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1: Excelente noite para você que acompanha aqui a nossa programação. Eu sou Regina Pinheiro e na seleção musical de Carlos Andrade a gente ouve Chico Buarque.

0: Nesse bloco você ouviu Paulinho da Viola e Época de Ouro, Pastora dos Olhos Castanhos, Fagner e Nara Leão, Penas do Thier, antes Chico Buarque e Joana Francesa.
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0: Agora em Brasília, 9:12.
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0: Boa noite, você ouve a Ana Canhas.

0: Essa foi Marisa Monte, Tempos Modernos. Roberto Carlos, É Preciso Saber Viver. A primeira foi Ana Canhas, Esconderijo.
1: A semana que inclui o dia 10 de outubro é dedicada em todo o país à conscientização sobre a depressão. A lei prevê ações para ampliar a informação sobre diagnóstico, tratamento e formas de acesso aos serviços de saúde mental. Repórter Rodrigo Rezende.
2: Desde 2023, a semana na qual está presente o dia 10 de outubro é dedicada à conscientização sobre a depressão. De acordo com a Organização Mundial de Saúde, a depressão é um transtorno mental comum e é diferente das simples alterações de humor e sentimentos comuns em relação ao dia a dia. O transtorno envolve um estado de humor deprimido constante ou perda de prazer e interesse em atividades por longos períodos. A OMS alerta que a depressão pode afetar todos os aspectos da vida, incluindo os relacionamentos com a família, amigos e comunidade. A senadora e médica Zenaide Maia, do PSD do Rio Grande do Norte, que foi no Senado relatora da proposta que criou a semana, ressalta que o tratamento da depressão passa pelo diagnóstico precoce.
3: Essa semana, para dar conscientização sobre a depressão, é importantíssimo. Porque a depressão é a doença do século XXI. E sabe o que é grave? É que muitas vezes as pessoas, os próprios familiares ou o paciente não quer admitir que está doente aos primeiros sintomas. E muitas dessas pessoas terminam num quadro bem mais grave.
2: Um levantamento da OMS de 2023 aponta que 322 milhões de pessoas no mundo têm depressão e a prevalência é maior entre as mulheres. 10% das gestantes e das mulheres que acabaram de dar à luz apresentam algum quadro depressivo. Se você precisa de algum auxílio para você ou alguém próximo sobre este tema, procure a unidade básica de saúde mais próxima da sua casa.
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0: 9h26 em Brasília. Na sequência, Marcos Café.

0: Ouvimos Renato Borghetti, Milonga para as Missões, Elza Soares, Fadas e ainda Marcos Café, Tango para Tereza.
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2: 9h37 em Brasília.
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3: Abrindo o bloco, Paula Toller.

0: Fechando a sequência, Humberto Gessinger, Sem Piada Nem Textão, Zélia Duncan, Alma, Charlie Brown Jr., Dias de Luta, Dias de Glória e também Paula Toller, Essa Noite Sem Fim.
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2: Em Brasília, 9h53.
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2: Na segunda sessão de discussão sobre o fim da escala 6x1, senadores divergiram sobre o momento para a decisão.
9: Faltam 3 sessões de discussão para a votação em primeiro turno e outras 3 para o segundo turno.
2: Nesta sexta-feira vai começar a propaganda eleitoral gratuita do segundo turno. Eu sou Marluce Ribeiro e este é o Boletim Ponto Leg. O Senado fez hoje a segunda sessão de discussão sobre o fim da jornada de 6 dias de trabalho e 1 de descanso. Repórter Douglas Castilho.
9: Líder da oposição, o senador Rogério Marinho, do PL do Rio Grande do Norte, questionou o fato de o governo pautar o tema às vésperas do segundo turno.
10: Não nos negamos a discutir jornada, não nos negamos a discutir esse ou qualquer outro assunto. A estratégia é que o regimento seja cumprido, que haja discussão, que haja interstício, que não haja atropelo. Nós não somos contra nem a favor do fim da escala 6x1, nós somos a favor de que haja uma jornada flexível. Quem trabalha precisa ter a condição de escolher e fazer a sua própria condição de trabalho.
9: A líder do governo no Senado, Tereza Leitão, do PT de Pernambuco, disse que já está colhendo assinaturas para acelerar a tramitação.
11: Meu desejo era que essa PEC fosse votada aqui no plenário imediatamente depois da aprovação quase unânime na Comissão de Constituição e Justiça. O que é que pode mudar este rito? É um calendário especial. Estamos recolhendo as assinaturas.
9: Faltam 3 sessões de discussão para a votação em primeiro turno e outras 3 para o segundo turno. Entre os dois momentos, deve haver um intervalo de 5 dias úteis que poderá ser modificado caso o requerimento de Tereza Leitão seja aprovado.
2: A propaganda eleitoral gratuita para o segundo turno das eleições começa nesta sexta-feira. Detalhes com o repórter Herman Kulitz.
12: Os programas dos candidatos serão exibidos entre 9 e 23 de outubro de 2 formas, em bloco e em inserções. Cada candidato terá 5 minutos diários para programas em bloco e 12 minutos e meio ao longo da programação das emissoras, com inserções de 30 a 60 segundos. O presidente do TSE, ministro Cássio Nunes Marques, citou alguns desafios que podem envolver as propagandas eleitorais.
13: Mas sabemos que cada eleição traz desafios próprios. A desinformação, o uso irregular da inteligência artificial,

0: A violência política de gênero e, em especial, os abusos na propaganda são desafios que exigem atenção permanente.
1: Conteúdos com marcas e produtos ou gerados por inteligência artificial sofrem restrições e as propagandas devem ter recursos de acessibilidade, como legendas e janela com intérprete de Libras. O segundo turno das eleições acontece em dia 25, último domingo de outubro.
2: A proibição das bets está nas mãos do STF, já que o setor alega que a medida provisória viola a livre iniciativa. Repórter Alexandre Campos.
3: Ao se manifestar contrariamente à exploração de apostas no país, a senadora Damaris Alves, do Republicanos do Distrito Federal, afirmou que esse segmento tem razão em questionar a proibição por medida provisória.
4: Existe contrato de publicidade com emissoras. Então, quando você tem um contrato de publicidade, você já contratou um monte de gente. Então, vai ter desemprego. Então, que acabe-se com as bets de forma escalonada, dando para o segmento a oportunidade de interromper os seus contratos sem prejudicar tanta gente. Mas podemos, por exemplo, de imediato proibir as publicidades.
3: Já o senador Jax Wagner, do PT da Bahia, acredita que se o ministro Luiz Fux não for favorável à ação que questiona a MP, o texto deve ser aprovado pelo Congresso Nacional.
5: Eu não sei qual vai ser a posição do ministro Fux. Aqui eu acho difícil que alguém sustente contra o que virou uma doença social de graves consequências no Brasil inteiro.
3: A MP ainda proíbe a publicidade, a propaganda e patrocínio de bets.
2: O site e o aplicativo do TSE mostraram a mensagem "faltou" para eleitores que votaram no primeiro turno. Depois da repercussão negativa, o termo foi mudado para "em processamento". A universitária Ana Beatriz Nogueira relembra o nervosismo com a situação.
6: Quando eu abri, apareceu que eu tinha faltado e na hora, assim, eu levei um susto, fiquei bem nervosa porque eu fui, eu tenho um comprovante e aí eu pensei, meu Deus, não contaram meu voto não valeu.
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8: Em Brasília, pontualmente, 10 horas.
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8: Olá, você sintoniza a Rádio Senado Comunicação para a Cidadania. Eu sou Regina Pinheiro e ficamos com a programação musical de Carlos Andrade. A gente ouve Maria Gadu.

0: Essa foi Daniela Mercury, Você Não Entende Nada, Gilberto Gil, Madalena e ainda Maria Gadu, Nuvem Cigana.
1: Agora em Brasília, 10 e 12.
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8: Procurando bem, todo mundo tem pereba, só a bailarina que não tem. 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Há ainda a gíria pereba, usada em um jogo de futebol para designar um mau jogador, aquele sem habilidade que não faz diferença em campo.
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0: Fechando o bloco, Luiz Melodia, Contraste, Nicolá Krassick, Beth Carvalho, Luz Negra e também Cartola, Preciso Me Encontrar.
1: Municípios que não têm estrutura técnica e financeira para elaborar ou atualizar seus planos diretores poderão receber apoio da União. É o que prevê o projeto de lei que já foi aprovado pela Comissão de Assuntos Econômicos e agora está em análise na Comissão de Desenvolvimento Regional e Turismo. A reportagem é de Yasmin Rodrigues.
2: O projeto é do senador Alessandro Vieira, do MDB de Sergipe, e altera o Estatuto da Cidade. A proposta busca ajudar principalmente municípios que não têm equipes técnicas ou recursos suficientes para elaborar e manter atualizado esse planejamento. Na Comissão de Assuntos Econômicos, o projeto foi relatado pelo senador Fernando Dueire, do MDB de Pernambuco. Ao defender a proposta, ele destacou que a falta de estrutura administrativa é maior justamente em muitos municípios de menor porte.
3: A assistência técnica e financeira prevista na proposta é medida de equidade federativa ao reconhecer a limitação de capacidades institucionais de diversos municípios brasileiros, especialmente os de menor porte populacional, com estruturas administrativas reduzidas.
2: O plano diretor estabelece regras para organizar o crescimento do município e orientar a ocupação do território. Pela legislação, ele deve ser revisto pelo menos a cada 10 anos. O projeto prevê que a União ofereça assistência técnica e financeira às cidades que comprovarem não ter os meios necessários para elaborar ou atualizar o documento. E esse planejamento também precisa estar articulado com outras políticas públicas. Um exemplo é a mobilidade urbana. A engenheira Marta Martonelli, uma das autoras do livro Mobilidade Urbana, explica que os dois instrumentos precisam estar integrados.
4: É muito importante que o plano de mobilidade esteja compatível com o plano diretor. Ele pode até estar inserido no plano diretor. Muitos municípios, nesse momento, estão fazendo as suas atualizações do plano diretor. Ele pode ser um anexo do próprio plano diretor.
2: A proposta também passou por mudanças no Senado. O texto atual não condiciona mais o repasse de recursos federais para o desenvolvimento urbano à existência de um plano diretor atualizado. O projeto está pronto para votação na Comissão de Desenvolvimento Regional e Turismo. Se for aprovado e não houver recurso para análise do plenário, o projeto seguirá para a Câmara dos Deputados.
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0: Agora em Brasília, 10h27. Agora você ouve Olivia Haim Lenini.

0: Esse foi Edu Lobo Canudos, Belo Veloso e Maria Bethânia brincando. Tivemos também Olivia Haim, Lenine, Cara Bonita.
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2: Agora em Brasília, 10h37.
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0: Esse foi o som do grupo Legião Urbana, Monte Castelo, Cássia Heller e Nando Reis, Relicário. A primeira foi Ricardo Vinini e Zé Helder, Going to California.
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2: 10:51 em Brasília.
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0: Boa noite, você ouve Paula Lima.

0: Ouvimos Taíde, Débora Crespo, Terra da Garoa, antes Paula Lima, Mil Estrelas.
1: Em Brasília, pontualmente, 11 horas.
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7: Olá. Saudações. Meu nome é Guilherme Michelucci, no comando de mais um Som Temporâneo, que desponta no seu rádio trazendo bons novos nomes da música brasileira. Alguns deles podem flopar e você vai ouvi-los só por aqui mesmo. Mas outros podem deslanchar e se tornarem nomes de destaque no cenário nacional. Tem sido assim nos mais de 11 anos de história aqui do programa. Mas eu garanto que todos os presentes têm suas qualidades e valem sua atenção. Hoje por aqui, as apostas do programa estão em Melly, Os Garotim, Ananda Paixão, Nico, Renzo Vivano, Joyce Alane, Virgo Virgo, Rafael Domingos, Celo Dutti, SD9, Vírus, começando com Pedro Emílio, que vem acompanhado de outra jovem promessa. Diretamente da Bahia, o cantor e compositor Pedro Emílio canta sobre o amor e sobre as questões da vida, fazendo uma MPB suave, temperada com R&B, soul, indie e pop. Em 2026, o músico lançou um segundo álbum notável, intitulado Vende-se Lembrança. É deste trabalho a música que abre o Som Temporâneo, com participação de Rian Fidelis. Ela se chama Você Foi, com Pedro Emílio.

Este foi o Pedro Emílio, com participação de Rian Fidelis, na música Você Foi. A faixa faz parte do álbum Vende-se Lembrança, o segundo do cantor e compositor baiano Pedro Emílio, lançado em 2026. E segue o Som Temporâneo, o programa que te apresenta só os músicos brasileiros que ainda estão começando. Quem vem na sequência é a Melly. Também da Bahia, a Melly já está mais famosinha. Ela é dona de um som black que funde as músicas negras baiana, brasileira e internacional, com letras românticas que muitas vezes versam sobre o amor entre as mulheres. Em 2026, a cantora e compositora colocou no mundo seu segundo álbum, chamado Mais Forte Que a Dúvida, trazendo participações de Léo Santana, Anitta, Lued Luna e também a de Lineker, que colaborou na composição e canta junto na música Ana, que ouviremos agora, com Melly. 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

0: Ouvimos Melly, com participação de Lineker, na música Ana, presente no álbum Mais Forte Que a Dúvida, o segundo da cantora e compositora baiana Melly, lançado em 2026.
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0: Lembrando que este é o programa Sontemporâneo, especializado em novos talentos nada óbvios do cenário musical brasileiro. Quem vem agora são os Garotin. Também conhecidos como os Garotin de São Gonçalo, o trio fluminense formado por Léo Guima, Anchieta e Cupertino faz black music contemporânea, fundindo ritmos como R&B, samba, funk estadunidense e soul music, sob a influência de Cartola, Tim Maia, Cassiano, Djavan e Jorge Benjor, trazendo romantismo, superação e valorização da negritude nas letras. Em 2026, saiu o segundo álbum do grupo, do qual ouviremos a faixa com participação de dois Ednis. Falador, com Os Garotinhos.

0: escutamos os Garotin, com participação de dois Ednis, na música Falador. A gravação integra o álbum Força da Juventude, o segundo do trio fluminense Os Garotin, lançado em 2026. E acabou. Apenas o primeiro dos quatro blocos que compõem o Som Temporâneo. Daqui a pouco, logo após o intervalo, temos a segunda parte com novidades de Ananda Paixão, Nico e Renzo Vivano.
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2: Em Brasília, 11:15.
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0: Parte número 2 do programa, principiando com Ananda Paixão. De Pernambuco, a cantora e compositora Ananda Paixão faz um pop temperado com ritmos nordestinos, brasileiros e latinos, em letras que falam de relacionamentos com uma pegada bastante sensual e empoderada. Para te dar uma boa noção, deixarei você com o lançamento de 2026 da Ananda Paixão, a música Flor.

Esta foi a Ananda Paixão na música Flor, lançada em 2026. E depois da Ananda Paixão, o Som Temporâneo te apresenta Nico. Outra de Pernambuco, Nico é uma cantora e compositora de pop alternativo com influências de brega, funk, rock, reggaeton, jazz, R&B e eletrônico, com letras irreverentes, sensuais, sagazes e hedonistas. Tudo isso pode ser encontrado no primeiro álbum da artista de 2026, chamado Taca Fogo. É dele a música que ouviremos agora, com participação de Hélio Abulido, chamada Tudo Que Eu Queria, com Nico.

0: música Tudo Que Eu Queria. Ela faz parte do álbum Taca Fogo, o primeiro da cantora e compositora pernambucana Nico, lançado em 2026. E tem mais uma nova cara da música brasileira aguardando para ser apresentada aqui no programa Som Temporâneo. Estou falando de Renzo Vivano.
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0: Cantor, compositor e produtor carioca, o Renzo Vivano mescla instrumentos orgânicos com paisagens e texturas virtuais, tentando tirar alguma ordem do caos. Com sonoridade que traz elementos de rock, pop, MPB e música eletrônica, as letras do artista são existenciais, ancestrais, futuristas, abstratas e críticas. Te deixo com uma de 2026 do Renzo Vivano, a música Valete.

Acabamos de conferir o Renzo Vivano na música Valete, lançada em 2026. E depois do Renzo Vivano, vamos para mais um intervalo. Não saia daí, pois no terceiro bloco do Som Temporâneo, você vai conferir trabalhos de Joyce Alane, Virgo Virgo e Rafael Domingos.

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1: Em Brasília, 11:27.
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5: Terceiro bloco do programa. Agora com Joyce Alane. Revelação vinda de Pernambuco, a cantora e compositora Joyce Alane despontou na internet com sua bela voz em covers ao piano. Em seguida, investiu no trabalho autoral, uma MPB pop e

suave, que apesar da influência nordestina, tem uma estética bastante universal. Tudo isso para embalar letras poéticas inspiradas em situações vividas pela artista. Em 2026, ela lançou o EP Me Dá Uma Luz. É nele que está a música Dilema, que ouviremos agora, com Joyce Alani.

Quem acabou de tocar aqui no programa Som Temporâneo foi a Joyce Alane com a música Dilema, que é parte do EP Me Dá Uma Luz, lançado em 2026 pela cantora e compositora pernambucana Joyce Alane. E vamos agora para a apresentação de mais uma promessa da música brasileira, Virgo Virgo. Cantora, compositora e produtora carioca, Virgo Virgo faz uma mistura inusitada de música brasileira e eletrônica, inspirada em nomes como Kelela, Pink Panthers, Nia Archives, Jussara Marçal, Marina Lima, Céu e Fernanda Abreu. Um grande exemplo da potencialidade da artista é a música Virada, que a Virgo Virgo lançou em 2026 e que ouviremos agora.

Esta foi a cantora, compositora e produtora carioca Virgo Virgo na música Virada, de 2026. E na cola da Virgo Virgo, temos o jovem Rafael Domingos aqui no programa Som Temporário. O Rafael Domingos é um cantor, compositor e produtor da Baixada Santista, que domina todas as instâncias de sua carreira musical, desde a concepção até a divulgação. Com um trabalho influenciado por MPB, pop e rock, as letras do artista são intensas e confessionais. E o trabalho dele vem conquistando fãs carinhosamente apelidados por ele de Sundays, que é domingos

Inglês. Em 2026, o Rafa reuniu algumas músicas inéditas e também os singles que ele lançou desde 2023 para compor seu primeiro álbum, chamado Entre Boas e Más Notícias. É daí que eu tirei a música Obcecado, que ouviremos agora, com Rafael Domingos.

0: Este foi o Rafael Domingos na música Obcecado. Faixa do álbum Entre Boas e Más Notícias. O primeiro do cantor e compositor paulista Rafael Domingos, lançado em 2026. E estamos perto do final desta edição do programa Som Temporâneo. Depois do intervalo, você confere a quarta e última parte, trazendo a mostra dos trabalhos de Celo Dutti, SD9 e Vírus.
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2: Agora em Brasília, 11h43.
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5: Última parte do programa, com nossas últimas três músicas. Agora é a vez do Celo Dutti. Nascido e criado na Cidade Baixa, em Salvador, o cantor, compositor e rapper Celo Dutti foi influenciado pelas músicas que sua mãe ouvia no rádio. E ainda criança, já tocava a gogô. Aos 19 anos, começou a cantar num grupo de rap e foi descoberto e apadrinhado por Baco Exu do Blues. E a partir daí, começou a ampliar o leque de influências, tendo a MPB e a Black Music como base, e o empoderamento negro como norte para suas letras. Dá para entender tudo isso no álbum Rei das Ruas, lançado em 2026 pelo Celo Dutti, do qual ouviremos uma das faixas agora, Quando Você Dança.

Acabamos de escutar Celo Dutti na música Quando Você Dança, faixa do álbum Rei das Ruas, lançado em 2026 pelo cantor, compositor e rapper baiano Celo Dutti. E a penúltima nova cara da música brasileira que o Som Temporâneo te apresenta neste programa é o SD9. Nascido na Zona Norte Carioca, SD9 é um rapper que narra sua vivência e a dos seus crias de uma forma explícita, sem perder o tom poético da arte. Pioneiro do grime funk, ele chega com maturidade ao seu segundo álbum, de 2026, chamado Fenômeno, inspirado no jogador de futebol Ronaldo. Vamos ouvir uma desse trabalho, com muito swing e citação direta a Jorge Benjor. Malícia, com SD9.

Este foi SD9 na música Malícia, faixa do álbum Fenômeno, lançado em 2026 pelo rapper carioca SD9. E chegou a hora de apresentar a última promessa da música brasileira do som temporâneo de hoje. Vírus. Vírus, ou Vírus Carinhoso, é um multiartista LGBTQIA+ de Salvador. Criador de músicas experimentais, ele acredita que a música transcende a gêneros específicos e passa por afrobeats, rap, pagodão baiano, ijexá, samba reggae

entre outros, trazendo experiências pessoais e reflexões sobre ancestralidade afro, território, paternidade, luto, fé e transformação. Em 2026, o artista lançou seu segundo álbum, chamado Carcará, cheio de participações especiais. Uma delas é a de Suede Nunes, que colabora na composição e nos vocais da música que ouviremos agora, Sansam.

Ouvimos Vírus e participação de Suede Nunes na música Sansam, faixa do álbum Carcará, lançado em 2026 pelo cantor e compositor baiano Vírus. E essa foi a última deste Som Temporâneo, o seu radar das boas novas caras da música brasileira. Tivemos produção e apresentação de Guilherme Michelucci e edição de áudio de André Menezes. 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E você pode também procurar nossas playlists atualizadas no YouTube e no Spotify. Abraços e até o próximo Som Temporâneo.

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3: Agora em Brasília, 11h58.
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1: 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Ela chegou ao Senado no fim da ditadura militar, pelo PMDB, partido de oposição, e não hesitou em denunciar o racismo e defender a igualdade entre homens e mulheres. Um detalhe curioso: no juramento de posse, precisou se declarar senador no masculino. A trajetória de Laélia abriu caminho para outras senadoras negras, como Benedita da Silva e Marina Silva.
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3: Em Brasília, meia-noite.
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3: Uma excelente madrugada para você que sintoniza a Rede Senado de Rádio. Eu sou Marluce Ribeiro e seguimos juntos até às 3 da manhã, ouvindo a programação musical de Gilberto Amorim, que começa trazendo Guilherme Arantes.

0: Na Rádio Senado, ouvemos Rádio Táxi, Coisas de Casal, também Leila Pinheiro, Pela Ciclovia, e Guilherme Arantes, Libido da Alma. Agora em Brasília, 00:11.
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0: Na sequência, para você, Moreira da Silva, Bezerra da Silva e de Cro.
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0: Fechamos o bloco com Tim Maia, Azul da Cor do Mar. Antes, Alcione, Eu Sou a Marrom. E abrindo o bloco, Moreira da Silva, Bezerra da Silva e de Cro, Três Malandros em Concert.
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0: Em Brasília, 00h21.
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0: Esta é a sua Rádio Senado e agora você ouve José Miguel Wisnik e Luiz Tati.

0: Nesse bloco, ouvimos Los Hermanos, Ana Júlia, Alaide Costa, Pessoa Ilha e ainda José Miguel Wisnik e Luiz Tati, Construção. Na sequência, você fica com Curta Musical, que tem produção de Guilherme Michelucci e apresentação de Raquel Teixeira. Eu volto já.
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4: Araçazo é brinquedo.
5: Em 1973, Caetano Veloso lançou seu álbum mais controverso e experimental, Araçá Azul, uma grande mistura de referências que o então jovem artista registrou com total liberdade em apenas uma semana de gravação. A carta branca foi dada pela gravadora a Caetano Veloso em decorrência do sucesso do disco Ao Vivo com o Chico Buarque, que o músico baiano havia lançado no ano anterior, logo após retornar do exílio em Londres.
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5: Trabalhando com a poesia concreta, com o legado do tropicalismo e trazendo na bagagem as novas sonoridades descobertas em Londres, Caetano buscou uma mistura de ritmos que incluiu samba de roda, bolero, rock and roll e música de vanguarda.
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5: Praticamente sozinho no estúdio, Caetano elaborou os experimentos musicais do zero, realizando colagens de gravações, fazendo sons percussivos com o próprio corpo e usando a voz como instrumento.
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5: Mas todo esse experimentalismo não foi bem recebido pelo público, e o disco se tornou um campeão de devoluções por compradores frustrados. O próprio Caetano estava insatisfeito, apesar dos elogios de nomes importantes para o cantor, como o poeta concretista Augusto de Campos e o maestro tropicalista Rogério Duprá.
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5: Criticado pela quase ausência de canções e pelo som precário, Araçá Azul foi um dos pioneiros no uso de recortes sonoros e colagens musicais que remetem aos samples e mashups, recursos que se tornariam comuns nas décadas seguintes.
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5: Apesar do radicalismo, Araçá Azul é uma espécie de fechamento do tropicalismo na carreira de Caetano Veloso e também um marco de ousadia, curiosidade e ambição poética que iria ecoar no trabalho de músicos inquietos e inovadores que viriam depois, como Arrigo Barnabé, Rogério Skylab e Arnaldo Antunes. Agora ficaremos com uma pequena amostra do disco Araçá Azul, a música Júlia Moreno, com Caetano Veloso.

0: Acabamos de ouvir Caetano Veloso com a música Júlia Moreno, presente no álbum Araçá Azul de 1973, o mais experimental na carreira do músico baiano.
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2: Em Brasília, 00:42.
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2: 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Abrindo este bloco, você ouve Roberta Campos.

0: Ouvimos Lineker, Charme, Ivete Sangalo e Jorge Benjor, Por Causa de Você. Também Arnaldo Antunes, A Casa é Sua. E Roberta Campos, Minha Felicidade.
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1: 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Em Brasília, pontualmente uma hora.
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1: Eu sou Marluce Ribeiro e você ouve agora as principais notícias do Senado Federal. A proibição das bets por meio de uma medida provisória divide a opinião dos senadores. A senadora Damaris Alves, do Republicanos do Distrito Federal, defendeu o fim das apostas, mas disse que a proibição deve ser gradual para evitar desemprego e prejuízos a contratos de publicidade. Já o senador Jax Wagner, do PT da Bahia, afirmou que se o STF mantiver a medida provisória, o Congresso deve aprovar o texto.
4: Eles ingressaram no STF. Eu não sei qual vai ser a posição do ministro Fux, que foi para quem foi distribuído. Aqui eu acho difícil que alguém sustente contra o que virou uma doença social de graves consequências no Brasil inteiro. Então, defender o dinheiro dos donos das bets contra o suicídio e a depressão de milhares de pessoas, eu acho muito difícil.
1: A votação do fim da escala 6x1 gerou debate entre os senadores. O líder da oposição, Rogério Marinho, do PL do Rio Grande do Norte, questionou a discussão às vésperas do segundo turno e defendeu o cumprimento do regimento. Já a líder do governo, Tereza Leitão, do PT de Pernambuco, disse que já recolhe assinaturas para acelerar a votação da proposta.
5: Meu desejo era que essa PEC fosse votada aqui no plenário imediatamente depois da aprovação quase unânime na Comissão de Constituição e Justiça. O que é que pode mudar este rito? É um calendário especial. Estamos recolhendo as assinaturas.
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1: Uma excelente madrugada para você que segue na companhia de Marluce Ribeiro, ouvindo a programação musical de Gilberto Amorim, que começa trazendo Fernanda Porto.

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0: Na Rádio Senado, ouvemos Jagano, Fim de Tarde, Vitor Ramil, Sapatos em Copacabana e Fernanda Porto interpretando Olhos Vermelhos.
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0: Agora em Brasília, 1h14.
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2: Seguimos com música brasileira e agora você fica com Dori Caymmi.

0: Nesse bloco, você ouviu Renato Brás, Não Vim Pra Ficar. Ouviu também Joyce Moreno, Pra Que Chorar. E Dori Caymmi, Na Ribeira Desse Rio.
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0: Em Brasília, 1h27.
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0: Obrigada pela sintonia. Na Rádio Senado você ouve Tunari.

0: Esse foi Ivan Lins, Desesperar Jamais. Antes, Rita Benedito, Românticos. E abrindo o bloco, Tunai, Frisson.
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0: Agora, pelo horário de Brasília, 1h39. 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
0: Esta é a sua Rádio Senado e agora você fica com Talento de Céu.

0: Acabamos de ouvir Negra Li, Você Vai Estar Na Minha, antes Max de Castro, Sonho de Verão. E abrindo a sequência, Céu, Cordão da Insônia. Uma e 51 pelo horário de Brasília.
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0: Abrindo este bloco, você fica com MPB 4 e Roberta Sá.

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1: Uma excelente madrugada para você, eu sou Marluce Ribeiro e seguindo a programação musical de Gilberto Amorim, você ouve Mamundi.

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0: Essa foi Alice KM, Modinha para Gabriela. Antes, André Bujanra, A Totô. E abrindo o bloco, Mamundi, Tarde em Itapuã.
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0: Agora, 2h14 em Brasília.
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0: Na sequência, Jorge Vercelo.

0: Fechamos o bloco com Olodum e Baiana System, Ginga Olodum. Antes, Preta Gil e Fran, Meu Xodó. E abrindo a sequência, Jorge Versilo, Himalaia. Agora em Brasília, 2h26.
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3: 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Então é fácil, ao invés de para oposição, em vez de para substituição, para alternativa.
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0: Obrigada pela companhia. Agora para você, Vanessa da Mata em Bay Harbor.

0: Ouvimos Paula Lima, Deguste, Lo Borges, Tudo Que Você Podia Ser, e ainda Vanessa da Mata e Ben Harper, Boa Sorte, Good Luck.
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0: Em Brasília, 2h38.
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0: Agora na Rádio Senado, Billy Blanco.
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0: Você acabou de ouvir Itamar Assunção, Vida de Artista, antes Gal Costa, Olhos Verdes, e abrindo o bloco, Billy Blanco, Piston de Gafieira.
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0: Em Brasília, 2h49.
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0: E agora, para você, Geraldo Azevedo.

0: Ouvimos Marinês e Elba Ramalho, Forró Descomadre, Alceu Valença, Sete Desejos e Geraldo Azevedo interpretando Coqueiros. Até aqui, Marluce Ribeiro em sua companhia. Continue em sintonia com a Rádio Senado.
1: Pontualmente, 3 horas em Brasília.
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2: Está começando mais um Brasil Regional. O Brasil nunca se viu tão rico. Neste programa vamos conversar com Marcelo Néder e ouvir músicas de Dominguinhos, Petrúcio Amorim, Duo JR e César Miquiles, Grupo Oportuna, Choro de Aksaki e Pedro Braga. Abrimos o Brasil Regional com Calçadão, obra instrumental contemporânea, composta, arranjada e interpretada pelo músico, produtor e violonista Pedro Braga. A faixa integra o seu aclamado álbum autoral, intitulado Folks, lançado em junho de 2021. A harmonia elaborada por Pedro Braga é rica em inversões e progressões que trazem tanto uma sensação de nostalgia quanto de modernidade.

Ouvimos Canela de Ema com J.R. Du, formado pelo consagrado gaitista Jefferson Gonçalves e pelo lendário baterista e percussionista Robertinho Silva. Conta ainda com a participação do flautista César Miquiles, composição de Jefferson Gonçalves que mergulha profundamente nas raízes rítmicas e folclóricas brasileiras. O nome da música faz referência à canela de Ema, uma planta nativa e icônica do Cerrado brasileiro, conhecida por sua resistência e beleza exótica. Antes ouvimos Calçadão, com Pedro Braga. Vamos ouvir O Casamento da Raposa, de Gerson Argolo Filho, com o grupo Oportuna, em parceria com Joana Rodrigues. Clássico do forró, gravado por diversos artistas consagrados ao longo dos anos, incluindo as versões famosas de Fagner no álbum Caboclo Sonhador, de 1994, e Gilberto Gil no projeto Fé na

0: Ouvimos Aguenta Seu Fulgêncio, clássico do choro composto pelo bandolinista português Lourenço Lamartine, na interpretação do Choro de Aksak, trio musical francês que mistura choro e forró com os ritmos e o folclore dos Balcãs. Aksak é uma palavra turca que significa manco ou coxo, usada para descrever compassos assimétricos ou irregulares típicos da música balcânica. Antes ouvimos O Casamento da Raposa, de Gerson Argolo Filho, com Oportuna e Joana Rodrigues.
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3: Agora em Brasília, 13h18.
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0: Brasil Regional tem o prazer de receber Marcelo Néder. Seja bem-vindo.
1: Olá, tudo bem, galera? Deraldo, ouvinte da Rádio Senado.
0: Então, vamos falar sobre música, mas eu vi aqui, Marcelo, que você tem, assim, uma formação acadêmica muito sólida em vários aspectos, assim, né, na história, sociologia, enfim. E eu queria que você desse uma palhinha aí sobre esse lado aí seu, esse lado acadêmico.
1: Eu sempre vivi essa trajetória, né, de divisão entre as ciências sociais e a música.

0: sempre tive essa formação, eu toco violão desde os 11 anos de idade, né? Mas também tinha essa paixão pelas ciências sociais, sou de uma família de professores, meus pais são professores, minha tia é professora, todo mundo muito ligado a essa, a questão da educação, né? E eu sempre fui conduzindo essas duas paixões, pelas ciências humanas, né, em geral. Eu me formei em ciências sociais, depois eu fiz o doutorado em história também, e sempre levei a música também a sério, né? Trabalho dando aula de violões desde os 20 anos de idade, e fui me apresentando de noite, e sempre fui levando uma coisa com a outra, né? Até um dado momento que a gente tem que tomar algumas decisões mais radicais também, né? Enquanto foi possível para mim conduzir desse jeito, eu fui levando. Mas a música chama muito forte. E eu tenho um tempo para cá, eu decidi seguir o chamado dela e me integrar totalmente à dedicação da música, né? Então é um pouco, falando um pouco sobre isso, da minha trajetória. Eu me formei, fiz doutorado em História na Federal Fluminense, trabalhando com literatura em América Latina. Nunca quis exatamente trabalhar com a música, isso é interessante também, porque eu queria na música ser músico, ser violonista, ser compositor, e sempre levei a carreira na música de forma desvinculada, né, a trajetória da música desvinculada, pelo menos no ponto de vista formal, assim, né, da trajetória acadêmica, né. Claro que os temas da cultura, os temas mais profundos, filosóficos, existenciais, estéticos, né, eles conversam, mas eu nunca trabalhei com a música como, digamos assim, cientista social ou como historiador, né. Eu sempre preferi levar a parte, eu queria ser na música, eu queria ser músico, violonista. Eu brinco com o pessoal que sempre me pergunta sobre isso, que fica intrigado, né. Eu falo que a música é que nem aquela anedota do dragão de Komodo. Ela dá aquela mordida. Não sei se você já ouviu essa. Ela dá aquela mordida. O dragão de Komodo, quando ele vai atacar a presa, ele dá uma mordida e ele vai devagarinho ali. O veneno vai fazendo efeito. Horas depois ele vai seguindo e ele encontra ali a pessoa, pega pelo veneno. Então a música é assim. Eu levei a mordida da música. Por mais que a gente tente contornar, tem uma hora que o chamado vem e a gente só tem essa vida para viver, a gente tem que abraçar o sonho. Uhum. Então, isso, eu acho que isso diz muito sobre essas minhas escolhas. De um tempo para cá, eu acabei me dedicando mais à música e abraçando ela totalmente, né? Sim. Então, isso não tira a minha formação nas ciências sociais, né? na história, né? Mas é que eu realizei mesmo que eu não queria ser um professor funcionário público, eu queria mesmo ser músico, que era mais o meu estilo de vida, era mais quem eu sou de verdade. Uhum. Então eu fui tomando essa decisão aos poucos. Enquanto eu conseguia as bolsas, conseguia fazer as pesquisas, eu fui tocando. Mas chegou um momento ali que a gente acaba tendo que decidir.
1: Certo. Mas você é professor de música hoje e teve um bom professor que eu estou vendo aqui, que foi o Marcos Alves do Quarteto Nalgani, não
0: é? É, eu tive, isso aí foi uma dessas coisas incríveis que acontecem na nossa vida, né? Com 11 anos de idade eu já queria tocar violão, uma guitarra, já estava muito ligado com isso. Falei para minha mãe que eu queria aprender a tocar e aí rolou uma mobilização na família, assim, que meus pais não são músicos, né?
1: Sim.
0: Eles são professores, como falei, ligados às ideias, né? As lutas democráticas, né? Quando eu manifestei esse desejo, buscaram o violão do meu avô, que tocava violão, e que eu infelizmente tive, travei pouco contato com ele, porque ele ficou muitos anos com Alzheimer, né? É o meu avô Gisalho, né?
1: Sim.
0: E eu comecei a tocar no violão dele, e rapidinho, rapidinho, né? A gente, no caso, a minha mãe encontrou uma escola de bairro na Tijuca, eu cresci na Tijuca, né? No Rio de Janeiro, hoje sou radicado no Distrito Federal, mas cresci na Tijuca, e nessa escolinha de bairro estava lá o Marcos Alves.
1: Olha,
0: e eu,
1: só
0: como aluno dele, ali dos 11 aos 21 anos, eu fiquei 10 anos fazendo aula com ele, como aluno dele, eu acompanhei toda aquela história do Malgani, desde que surgiu. Ele me apresentou a música do Ginga, ele me apresentou a música do Hélio Delmiro, ele me apresentou o Garoto, os primeiros choros, eu fui aprofundando Toninho Horta, Filó Machado, eu fui conhecendo os violonistas todos, né, o Baden Powell, as composições, e fui vivendo aquilo. Ele foi me, aos poucos, me passando

0: toda essa vivência dele também, né? E eu guardo com muito carinho esse contato com ele, porque eu sei que hoje em dia, cada vez mais, eu reconheço o quão foi fundamental essa formação com ele na minha técnica, nos meus gostos, no meu interesse pela composição também, né? Ele foi um cara muito importante mesmo para mim. Gostei de você ter puxado esse assunto, porque é uma história que tá na minha raiz. Eu me sinto muita vontade ali, surfando por esse repertório.
1: É verdade. Uma grande referência, né, que você teve aí. Mas, Marcelo, vamos ouvir um pouquinho de música agora?
0: Vamos. Então vamos ouvir Mandarim, que é uma composição minha em parceria com Maísa Arantes, super rabequeira do Distrito Federal, cantora, que está no disco novo dela, Baile da Maizinha, que é um disco que a gente produziu com muito carinho, com os amigos do Trio Samburá, do Rio de Janeiro, que fizeram parte da banda base, e outros músicos incríveis também que participaram desse projeto, de todo o Brasil. Então vamos ouvir Mandarim, que é um shot bem gostoso de dançar, que transmite a energia do baile de forró, que é uma coisa que a gente gosta demais e vive a noite, né, curtindo. Então, simbora, Mandarim.
1: E a outra, Marcelo?
0: A outra música que eu escolhi uma música que foi uma produção musical que eu fiz há 10 anos atrás, em 2016, que é uma valsa, que ganhou um arranjo espetacular para o Quarteto de Cordas Cais, um arranjo do Jonas Rockerman, que é um grande amigo do Rio de Janeiro, trombonista, compositor, arranjador. Ele fez esse arranjo dessa composição, que é uma composição minha em parceria com a Rafaela Sardinha. É uma valsa com um quarteto de cordas e com a interpretação da querida Tamara Terra, super amiga também, até hoje a gente faz som junto nos bailes da vida. Então eu acho que é uma música que retrata bem essa trajetória, que um pouco antes de eu me mudar para Brasília, em 2015, 2016, eu estava produzindo já essa canção, e eu consegui lançar ela no ano passado, 10 anos depois, olha que maravilha. Está aí lançada em todas as plataformas. Então, Margem, que é uma música que fala sobre a diáspora, e tenho certeza que vocês vão gostar.
1: Vamos ouvir.

0: Brasil Regional está recebendo Marcelo Néder, que sugeriu Mandarim e Margem. E você falou na Maísa aí, é uma querida companheira aqui de musical, né? Aqui de Brasília, né? Já esteve aqui no Brasil Regional. E ela, você atuou como orientador teórico da pesquisa Rabeca Sertaneja, né? Da Maísa. Vocês têm esse trabalho aí muito interessante, né, Marcelo?
1: A Maísa, ela é incrível, né? Além de super compositora, cantora, de uma inteligência, de uma sutileza, assim, eu sou muito fã do trabalho dela, tenho muita alegria de fazer essa parceria com o trabalho dela. Hoje a gente investe muito no trabalho dela, ela que consegue os melhores trabalhos pra gente, ela que consegue as melhores apresentações, e além de tudo, ela é uma exímia pesquisadora, conseguiu esse projeto da pesquisa Rabeca Sertaneja e me convidou para fazer parte da viagem de campo, para fazer parte dos debates que envolviam tudo aquilo, a pesquisa que ela idealizou, né? Ela é idealizadora, diretora da pesquisa, né?
0: Sim.
1: A pesquisa que ela idealizou era de mapear, fazer um mapeamento de um estudos bem focados, estudos de casos, assim, de rabequeiros na região do Centro-Oeste, né? Então a gente, graças a esse projeto e ao convite dela, a gente

0: foi para Ribeirão de Areia, na Chapada Gaúcha. Ficamos hospedados lá na casa do mestre Sebastião, onde tem a Folia de Reis de Ribeirão de Areia, que foi uma experiência incrível. E também é isso, né? Fazendo o trabalho com ela. Como a gente tem essa sólida parceria de composições, produções musicais, nos discos dela, produções que a gente faz em parceria com o Trio Samburá, produções e diversos outros projetos, né? Graças a essa relação com a Rabeca, eu conheci o Festival de Rabeca de Bom Jesus do Piauí e fui como músico acompanhando com ela. Pedro II em Piauí, a gente participou do festival. Quando ela faz uma oficina de música em São Paulo, de Rabeca, você vê ali, eu participo junto ali, às vezes a gente faz uma pequena apresentação musical em duo e acompanha todo esse movimento da Rabeca entre as novas gerações. É uma coisa fascinante, né? Quando você vê a quantidade de jovens, mulheres aprendendo a tocar Rabeca, interessadas na Rabeca, revitalizando essa cultura maravilhosa do forró de Rabeca. Então é uma alegria muito grande estar associado, né? Aparecer associado com a Maísa nessas diversas frentes de trabalho, né? Seja nos nossos bailes, seja na pesquisa, seja na composição, seja na parceria, nosso trabalho também em duo, né, que é Outros Sertões.
1: É uma
0: história aí que está crescendo cada vez mais. A gente já está 8 anos nessa parceria e eu vejo muitos anos mais pela frente fazendo música nessa linha e ajudando, né, esse movimento da Rabeca, do forró, da música brasileira. Então, eu me sinto realmente muito honrado de fazer parte dessa parceria e ter feito essa parte dessa pesquisa, né? Rabeca Sertaneja, que entrevistou mestres de Rabeca, construtores de Rabeca, de Folia de Reis e outros rabequeiros também, né? Da região do Centro-Oeste, do Distrito Federal também. Então, é um pouco isso. Quem não conheceu ainda esse projeto, procure saber, que tenho certeza que vai gostar.
1: É interessante. E você tem uma outra escola, vamos dizer assim, né, que vem das oficinas de música universal do maestro Tiberês Varck, né, e da Escola Jabur. E isso também traz muita informação, não é? Porque alarga muito os horizontes musicais, né, Marcelo?
0: Poxa, com certeza, Deraldo. É uma coisa assim que realmente... Eu lembro até hoje, quando eu entrei na oficina do Tiberê. Foi a coisa assim, porque eu era esse aluno de violão que estudava no quartinho, aplicado ali, né? Aprendendo as músicas, mas eu era muito envergonhado também. Eu não tinha essa experiência de tocar junto tanto, de estar nas rodas, porque minha família não era praticante de música, né? Uhum. Então, quando eu conheci a oficina, embora aqui em casa tivesse, lá em casa tivesse sempre muitos vinis, né? E eu crescesse ouvindo os vinis, né? No caso, essa vivência coletiva da música foi muito impactante quando eu vi a oficina do Tiberê. A primeira vez eu tinha por volta de 17 anos. E eu lembro até hoje do dia lá. Eu assisti, era mais de 20 pessoas, 20 jovens, né? De diferentes lugares, assim, diferentes instrumentos na sala. Ele compondo a música na hora, fazendo os arranjos personalizados para cada músico ali. E compondo e arranjando na hora. É uma experiência incrível as oficinas do Tiberê, né? E aí eu me lembro que eu tinha ido lá assistir, convidado por um colega meu. Aí depois ele me apresentou o Tiberê, a gente ficou conversando assim. Aí esse colega meu, Pedro Silva, grande Pedro, pianista, virou pro Tiberê e disse assim: Tiberê, ele quer entrar na oficina. Aí o Tiberê virou pra mim e disse: quer mesmo? Quer mesmo? Aí eu fiquei emparedado naquela hora, eu não sabia o que dizer. Disse,
1: com toda a timidez, né?
0: Eu disse: quero. Aí eu fui lá, fiz a inscrição e entrei na oficina. Eu caí assim de paraquedas. E assim como eu, acho que depois eu fui a saber que muita gente foi assim também, meio parecido. E aí eu fiquei encantado com aquilo, porque foi a primeira vez que eu vi, assim, a bateria brasileira tocada, assim, com um bom gosto, o baixo elétrico tocado, a cozinha fazendo a música regional brasileira, ou é samba, ou é forró, xaxado, baião, tudo misturado, todos os estilos, caboclinho, a diversidade de ritmos que ele explorava e ouvir saxofone, ouvir os instrumentos tocando juntos naquele contexto, aquilo ali realmente foi uma experiência incrível. E eu fiquei 10 anos quase lá também na oficina do Tiberê, né? A gente fazia a oficina da tarde, né? Ele mantinha 3 oficinas na Escola Pro Arte de Música no começo e depois na Escola Maracatu Brasil. Mas eram 3 oficinas, a oficina da manhã, a oficina da tarde e a oficina da noite. E ele reunia em cada oficina 20, 25 jovens ali. Ele ficava o dia inteiro dando essas oficinas. Então era realmente era uma garotada muito boa. Eu aprendi muito lá na,

0: nas oficinas do Tiberê, vendo as composições, vendo como ele compunha, vendo como ele... A filosofia mesmo, né, da escola de música do Hermeto Pascoal, foi uma coisa realmente, uma vivência incrível, que eu guardo com muito carinho e eu sei que está também aqui já incorporada dentro de mim. Então é realmente, quem não conhece o trabalho dele, a metodologia dele, a forma como ele desenvolve os arranjos e como ele pensa a música mesmo, procure saber que foi um acontecimento no Rio de Janeiro, naquele período ali do final dos anos 90, começo dos anos 2000, e foi assim uma efervescência. Então foi muito bacana mesmo ter esse contato com o Tiberê, e eu guardo com muito carinho. Valeu, Tiberê, tamo junto.
1: Quando a gente conversou aqui com o Tiberê, daí eu perguntei a ele assim, como é que você faz a distribuição deles? Assim, eu analiso cada músico, né, a capacidade dele, e dou com um grauzinho de dificuldade um pouquinho além para ele ter que estudar. E aí a gente agrega todo mundo, né? Então ele também tem essa sensibilidade de saber como explorar, né, o potencial ou o talento de cada músico, cada pessoa, né?
0: Exatamente, é uma coisa realmente... Ele faz um mapeamento na hora ali da sua musicalidade. O retrato dele é muito fidedigno. E ele te dá... A resposta dele é muito... Você pode confiar na resposta dele. Essa segurança é muito importante, né? Quando a nota está desafinada, quando o acorde não é esse, ele coloca... Não, é isso aqui. E tudo de ouvido, né?
1: Sim.
0: Tudo de ouvido. É realmente uma coisa incrível. E pessoas de todos os níveis vivenciando ali nas oficinas, né? Então ele compõe na medida para a pessoa, um pouquinho mais, para a pessoa ter que ralar um pouquinho.
1: É, mesmo, senão fica fácil, né,
0: Marcelo? Não fica fácil demais.
1: É, mas é isso. Ô, Marcelo, que legal ter você aqui no Brasil Regional, aí acompanha. Eu gosto do seu trabalho, você tem um violão assim, nossa. Gosto muito da Maísa também, sempre que eu posso eu fico ouvindo. E o trabalho de vocês é de uma estética também muito bonita. Enfim, parabéns aí pelo trabalho.
0: Muito obrigado, Beraldo. Muito obrigado, ouvinte da Rádio Senado. Viva a música, viva os nossos sonhos, viva o Brasil. Vamos conseguir. É isso. Valeu.
1: Obrigadão, Marcelo.
2: 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Em Brasília, 3h43.
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Começamos nosso terceiro bloco com Preciso de Teu Sorriso, composição de João Silva e Enoque Dantas, na interpretação de Dominguinhos. A canção trata de maneira direta a dependência afetiva e o desejo de proximidade com a pessoa amada. O pedido pelo sorriso, algo simples e cotidiano, simboliza a necessidade de afeto e a busca por estabilidade emocional, indo além do desejo físico ou da paixão passageira.

0: Ouvimos Meu Cenário, composição e interpretação de Petrúcio Amorim. A letra faz uma ode à simplicidade e à beleza nos momentos íntimos e cotidianos de um casal. Descreve com riqueza de detalhes um ambiente doméstico e acolhedor, onde cada objeto e cada sensação contribuem para criar um cenário de amor inesquecível. As referências na música, como Lampião Aceso, O Vestidinho Amassado e O Copo de Cerveja, são símbolos de uma vida simples e autêntica. Antes ouvimos Preciso de Teu Sorriso, de João Silva e Enoque Dantas, com Dominguinhos.
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0: Você pediu e o Brasil Regional repete. No Peço Bis de hoje vamos ouvir Pra Manhinha, de Matheus Torreão, com Manhana.

0: Ouvimos Pra Manhinha, de Matheus Torreão, com Manhana. Escolha você também a música que gostaria de ouvir de novo, enviando seu pedido para radio@senado.leg.br. Pelo e-mail, você pode enviar suas críticas e sugestões. Brasil Regional. O Brasil nunca se viu tão rico. Produção e apresentação, Deraldo Goulart. Sonoplastia e montagem, Cristiane Melo. Brasil Regional fica por aqui. Até o próximo programa.
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1: Em Brasília, 3h58.
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6: O Brasil ganhou sua primeira senadora negra em 1981. Laélia de Alcântara, uma médica obstetra baiana que trabalhava no Acre. Ela chegou ao Senado no fim da ditadura militar, pelo PMDB, partido de oposição, e não hesitou em denunciar o racismo e defender a igualdade entre homens e mulheres. Um detalhe curioso, no juramento de posse, precisou se declarar senador no masculino. A trajetória de Laélia abriu caminho para outras senadoras negras, como Benedita da Silva e Marina Silva.
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8: Em Brasília, 4 horas.
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8: Olá, uma boa madrugada a todos e a todas. Eu sou o Davi Varchavski e fico com vocês até às 6 horas da manhã. A programação musical.

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0: Você ouviu Fafá de Belém, Peguei um Ita no Norte. Ouviu também Dona Onete e Francisco El Hombre, Olha a Chuva. E Forró Red Light e Renato Matos, Amando Dela.
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0: Em Brasília, 4:12.
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0: Na sequência, Seu Jorge.

0: Você ouviu Daúde, Canto de Ossanha. Ouviu também Wilson Simoninha, Bebete Vambora. E Seu Jorge, Folia do Amor.
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0: Em Brasília, 4h24.
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3: Em 1955, o Senado e a Câmara aprovaram 2 impeachments presidenciais, o de Café Filho e o de Carlos Luz, acusados de tramar contra a posse de Juscelino Kubitschek. Primeiro, Café Filho se licenciou para que Luz assumisse interinamente o governo e pudesse consumar o golpe. Mas diante da resistência da ala legalista das Forças Armadas, veio o primeiro impeachment. Em seguida, Café Filho tentou voltar ao poder, mas não conseguiu, e também foi afastado. Nereu Ramos, presidente do Senado, foi quem concluiu o mandato e, em 1956, transmitiu a presidência da República para JK.
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0: Fique agora com Carla Sabá.

0: Esses foram Sérgio Mendes e Brasil 66, Mais Que Nada, antes Luiz Melodia, Fadas, e Carla Sabá, Miss Suéter. Em Brasília, 4h34.
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0: Agora, Beth Carvalho.

0: Esses foram Gilsons e Narcisinho, Bem Me Quer, antes Erasmo Carlos, Colapso, e Beth Carvalho, Saigon.
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0: Em Brasília.

0: 4:46.
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0: Na sequência, Maria Rita.

0: Esses foram Matheus Aleluia, Tiago França, Lena Baúli e Pastoras do Rosário, com Pimenta Mamuila. Antes, Xande de Pilares, Trilhos Urbanos e Maria Rita, Num Corpo Só. Em Brasília, 5 horas.
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3: Eu sou Marluce Ribeiro e você ouve agora as principais notícias do Senado Federal. A proibição das bets por meio de uma medida provisória divide a opinião dos senadores. A senadora Damaris Alves, do Republicanos do Distrito Federal, defendeu o fim das apostas, mas disse que a proibição deve ser gradual para evitar desemprego e prejuízos a contratos de publicidade. Já o senador Jax Wagner, do PT da Bahia, afirmou que se o STF mantiver a medida provisória, o Congresso deve aprovar o texto.
4: Eles ingressaram no STF. Eu não sei qual vai ser a posição do ministro Fux, que foi para quem foi distribuído. Aqui eu acho difícil que alguém sustente contra o que virou uma doença social de graves consequências no Brasil inteiro. Então,

0: defender o dinheiro dos donos das bets contra o suicídio e a depressão de milhares de pessoas, eu acho muito difícil.
1: A votação do fim da escala 6-1 gerou debate entre os senadores. O líder da oposição, Rogério Marinho, do PL do Rio Grande do Norte, questionou a discussão às vésperas do segundo turno e defendeu o cumprimento do regimento. Já a líder do governo, Tereza Leitão, do PT de Pernambuco, disse que já recolhe assinaturas para acelerar a votação da proposta.
2: Meu desejo era que essa PEC fosse votada aqui no plenário imediatamente depois da aprovação quase unânime na Comissão de Constituição e Justiça. O que é que pode mudar este rito? É um calendário especial. Estamos recolhendo as assinaturas.
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4: Abrimos nossa última hora juntos. Eu sou Davi Warshavski e seguimos com a programação musical de Gilberto Amorim, abrindo mais uma sequência Engenheiros do Hawaii.

0: Esse foi Eduardo Duzek, Lua Sonora, Antes Frenéticas, A Felicidade Bate à Sua Porta e Engenheiros do Hawaii, Terra de Gigantes.
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0: Em Brasília, 5h20.
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0: Na sequência, na Rádio Senado, Zeca Pagodinho.

0: Você ouviu Ney Lopes, 60 e tal, antes Clara Nunes e Clementina de Jesus, Partido Clementina de Jesus, e Zeca Pagodinho, A Vera.
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0: Em Brasília, 5h30.
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1: Fique agora com Fernanda Abreu.

0: Você ouviu Cássia Eller, ST, antes Pedro Luiz, Késia e Caio Prado, Caio no Swing, e Fernanda Abreu, A Tua Presença Morena.
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0: Em Brasília, 5h43.
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0: Abrindo nossa última sequência, Cazuza.

0: Você ouviu Jota Quest, Telefone, antes Ana Carolina, Coração Selvagem e Cazuza, Um Trem para as Estrelas. A gente volta ao meio-dia e 55 com o Boletim.leg. Até lá! Em Brasília, 5h58.
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5: Na segunda sessão de discussão sobre o fim da escala 6x1, senadores divergiram sobre o momento para a decisão.
7: Faltam 3 sessões de discussão para a votação em primeiro turno e outras 3 para o segundo turno.
5: Nesta sexta-feira vai começar a propaganda eleitoral gratuita do segundo turno. Eu sou Marluce Ribeiro e este é o Boletim.leg. O Senado fez hoje a segunda sessão de discussão sobre o fim da jornada de 6 dias de trabalho e 1 de descanso. Repórter Douglas Castilho.
7: Líder da oposição, o senador Rogério Marinho, do PL do Rio Grande do Norte, questionou o fato de o governo pautar o tema às vésperas do segundo turno.
8: Não nos negamos a discutir jornada, não nos negamos a discutir esse ou qualquer outro assunto. A estratégia é que o regimento seja cumprido, que haja discussão, que haja interstício, que não haja atropelo. Nós não somos contra nem a favor do fim da escala 6x1, nós somos a favor de que haja uma jornada flexível. Quem trabalha precisa ter a condição de escolher e fazer a sua própria condição de trabalho.
7: A líder do governo no Senado, Tereza Leitão, do PT de Pernambuco, disse que já está colhendo assinaturas para acelerar a tramitação.
9: Meu desejo era que essa PEC fosse votada aqui no plenário imediatamente depois da aprovação quase unânime na Comissão de Constituição e Justiça. O que é que pode mudar este rito? É um calendário especial. Estamos recolhendo as assinaturas.
7: Faltam 3 sessões de discussão para a votação em primeiro turno e outras 3 para o segundo turno. Entre os 2 momentos, deve haver um intervalo de 5 dias úteis que poderá ser modificado caso o requerimento de Tereza Leitão seja aprovado.
5: A propaganda eleitoral gratuita para o segundo turno das eleições começa nesta sexta-feira. Detalhes com o repórter Herman Kulitz.
10: Os programas dos candidatos serão exibidos entre 9 e 23 de outubro de 2 formas, em bloco e em inserções. Cada candidato terá 5 minutos diários para programas em bloco e 12 minutos e meio ao longo da programação das emissoras, com inserções de 30 a 60 segundos. O presidente do TSE, ministro Cássio Nunes Marques, citou alguns desafios que podem envolver as propagandas eleitorais.
11: Mas sabemos que cada eleição traz desafios próprios. A desinformação, o uso irregular da inteligência artificial, a violência política de gênero e, em especial, os abusos na propaganda são desafios que exigem atenção permanente.
10: Conteúdos com marcas e produtos ou gerados por inteligência artificial sofrem restrições e as propagandas devem ter recursos de acessibilidade, como legendas e janela com intérprete de Libras. O segundo turno das eleições acontece em dia 25, último domingo de outubro.
5: A proibição das bets está nas mãos do

0: STF, já que o setor alega que a medida provisória viola a livre iniciativa. Repórter Alexandre Campos.
1: Ao se manifestar contrariamente à exploração de apostas no país, a senadora Damaris Alves, do Republicanos do Distrito Federal, afirmou que esse segmento tem razão em questionar a proibição por medida provisória.
2: Existe contrato de publicidade com emissoras. Então, quando você tem um contrato de publicidade, você já contratou um monte de gente. Então, vai ter desemprego. Então, que acabe-se com as bets de forma escalonada, dando para o segmento a oportunidade de interromper os seus contratos sem prejudicar tanta gente. Mas podemos, por exemplo, de imediato proibir as publicidades.
1: Já o senador Jax Wagner, do PT da Bahia, acredita que se o ministro Luiz Fux não for favorável à ação que questiona a MP, o texto deve ser aprovado pelo Congresso Nacional.
3: Eu não sei qual vai ser a posição do ministro Fux. Aqui eu acho difícil que alguém sustente contra o que virou uma doença social de graves consequências no Brasil inteiro.
1: A MP ainda proíbe a publicidade, a propaganda e patrocínio de bets.
0: O site e o aplicativo do TSE mostraram a mensagem "faltou" para eleitores que votaram no primeiro turno. Depois da repercussão negativa, o termo foi mudado para "em processamento". A universitária Ana Beatriz Nogueira relembra o nervosismo com a situação.
4: Quando eu abri, apareceu que eu tinha faltado e na hora, assim, eu levei um susto. Fiquei bem nervosa porque eu fui, eu tenho um comprovante e eu pensei, meu Deus, não contaram meu voto não valeu.
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7: Em Brasília, 6:04.
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9: Para tudo que você tá fazendo, que não tem nada melhor que ficar de papo pro ar, escutando as modas do arco da véia que só o Nas Cordas da Viola tem pra te oferecer nesse seu rádio. O nome desse caboclo que fala mais que o homem da cobra é Guilherme. E nesse programa que vai tá bom demais da conta, você vai ouvir Rolando Boldrin, Dino Frank Moraí, Pena Branca e Chavantim e Eli Silva e Zé Goiano. Esses da minha parte. Da parte dos ouvintes, vamos escutar Belmonte Amaraí, Tunique Tinoco e Taviano e Tavares. E da parte da Rapa do Tacho, vamos escutar só moda ni que o tinhoso aparece pra assombrar o pessoal. Então já vou avisando que se você é cardíaco ou medroso demais, é melhor você me desligar depois do terceiro bloco. Mas se você for um sujeito destemido e desbravado, você vai ver que não passa de história pra boi dormir e vai rir na cara do capeta. Mas nós principiam nas cordas da viola num clima bem diferente. O trem começa é chonado, com as irmãs Galvão na moda Pedacinhos.

0: Nesse primeiro bloco do Nas Cordas da Viola só teve Guarânia. E ainda por cima foi tudo romântica. Dava direitinho pra ser uma rapa do Tacho temática. Mas eu só percebi depois que tava pronta. Essa última, não preciso nem comentar. E tenho certeza que todo mundo cantou juntinho aí do outro lado do radinho. Boate Azul, com Joaquim e Manuel. Antes outra sofrida e bonita. Das antigas de Chitãozinho e Chororó, Fio de Cabelo. E abrindo o bloco e o programa, tivemos as Irmãs Galvão na música Pedacinho. Gostaram da primeira parte do programa, compadraiada? Pois é, foi só a primeira parte. Imagino que vem pela frente ainda. Já já, depois do intervalo, tem o bloco da audiência. Será que dessa vez o seu pedido foi atendido? Só sei que vai tocar Belmonte Amaraí, Taviano e Tavares e Tunico e Tinoco.
1: Em Brasília, 6h10.

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3: Voltei! Você voltou também? Então, presta atenção que agora quem dá as ordens aqui são os ouvintes. Se você pediu nos programas passados, pode ser sua vez. Se você não pediu, por que não pediu ainda, hein? Vou te contar, só. Bom, vou dar atenção para quem me dá atenção. O Bahia, de Sergipe. Isso mesmo. Ele falou que o nome dele é Bahia. Deve de ser apelido. Entonces, o Bahia, lá de Sergipe, mandou um áudio falando que quer ouvir Tunico e Tinoco com Chico Mineiro. Aí eu pergunto, quem é que não quer? Então, nós vai ouvir tudo junto esse hino caipira chamado Chico Mineiro. Mas dantes, tem o pedido do Lira de Cuiabá, que já foi pro outro lado e pediu uma que pouca gente deve conhecer. Eu mesmo não conhecia, mas a bichinha é boa, chamada Grileiro de Terra, com Taviano e Tavares. E o primeiro pedido é o do Luiz Paulo de Florianópolis, que mandou uma mensagem de texto pedindo Pé de Cedro com Belmonte e Amaraí. Taca-lhe play, DJ!

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1: Aqui eu sou Lira de Cuiabá, retornando mais uma vez aí falar com a Rádio Senado nas cordas da viola. E eu queria pedir a música de Taviane Tavares, Grileiro de Terra, se for possível. Grande abraço a todos aí, a equipe das cordas da viola. Deus abençoe a todos.

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1: Olá, bom dia. Eu gostaria de ouvir de novo a música do Nick Tinoco, o Chico Mineiro. É daqui de Aracaju, Bahia. O Bahia que tá falando. Quem fala é o Bahia aqui de Sergipe.
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0: O trem que canta. Vocês sabiam que esses dois aí estouraram o microfone da gravadora na primeira vez que eles foram gravar? Era muita força na voz para os microfones da época. E não é lorota não, viu? É verdade esse bilhete. Mas chega dessa conversa que a prosa aqui é outra. É o pedido dos ouvintes. Esses aí foram Tunico e Tinoco com Chico Mineiro a pedido do Bahia de Sergipe. Antes teve Grileiro de Terra com Taviano e Tavares, a mando do Lira de Cuiabá, Mato Grosso. E comecemos com o pedido do Luiz Paulo de Florianópolis, Santa Catarina, a música Pé de Cedro, com Belmonte e Amaraí. E você, o que tá esperando que ainda não mandou seu áudio ou sua mensagem de texto pedindo sua moda pra tocar aqui nos próximos programas? Só lembrando pros desavisados que o programa é gravado, então os pedidos tocam nos próximos programas e só no segundo bloco, que é o da audiência. Explicado isso, vou explicar outra coisa. A moda que você vai pedir é de sua escolha, mas ela tem que ser bem raiz, do tempo que o sertanejo tinha viola. E você tem que falar seu nome e sua cidade. E se você quiser oferecer para alguém, fica à vontade. E tudo isso você tem que mandar para o nosso zap, cujo número é 61 98611 9591. Hoje eu falei de supetão, né, compadraiada? Então, vou repetir só pra variar. O DDD é 61, aqui da Capital Federal do Brasil, 98611-9591. Manda lá que a nossa querida Kellen dá um confere e me encaminha o zap. Ah, eu quase me esqueci. Meus agradecimentos para os nossos queridos ouvintes que pediram aquelas modas lindas, o Bahia, o Luiz Paulo e o Lira. E também meu grande abraço para eles. Agora, intervalo, e eu já torno a voltar com Pena Branca e Chavantinho, Rolando Boldrin, Dino Frank Moraí e Eli Sirva e Zé Goiano.
1: Em Brasília, 6h32.
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0: Agora, Pena Branca e Chavantinho.

0: Esses foram Elis Silva e Zé Goiano, na moda As Três Cuiabana. Composição de Zé Carreiro e Carreirinho, cantada também por Tião Carreiro e Pardinho. Antes teve Dino Franco e Moraí com Sertanejo Sem Mistura, Rolando Boldrin com Casinha de Paia e começando a sequência Pena Branca e Chavantinho no clássico Pingo d'Água. E se segura, que o Nas Cordas da Viola tá rumando pra acabar. Só farta a Rapa do Tacho, que dessa vez só vai ter moda ni que o diabo aparece pra te assustar.
1: Em Brasília, 6h47.
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0: Nas minhas andanças para descobrir as modas para tocar aqui no programa, vira e mexe, eu acho uns temas diferentes, né não, compadraiada? Dessa vez, não vai ser diferente. Esses dias eu escutei umas modas que fala do diabo de arrepiar.

arrepiar até os pelos da nuca. Mas karma, que são só aquelas brincadeiras que os antigos gostavam de fazer para assustar. Fica aí que vai ser divertido. Começando com Zé Tapera e Teodoro em Filho do Diabo.

Essa foi a rapa do tacho do Nas Cordas da Viola, o último bloco do programa, que sempre tem um tema. Dessa vez, o tema foi o diabo, que apareceu nas modas para te assustar. Essa que acabou de tocar se chama O Folgazão e o Diabo, com Cacique e Pajé. Antes escutemos O Fazendeiro e o Diabo, com Abel e Caim. E abrindo a rapa, Zé Tapera e Teodoro com O Filho do Diabo.

Tá na hora de eu botar um ponto final nesse programa e me escafeder. 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Aqui quem proseou com vocês, pesquisou e escolheu as modas, fui eu, Guilherme Michelucci. Quem editou no capricho nosso áudio foi o compadre André Menezes. O Nas Cordas da Viola é um programa da Rádio Senado, transmitido também por emissoras parceiras. Você ainda quer mais? Quer ouvir de novo? Ou quer ouvir algum programa que você perdeu? Tá tudo lá no site da Rádio Senado, na aba Programas. Agora eu fui de vez, pessoal. Até mais ver!

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3: 7 horas em Brasília.
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3: Olá, muito bom dia. Hoje é quinta-feira, 8 de outubro, e você vai ouvir no Conexão Senado.
5: Senadores do governo e da oposição divergem sobre MP que proibiu bets.
6: O Congresso cometeu um erro em liberar, agora vai cometer um outro erro acabando dessa forma?
7: Defender o dinheiro dos donos das bets contra o suicídio e a depressão de milhares de pessoas, eu acho muito difícil.
3: Projeto apresentado no Senado cria política para incentivar a autonomia financeira de mulheres.
8: Um dos objetivos é o enfrentamento à dependência financeira relacionada à violência doméstica.
5: E estamos na semana dedicada em todo o país à conscientização sobre a depressão.
9: Um levantamento da OMS de 2023 aponta que 322 milhões de pessoas no mundo têm depressão e a prevalência é maior entre as mulheres.
3: Está no ar o Conexão Senado, transmitido para Brasília, Rio Branco, Campo Grande, Teresina, João Pessoa e mais 13 cidades que fazem parte da rede Senado de Rádio.
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3: Olá, eu sou Adriano Faria.
5: Eu sou Gesiel Carvalho.
3: E até às 9 horas, no horário de Brasília, Gesiel e eu estaremos aqui na apresentação do Conexão Senado. Bom dia para você que está ouvindo a gente pelas ondas do rádio. Bom dia para você que está no trânsito acompanhando o Conexão Senado, está aí no seu carro. Bom dia para você que está no busão, no trem, no metrô, também acompanhando o Conexão. Bom dia para você que está na academia, está malhando, está com fone de ouvido aí, curtindo o Conexão Senado. Bom dia para você que está no parque, está aí fazendo aquela caminhada, curtindo um ar puro e também ouvindo a programação da Rádio Senado. Legal, muito obrigado aí pelo carinho da sua audiência. Mais de 100 emissoras estão conosco neste momento, entre elas rádios no estado de Minas Gerais, Web Rádio Progresso em São João Nepomuceno, Rádio Impacto em Teófilo Otoni, Rádio Minas FM em Brasília de Minas, Rádio FOP em Ouro Preto, Rádio FOP em Mariana e Web Rádio Brasil Sertanejo em Poços de Caldas. Também estamos no YouTube.

0: canal da TV Senado no YouTube. Por meio do YouTube você ouve o Conexão e vê o Conexão Senado com imagens do nosso estúdio aqui em Brasília. Ó, um like para você que está aí na transmissão do YouTube. Também estamos no aplicativo Senado Notícias, aí para o seu celular, e também no nosso site senado.leg.br/rádio. E o WhatsApp, você não vai falar não, Adriano? Vou falar, 619-8611-9591. Vou repetir, 619-8611-9591. Participa, manda sua mensagem pra gente, ficamos muito felizes com a sua participação. Meu caro Gesiel Carvalho, aqui na abertura do Conexão, recebemos aqui o nosso cafezinho.
1: É, já chegou por aqui.
0: A Cineide já preparou o café, muito bom. Vamos experimentar o café? O Silvio Augusto aqui trouxe gentilmente o café. Foi você que fez o Silvio? Não?
1: Primeiro precisa dar uma
0: golada. Ah, tem que dar uma golada. Dá licença aqui um pouquinho.
1: Vê se dá certo.
0: Açúcar. Ah, culpa do Silvio. Culpa
1: pegadinha, do... pegadinha.
0: Olha, Silvio, dá um pom-pom-pom aí pro Silvio, por favor. Ele merece.
1: Pega esse aqui.
0: Não, tá bom então. Obrigado. Esse aqui agora?
1: Vai.
0: Não, dá licença.
1: Pegadinha com você.
0: Ah, agora sim, é, legal, tá muito bem.
1: Pegadinha com você.
0: Mas valeu, Silvio, obrigado. Valeu pela intenção. Valeu. É isso, gente. Estamos aí abrindo Conexão Senado. Um abraço para você que está em todo o país aí curtindo a nossa transmissão. E já iniciamos aqui falando de medida provisória das BETs. Na volta dos trabalhos do Congresso após o primeiro turno das eleições, senadores do governo e da oposição divergiram sobre a medida provisória que proibiu as BETs em todo o território nacional.
2: O futuro da MP, em vigência desde 25 de setembro, está nas mãos do Supremo Tribunal Federal. Representantes do setor questionam o texto e alegam que ele viola os princípios da segurança jurídica e livre iniciativa. A reportagem é do Alexandre Campos.
3: O futuro da medida provisória que proíbe as BETs em todo o território nacional está nas mãos do Supremo Tribunal Federal. Relator de ações que questionam a constitucionalidade da lei que regulamenta as apostas de quota fixa no país, o ministro Luiz Fux deve decidir também sobre os pedidos de entidades ligadas ao setor para suspender a eficácia da MP editada pelo governo em 25 de setembro. Associações das empresas que exploram esse negócio no país e de emissoras de rádio e TV, além de clubes de futebol, alegam que o texto gera insegurança jurídica e viola o princípio da livre iniciativa. Ao se manifestar contrariamente à exploração de apostas no país, a senadora Damaris Alves, do Republicanos do Distrito Federal, afirmou que os representantes desse segmento têm razão em questionar a proibição imediata por meio de medida provisória.
4: Eles contrataram. Existe contrato de publicidade com emissoras. Então, quando você tem um contrato de publicidade, você já contratou um monte de gente. Então, vai ter desemprego. Então, que acabe-se com as BET de forma escalonada, dando para o segmento a oportunidade de interromper os seus contratos sem prejudicar tanta gente. Mas podemos, por exemplo, de imediato proibir as publicidades. Eu sou relatora do projeto que proíbe a publicidade. Isso sim, vamos proibir a publicidade. Agora, acabar do jeito, o Congresso cometeu um erro em liberar. Agora vai cometer um outro erro acabando dessa forma.
3: Já o senador Jacques Wagner, do PT da Bahia, acredita que se o ministro Luiz Fux não for favorável à ação que questiona a MP, o texto deve ser aprovado pelo Congresso Nacional.
5: Eles ingressaram no STF. Eu não sei qual vai ser a posição do ministro Fux, que foi para quem foi distribuído. Aqui eu acho difícil que alguém sustente contra o que virou uma doença social de graves consequências no Brasil inteiro. Então, defender o dinheiro dos donos da Rebetes contra o suicídio e a depressão de milhares de pessoas, eu acho muito difícil.
3: Além de proibir as Betes em todo o território nacional, a MP editada pelo governo veda publicidade, propaganda e patrocínio relacionados a esse tipo de atividade e impõe obrigações aos provedores de aplicações de internet e lojas virtuais, como o impedimento de oferecer produtos ou serviços referentes a apostas.
0: Aí, muito obrigado ao Alexandre Campos. Então, aí o Congresso, ainda de maneira informal, está discutindo a medida provisória das BETs, porque ainda tem que ser instalada uma comissão mista, né, Gesiel, de senadores e deputados, para analisar a matéria.

0: matéria, fazer audiências públicas, vai ter um relatório. Aí depois, esse relatório aprovado segue para o plenário da Câmara, depois plenário do Senado. Então tem todo
1: um trâmite,
0: um processo, né?
1: Exatamente.
0: Então tem um longo caminho ainda.
1: Ainda.
0: Primeiras mensagens do Zap?
1: Vamos lá então, trazendo as primeiras mensagens aqui pelo 6198-611-9595.

0: dia especial. Bom dia, turma do Conexão. Muito obrigado. Ele está dizendo que hoje, 8 de outubro, é o dia do nordestino.
1: Verdade.
0: Muito orgulho. Verdade. É isso aí, então, nosso dia, né, Adailson? Um abração para todos os nordestinos e as emissoras que estão no Nordeste. Recebam o nosso carinho especial nesse 8 de outubro. Um abraço também para o pessoal da Jornal Brasil Net. A Sérgio e Andressa de Porto Velho também mandam aquela excelente quinta-feira para todos nós. Tafarel, muito obrigado, Tafarel, pelo carinho da sua participação. Auridan também está mandando um abraço para todos que fazem a rádio Macabá com céu de brigadeiro, diz aqui o Auridan. Christophe está mandando aqui o seu bom dia, quintou, tempo de sol, e ele diz que já pediu o modão. Grande abraço aí para vocês e os ouvintes. Pois é, ele sempre manda aqui um modão. Dia de Nas Cordas da Viola, e aproveita para pedir o dele também. Luiz Paulo de Floripa também manda um bom dia, Conexão. Sempre ligado, um abraço, Luiz. E para todo mundo que já mandou mensagens aqui para gente, o Antônio cedinho chegou aí, o Antônio de Maceió também mandou o seu abraço ainda antes do Conexão começar. São os nossos primeiros ouvintes nesse 8 de outubro, dia do nordestino, participando aqui com a gente.
1: Legal, o Tafarel tá de volta aí, tava sumido o Tafarel, será que é porque ele apareceu porque o Vasco ganhou ontem do Botafogo,
0: Gesiel? É possível. Eita, o Botafogo perdeu, foi?
1: Foi. Com direito à expulsão do Tite.
0: Meu Deus do céu, então temos muito o que conversar amanhã no 11.
1: É, amanhã o Pedro Pince vai estar com a gente aqui no 11 Minutos. Obrigado, pessoal. Manda mensagem pra gente, 619-8611-9591. Agora em Brasília, 7:10. Em Rio Branco, 2:00 mais cedo, 5:10. Bom dia para você que acordou aí cedinho em Rio Branco, tá com a gente em 100,9. Rio Branco, Senador Guiomar, Bujari, Porto Acre, é o estado do Acre, aqui com a gente no Conexão Senado. Você está ouvindo o Conexão, que tem sonoplastia da Isaura Oliveira, com a coordenação do Josevaldo Souza. Isaura, bom dia. Josi, bom dia. Na produção do Conexão Senado, Mauro Verne, Ana Beatriz Santos e Yasmin Rodrigues. Hoje a Yasmin está aqui na equipe do Conexão e logo mais Gesiel participa aqui das notas da internet.
0: Legal, tem estreia hoje no Conexão.
1: Então um abraço aí pro Mauro, pra Bia e pra Yasmin. Vamos ao nosso bate-papo de todas as manhãs.
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1: Na pandemia, ouvimos muito a expressão o novo normal. Naquele período complicado, o novo normal era usar máscara, fazer isolamento social e usar constantemente o álcool em gel.
0: Meu Deus, memórias que a gente não quer nunca mais. Mas a pandemia passou e você já deve ter percebido que as ondas de calor são um novo normal. Só que um novo normal que veio para ficar.
1: Pois é, principalmente agora, Gesiel, que estamos sentindo literalmente na pele os efeitos do chamado Super El Niño, o fenômeno que esquenta as águas do Oceano Pacífico e que muda o clima no mundo todo.
0: Com o calorão, as pessoas usam mais aparelhos como ar-condicionado e ventilador, sem falar na geladeira e no freezer, que trabalham mais quando a escala do termômetro sobe.
1: Ar-condicionado, ventilador, geladeira, freezer, tudo isso depende de energia elétrica para funcionar. E aí, não é só a temperatura que vai lá para cima, a conta de luz também.
0: É verdade. Vamos dar um exemplo? O peso de um aparelho de ar-condicionado na conta de energia. Um equipamento de 9.000 BTUs, um dos mais comuns, ele pode consumir entre 130 e 140 kWh por mês, se ficar ligado 8 horas por dia, em média.
1: O valor da energia varia de acordo com a cidade. Aqui em Brasília, ela custa, com os impostos, 83 centavos o kWh.
0: Então é só fazer uma continha simples. 130 kWh multiplicados por 82 centavos dá R$ 108. Esse seria o peso só de um aparelho ar-condicionado na conta de luz, se você morar aqui em Brasília.
1: É, mas tem casa, Gesiel, que tem mais de um aparelho. Um no quarto do casal, um no quarto da

0: crianças, um na sala, só por aí já dá para ficar assustado, é ou não é?
1: Sim, e a coisa pode piorar. Se você não adotar medidas que poderiam fazer o seu aparelho de ar-condicionado ser mais camarada com o seu bolso. Mas a gente é legal. E nós vamos dar 3 dicas para ele refrigerar muito bem, sem comprometer o orçamento.
0: A primeira tem a ver com a regulagem da temperatura. Olha, você não precisa viver dentro de casa como um pinguim. Então, para que programar o ar-condicionado para deixar o ambiente abaixo de 20 graus?
1: Além de gastar mais energia, uma temperatura dessa não faz nem bem para a saúde. Os especialistas recomendam deixar o ambiente com 23 graus centígrados. Experimente, dificilmente você vai reclamar do calor com uma temperatura dessa.
0: Uma segunda dica é sempre limpar os filtros do ar-condicionado. A poeira acumulada dificulta a passagem do ar e, consequentemente, aumenta o apetite do aparelho por energia elétrica. Além disso, um filtro sujo pode espalhar fungos e bactérias no ambiente.
1: Aí uma coisa que muita gente esquece, né? O filtro, limpar o filtro do ar-condicionado. E, por fim, ar-condicionado não é interruptor de luz que você liga cada vez que entra no quarto e desliga quando sai, minha gente.
0: É, se você for sair do ambiente por um período curto de tempo, é melhor deixar o aparelho ligado. Desligar o ar-condicionado e pouco tempo depois ligá-lo só vai dar mais trabalho para ele, gerando gasto em vez de economia.
1: Pois é, e olha que nem falamos de outros aparelhos da casa que são bastante usados nesse tempo de calor, como o freezer e o ventilador.
0: A gente faz o seguinte, vamos reservar outro dedo de prosa para dar dicas de economia para esses outros equipamentos.
1: Afinal, você já tem que fazer a lição de casa com o ar-condicionado, né? E a gente não quer que você esquente a cabeça, digamos assim, porque tudo que a gente não precisa agora é de mais calor.
0: É verdade. Olha, o ar-condicionado, gente, na conta de luz tem um peso significativo. Eu conversando com os amigos lá de Porto Velho, porque Porto Velho, eu acho que é praticamente obrigatório ter um ar-condicionado dentro de casa. Eu acho que a prefeitura só aprova planta para uma casa se tiver ar-condicionado. Brincadeira, mas é por aí, porque lá o calor é, assim, é diferenciado. E eu conversando com um amigo meu, isso há uns 4, 5 anos atrás, ele disse que a conta de luz dele, por conta do ar-condicionado, batia residencial, hein? Não é empresa, não. Batia facinho R$700, R$800
1: Rapaz,
0: por mês.
1: Olha, é pesado, viu, Adriano? É pesado. Agora, em locais como Porto Velho, você falou, né?
0: Cuiabá,
1: Teresina, são locais muito quentes e o ar-condicionado, assim, é artigo de primeira necessidade. Não é luxo, não é nada disso. É artigo de primeira necessidade porque realmente é muito quente e tem noites que é simplesmente impossível dormir se você não tiver pelo menos um ventilador ali perto. O ar-condicionado, então, se torna essencial nessa questão.
0: E esses dias eu vi um conhecido meu no Zap, mandou um status querendo um carro usado. Pode ser um carro aí meia-vida e tal. Ele nem falou do motor, nem falou da pintura, e que botou assim, ar-condicionado usado com preço legal que tem ar-condicionado.
1: É, no mínimo isso aí, só fazemos negócio se o ar-condicionado funcionar.
0: É, ele não perguntou do motor, não perguntou do câmbio, não perguntou do freio, dos pneus, da lataria, não. Tem ar-condicionado? Tá funcionando direitinho? Então, vamos conversar.
1: Na realidade, ele queria comprar um ar-condicionado. O rádio é acessório. O carro é o acessório.
0: Pois é. Tá aí, gente. Então é o novo normal, hein? Calorão. A partir de agora, ondas de calor. E quando o El Niño passar, com esse negócio de aquecimento do planeta, vamos continuar com ondas de calor. Então, se você instalar um ar-condicionado ou já tem um ar-condicionado em casa, é bom você seguir essas dicas. Até o Gesiel vai melhorar
1: aqui
0: o ar-condicionado
1: aqui, ó. Eu dei uma olhada aqui, tá 23, vou botar um 22, tá bom?
0: Tá bom.
1: 22.
0: Tá legal. E aí, então, fica ligado na conta de energia. 7h18, essa é a hora de Brasília. Falamos aqui de Teresina, né? O calor lá, né, em Teresina. Também 7h18, um abraço para você que está em Teresina. Deixa eu dar uma olhada aqui como é que está o clima em Teresina, para ver se hoje rola ar-condicionado lá. Deixa eu olhar aqui.
1: 24.
0: 27 graus agora.

0: às 7h18, 27
1: eu,
0: já.
1: É, eu tô vendo aqui, ó, a previsão para as 14 horas, 40 graus. Para as 15 horas, 41 graus. É, então, Tereza, se prepara.
0: Brincadeira.
1: Um abraço aí para você que tá em Teresina com a gente em 104,5. Vamos continuar falando de meio ambiente? A Comissão de Meio Ambiente analisa o projeto que cria a Política Nacional de Prevenção ao Assoreamento de Rios.
0: A proposta prevê que seja criado um cadastro nacional de áreas degradadas. A reportagem é do César Mendes.
2: O projeto que cria a Política Nacional de Prevenção ao Assoreamento de Rios, em análise na Comissão de Meio Ambiente, estabelece medidas para combater a erosão do solo, recuperar as áreas degradadas e recompor as matas ciliares. O assoreamento acontece quando a terra e outros sedimentos se acumulam no leito dos rios, deixando seus cursos d'água mais rasos e aumentando o risco de transbordamento durante as chuvas. O texto prevê a criação de um Cadastro Nacional de Áreas Degradadas para identificar os locais com risco de erosão e assoreamento e determina a elaboração de um plano nacional com metas, prazos e ações destinadas à prevenção. Relatora, a senadora Elisiane Gama, do Maranhão, defendeu em junho a aprovação da matéria, explicando que ela inova ao apresentar soluções para processos que comprometem a estabilidade do solo e dos sistemas hídricos.
3: A política é meritória ao incorporar diretrizes voltadas à conservação desses recursos naturais sob perspectivas variadas, como recuperação de áreas degradadas, incentivo à pesquisa e à inovação, promoção da educação ambiental e estímulo a parcerias e a participação da sociedade civil.
2: Mas o senador Zequinha Marinho, do Podemos do Pará, pediu mais tempo para analisar a proposta e disse que o projeto pode ser melhorado.
4: A Amazônia tem um tipo de solo muito bom e muito complicado por outro lado. A gente tem cidades que às vezes são ameaçadas pela erosão. Nós estamos hoje com uma vila, a gente chama quilômetro 14 da BR-010, município de Irituia, numa situação complicadíssima. Tivemos grandes problemas no município de Rondon, no Pará também, e outros municípios paraenses.
2: No início de setembro, a Comissão de Meio Ambiente aprovou o pedido do senador Zequinha Marinho para a realização de um debate antes da votação da matéria, mas a data ainda não foi agendada.
1: Olha aí, esse é o César Mendes. Valeu, César, muito obrigado. Meu caro Gesiel Carvalho, vamos para as manchetes dos portais da internet.
0: Começando pela Agência Brasil, bets começam a informar bancos sobre 1,3 bilhão a devolver. E melhor investimento em saúde pode evitar 739 mil mortes no Brasil. Na agência Câmara, nova legislatura contará com a participação de apenas um deputado constituinte. Deputadas afirmam que bancada feminina seguirá atuando acima das diferenças partidárias. E aqui no portal do Senado, Conselho Nacional dos Direitos da Criança e do Adolescente completa 35 anos. E votação mais rápida do fim da escala 6x1 depende dos senadores, diz Davi. Destaques dos portais do Senado, Câmara e Agência Brasil para esse 8 de outubro, Faria.
1: Valeu, Gisiel. A gente manda um abraço agora para você que está em Roraima. Agora em Boa Vista, 6 horas 22 minutos. Em Brasília, 7h22. 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E o Senado começa a analisar o projeto que cria uma política para ajudar a autonomia financeira de mulheres. A proposta prevê ações de capacitação profissional e estímulo ao empreendedorismo. A reportagem é da Lana Dias.
5: A proposta, de autoria do senador Ciro Nogueira, do Progressistas do Piauí, cria a Política Nacional Integrada de Autonomia Econômica, Empreendedorismo e Inserção Produtiva de Mulheres. Um dos objetivos é o enfrentamento à dependência financeira relacionada à violência doméstica. A coordenação será do Poder Executivo, em parceria, quando cabível, com o Serviço Brasileiro de Apoio às Micro e Pequenas Empresas, o SEBRAE. O texto prevê a oferta de bolsa de transição autônoma, capacitação e orientação técnica, linhas de crédito favorecidas e apoio às empreendedoras que desejam começar ou ampliar a exportação de produtos. Esse projeto está começando a tramitar no Senado, mas o tema já foi debatido.

0: na casa em outras ocasiões, quando a Comissão de Direitos Humanos aprovou a criação da Semana do Empreendedorismo Feminino, em 2023, a senadora Damaris Alves, do Republicanos do Distrito Federal, destacou alguns desafios enfrentados nesse ramo.
1: Mesmo hoje, quando a bandeira da igualdade ganha cada vez mais espaço, talvez o gerente do banco não compre a ideia de uma potencial empresária e não libere o crédito tão precioso para ela começar um negócio inovador.
0: O projeto cria um eixo específico de proteção e integração da mulher em situação de violência doméstica, com ampliação do acesso a programas de qualificação e oferta de alternativas de geração de renda. Também prevê apoio à empreendedora rural de baixa renda, que poderá fazer parte do Programa Nacional de Fortalecimento da Agricultura Familiar. A proposta será encaminhada às comissões temáticas do Senado.
2: Muito obrigado a Lana Dias. A gente manda um abraço agora para você que está no Rio de Janeiro, ouvindo a Rádio Senado em 105,9. Rio de Janeiro, Niterói, Duque de Caxias, Nova Iguaçu, São Gonçalo. Muito obrigado aí a você que está no Rio de Janeiro e região, com a gente aqui na Rádio Senado. Agora no Rio, 24 graus.
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4: A gente começa com Rondônia, notícias de Rondônia do portal Metrópolis. Um bebê nasceu dentro de uma viatura da Polícia Rodoviária Federal em Guajará-Mirim, que fica a 300 quilômetros de Porto Velho. A gestante chegou ao posto da PRF já em trabalho de parto avançado. Os policiais colocaram a mulher na viatura e seguiram para o hospital. Durante o trajeto, o parto evoluiu e os agentes acionaram o corpo de bombeiros. Os bombeiros encontraram o veículo na estrada, prestaram os primeiros atendimentos e depois mãe e filho foram levados para uma ambulância e encaminhados ao hospital.
2: Que sufoco, hein?
4: Que sufoco, mas deu tudo certo. Vamos ao Rio de Janeiro, do portal Aeroim. Uma nova empresa assumiu a administração do Aeroporto Internacional do Galeão, no Rio de Janeiro. É a espanhola Aena, que venceu o leilão da gestão do aeroporto por quase 3 bilhões de reais. Ela vai ficar responsável pela gestão do terminal até 2039. Com o Galeão, a empresa passa a administrar 18 aeroportos no Brasil, que juntos movimentam mais de 60 milhões de passageiros por ano. A Aena quer ampliar a integração do Galeão com outros aeroportos que administra no país, como Congonhas, em São Paulo. Essa empresa espanhola é que mais tem aeroportos no Brasil, né? Grandes aeroportos. Congonhas é dela, estão fazendo uma grande expansão em Congonhas também.
2: Verdade.
4: Estive em São Paulo agora há pouco, um mês atrás mais ou menos, e está todo vapor as obras de ampliação do aeroporto de Congonhas. E também é a concessionária que administra o aeroporto internacional dos Guararapes, lá em Recife. E agora, Galeão.
2: Tá, então, notícias do Rio de Janeiro e de Rondônia. Por falar em Rondônia, a gente manda um abraço aí para você que está em Porto Velho com a gente em 103,7. 6h27 em Porto Velho, 7h27 em Brasília. Vamos agora ao primeiro intervalo do Conexão Senado, intervalo de 2 minutinhos. A gente já volta.
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5: Estamos de volta em Brasília, 7 horas 29 minutos, mesma hora de Macapá. Nosso bom dia para você que está na capital do Amapá. 93,9 é a frequência da Rádio Senado em Macapá. Por falar em Macapá, o pessoal aqui mandando mensagem de Macapá é o Auridan. O Auridan está em Macapá, está com a gente aqui mandando mensagem para o Zap. 61 98611 9591. Ele disse que hoje tem céu de brigadeiro em Macapá. Abraço especial para todos vocês. Ele diz aqui, Gesiel, que o Auridan também é nordestino. Nasceu em Natal e morou lá 20 anos.
6: Olha aí, potiguar.
5: Maravilha.
6: Natalense.
5: Parabéns aí, Auridan, pelo dia do nordestino. Aqui o Gesiel Carvalho, nordestino. Isaura Oliveira, nordestino.
6: Ah, o time é,
5: palmas
6: o time
5: aqui é pro nordestino, Isaura, no dia do nordestino, por favor. Sim. Legal. Olha, o Gomes, da Samuel Gomes, da Rádio Web Bahia, no entroncamento de Jaguaquara. Ele quer participar aqui da cobertura especial da Rádio Senado no segundo turno das eleições. Tá certinho. O pessoal da Rádio Agência Senado tem o maior prazer de fazer essa parceria, viu, Samuel? Um abraço para você. Muito obrigado pela participação. Afonso Abreu, pronto, agora sim, começou aqui. Ah, não. Afonso Abreu está em Teresina. Vamos aqui ao áudio do Afonso Abreu, ô Isaura. Vamos aqui ao áudio.
7: Bom dia.
5: Bom dia.
7: Ao pessoal maravilhoso dessa rádio incrível. Especialmente hoje o meu bom dia vai para Raquelzinha.
5: Por quê?
7: Nós estamos de parabéns. E por que não para o Pedro Pinça, que não deve estar assim tão contente, né? Mas é isso que vale.
5: Olha,
7: um abraço
5: só
7: a todos.
5: Foi por causa de quê isso aqui?
6: É, o Vasco ganhou do Botafogo.
5: 2-1.
6: Tirando onda com meu Pedro, meu querido Pedro Pinça. Puxa, tá errado
5: aí. Olha só. Tem outro aqui, ó, que mandou mensagem. Deixa eu achar aqui. Cadê?
6: Falando também do Vasco?
5: Ah, falando do Vasco. Essa, parece que o Vasco ganhou um título aqui. Tá aqui o Zé Roberto. Tá lá em Maceió. Fala, Zé.
8: Bom dia, Zezé.
6: Oi.
8: Bom dia, Adriano.
5: Oba.
8: Bom dia, Rádio Senado. Maceió amanheceu um sol lindo, forte.
5: Beleza.
8: E ontem... O meu Vascão passou o carro.
5: Passou o carro.
8: Bom dia.
5: Quando eu ganho de 2-1, passa o carro?
6: Eu não vou falar mal, porque também eu ganhei de 2-1 e eu também considero passar o carro.
5: Passar o carro,
6: então, tá tudo
5: certo. Pelo amor de Deus, passar o carro, tá bom então.
6: Situação quando não é muito boa, Adriano, qualquer 1-0, 2-1 já é goleado.
5: Ó, o Antônio tá em Maceió, mas a fase do Vasco é boa, agora é boa, por enquanto. Antônio de Maceió tá dando aqui o seu bom dia, disse que Maceió acordou ensolarada. Obrigado, Antônio, pela sua participação. Pessoal da Rede Original do Brasil, lá de São Mateus, lá no Espírito Santo, tá com a gente aqui, transmitindo Conexão, tá no YouTube. Ô, pessoal, muito obrigado, viu, pela participação. Marcos Vinícius Soares está em Santos, litoral de São Paulo. Bom dia, equipe do Conexão, para você também, Marcos. Nina Moreira está em Macapá, tá acompanhando nossa transmissão pelo YouTube. Ô, Nina, muito obrigado, querida, pela participação. Iracildo, bom dia, Conexão. Tô em Cuiabá. Abraços. Vamos que vamos. Tô engatando a quinta. Verdade.
6: Eita.
5: Hoje é quinta-feira. Amanhã engata a sexta.
6: Exatamente.
5: E ele tá aqui, ó, no Recanto Cuiabano. Olha só.
6: Rapaz, não tá, olha, não tá ruim não, viu? Não. Essa tá uma foto de sexta-feira já, essa daí.
5: É verdade, Iracildo. Obrigado aí pela participação. Obrigado pelo bullying. Obrigado aí pela mensagem. Daqui a pouquinho tem mais mensagens aqui.

0: pelo nosso WhatsApp. Ah, não, tem o Cristolfe. Cristolfe mandou aquela tradicional foto. Ah, não, hoje ele exagerou no café da manhã.
1: Mas é porque também é o dia do nordestino, né, Adriano? Olha aqui, cuscuz com sassizinha. Tinha que ter no dia do nordestino. Ah, agora eu fiquei feliz. Muito bom, Cristolfe. Um abraço. Café da manhã reforçado.
0: Legal, daqui a pouquinho tem mais mensagens aqui no nosso WhatsApp, o 61986119591. 7h34 em Brasília, mesma hora de Maceió. A semana que inclui o dia 10 de outubro é dedicada em todo o país à conscientização sobre a depressão.
1: A lei prevê ações para ampliar a informação sobre diagnóstico, tratamento e formas de acesso aos serviços de saúde mental. A reportagem é do Rodrigo Rezende.
2: Desde 2023, a semana na qual está presente o dia 10 de outubro é dedicada à conscientização sobre a depressão. De acordo com a Organização Mundial de Saúde, a depressão é um transtorno mental comum e é diferente das simples alterações de humor e sentimentos comuns em relação ao dia a dia. O transtorno envolve um estado de humor deprimido constante ou perda de prazer e interesse em atividades por longos períodos. A OMS alerta que a depressão pode afetar todos os aspectos da vida, incluindo os relacionamentos com a família, amigos e comunidade. A senadora e médica Zenaide Maia, do PSD do Rio Grande do Norte, que foi no Senado relatora da proposta que criou a semana, ressalta que o tratamento da depressão passa pelo diagnóstico precoce.
3: Essa semana, para dar conscientização sobre a depressão, é importantíssimo, porque a depressão é a doença do século XXI. E sabe o que é grave? É que muitas vezes as pessoas, os próprios familiares ou paciente não quer admitir que está doente aos primeiros sintomas. E muitas dessas pessoas terminam num quadro bem mais grave.
2: Um levantamento da OMS de 2023 aponta que 322 milhões de pessoas no mundo têm depressão e a prevalência é maior entre as mulheres. 10% das gestantes e das mulheres que acabaram de dar à luz apresentam algum quadro depressivo. Se você precisa de algum auxílio para você ou alguém próximo sobre este tema, procure a unidade básica de saúde mais próxima da sua casa.
1: 7h36. A gente continua aqui com ouvintes mandando mensagens. Agora é o Carlos Antônio, lá de Cuiabá. Ele fala sobre essa questão do ar-condicionado e diz que lá em Cuiabá tem que ter mesmo, né? Bom dia, Carlos.
4: Bom dia, meus amigos aí da Rádio Senado de Brasília, ao vivo, para o Brasil e para o mundo. É. O seu Zezé, o seu Adriano. Ah. O ar-condicionado aqui no nosso estado é necessidade extrema, hein? Quem tem condições, tem, né? Aí faz a adequação, né? A programação para não gastar muito, mas muita placa solar, hein, seu Adriano, você viu? Sendo instalada aqui também, né?
0: Tá certo. No interior. Você não aguenta.
4: É bom demais, né?
1: É, sem isso é isso bem aí, complicado.
0: Ninguém aguenta, é verdade.
1: Ele fala também aqui sobre a questão do Vasco, né? A questão do Cuiabá, que também empatou. Deixou passar uma oportunidade, hein, Carlos? Nessa altura do campeonato, não pode nem pensar em empatar.
0: E resultado ruim pro Vila Nova também, porque com esse empate com o Cuiabá, perdeu a liderança da Série B.
1: É verdade.
0: Pro Juventude.
1: E a gente vai pegar agora o Atlético de Goiás. Vamos voltar lá em Goiás para um jogo que para o esporte é decisivo, para a gente poder entrar naquela lista dos seis que vão fazer o quadrangular. Todo resultado agora importa, faltam só seis partidas, meu filho.
0: Olha aí, muito bem. Obrigado, viu, Carlos, um abraço para você. O pessoal mandando mensagem aí para o nosso WhatsApp, 619-8611-9591. 7h38 em Brasília, 6h38 em Cuiabá, onde está o Carlos Antônio. Cuiabá, houve o Conexão em 102,5. O Conselho Nacional dos Direitos da Criança e do Adolescente, o CONANDA, completa 35 anos no dia 12 de outubro.
1: Em 2026, o Senado aprovou e discutiu medidas relacionadas à proteção de crianças e adolescentes. A reportagem é da Patrícia Oliveira.
5: O CONANDA, Conselho Nacional dos Direitos da Criança e do Adolescente, reúne representantes do governo e da sociedade civil e é responsável por formular e fiscalizar políticas públicas de proteção da infância e da Juventude. Diferentemente dos conselhos tutelares,

0: Que atuam diretamente nos municípios, o Conanda tem atuação nacional e acompanha o trabalho dos conselhos estaduais e municipais. No dia 12 de outubro, o Conanda completa 35 anos. E neste ano, o Senado aprovou uma lei que estabelece novas regras para o Conselho. Entre elas, prestar contas das atividades, com a possibilidade de perda da função em caso de descumprimento. A relatora da proposta, senadora Elisiane Gama, do Maranhão, falou da importância dessas mudanças.
1: O sistema de proteção à criança e adolescente e de implementação dos seus direitos sairá fortalecido com mais justiça social e mais proveito para toda a sociedade.
0: Outras medidas aprovadas pelo Senado neste ano tratam de diferentes formas de proteção. Uma delas reforça o combate à violência sexual contra crianças e adolescentes, inclusive nos ambientes digitais e com o uso de inteligência artificial. Outra lei determina que campanhas de conscientização sobre o câncer infantil priorizem a divulgação dos principais sintomas da doença e a capacitação de profissionais de saúde para o diagnóstico precoce e, assim, reduzir os casos de mortes entre crianças e adolescentes, como destacou a senadora Damaris Alves, do Republicanos do Distrito Federal.
2: Estamos tratando de crianças, vidas em formação e famílias inteiras que se veem subitamente lançadas em uma luta desigual contra o tempo e o desconhecimento.
0: E entre as propostas discutidas este ano no Senado está a que obriga o poder público a fazer campanhas informativas sobre centros de apoio à gravidez e sobre o programa de entrega legal de crianças para a adoção.
3: Daí, essa foi a Patrícia Oliveira. Obrigado, Patrícia. Agora em Brasília, 7h40.
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5: Estudantes do ensino médio voltam às ruas na França. Espanha, morte de idosa despejada comove o país. Destaques da RFI com Daniela Franco.
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7: Os estudantes do ensino médio voltam às ruas de toda a França nessa quinta para o quarto ato em nível nacional dentro de uma mobilização que sacode o país há mais de duas semanas. Desde meados de setembro, os jovens realizam bloqueios em escolas para denunciar a precariedade da infraestrutura escolar, a falta de professores e as salas superlotadas. Nesta manhã, o Ministério da Educação indicou que 375 escolas do ensino médio, do total de cerca de 3.700 estão fechadas, uma queda de 30% em relação à quarta. Ontem à noite, em pronunciamento em cadeia nacional de rádio e TV, o primeiro-ministro francês Sébastien Lecornu tentou acalmar os ânimos e reconheceu a legitimidade das preocupações dos manifestantes, mas sem anunciar medidas concretas e prometendo também as primeiras decisões para o final deste mês. O premier também evocou as violências policiais durante as manifestações que chocam a opinião pública. Em Madrid, manifestantes continuam a ocupação da Praça Puerta del Sol após uma noite de homenagens a Mari Carmen Abascal, a aposentada de 87 anos, que se tornou o símbolo da crise da moradia na Espanha e que faleceu na quarta-feira. A idosa havia sido hospitalizada por ansiedade grave e exaustão após o seu despejo em 23 de setembro do imóvel que alugava há mais de 70 anos. A morte de Mari Carmen causa uma imensa comoção na Espanha. Os sindicatos convocaram uma greve geral relacionada às questões de habitação para 11 de novembro, cerca de duas semanas antes das eleições antecipadas, convocadas na segunda-feira pelo primeiro-ministro espanhol Pedro Sánchez. O fenômeno climático El Niño deve se intensificar nos próximos meses antes de atingir seu pico em dezembro, declarou a Organização Meteorológica Mundial em seu Boletim Climático Mensal. Thaís Estivanin.
8: As previsões da Organização Meteorológica Mundial sugerem uma probabilidade próxima de 100% de que o El Niño vai persistir até fevereiro de 2027, o que poderia torná-lo um dos mais intensos desde ao menos 1950, afirma a secretária-geral da instituição, Celeste Saulo, em um comunicado divulgado nesta manhã. A Agência Meteorológica das Nações Unidas confirma que o fenômeno deve

0: continuar se intensificando antes de atingir seu pico em dezembro, enquanto a Terra registrou o mês de agosto mais quente já documentado. O El Niño já provoca condições climáticas extremas. Na América Central, a seca resulta em campos áridos, queda na produção agrícola e perda de gado. Na Ásia, fortes perturbações nas monções comprometem principalmente as plantações da Índia.
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2: Você continua acompanhando notícias internacionais da RFI. 5 pessoas são detidas por roubo de quadros de Renoir na Riviera Francesa. O roubo ocorreu em 8 de setembro, quando 2 homens invadiram o museu municipal instalado na antiga residência do pintor, onde Renoir viveu os últimos anos de vida. Os assaltantes cortaram os suportes de 4 obras e conseguiram fugir com 2 delas, abandonando outras 2 no jardim após a chegada da polícia. Segundo a imprensa, as prisões envolveram 6 suspeitos, entre eles os 2 homens apontados como autores da invasão. O paradeiro dos 2 quadros roubados ainda não foi informado pelas autoridades. Essas foram as notícias internacionais. Agora são 7:45, hora de Brasília, Faria.
3: Muito obrigado, Gesiel. Então vamos agora ao quadro Senado Verifica.
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3: Pense num período em que há muita desinformação. É o período agora, período eleitoral. Quem não votou no primeiro turno vai poder votar no segundo turno? É verdade que a Justiça Eleitoral registrou falta para quem votou no domingo? O que é fato e o que é fake? Vamos ver agora com a jornalista Sara Reis, do serviço Senado Verifica, Fato ou Fake. Sara, bom dia para você.
5: Bom dia, Adriano. Bom dia, Gesiel.
2: Bom
5: tudo
2: dia,
5: bem
2: Sara.
5: Com vocês por aí no
2: tudo
5: estúdio?
2: Tranquilo.
3: Tudo certinho, tudo jóia, por aí.
5: Olha, por aqui é o seguinte, o primeiro turno passou, mas as fakes continuam, viu? E tem cada dia está surgindo mais uma coisa. E a gente vai começar, meninos, uma situação que assustou alguns eleitores depois da votação. As pessoas foram lá, votaram normalmente no domingo, e aí foram consultar o serviço de justificativa eleitoral e encontraram a palavra faltou. Algumas tinham até o comprovante de votação em mãos. Então, como é que alguém que votou poderia aparecer como faltoso lá no sistema da justiça? Muita calma nessa hora. Isso não significa que o voto não foi registrado. O Tribunal Superior Eleitoral explicou que os dados do primeiro turno ainda estão em processamento. E isso inclui as informações sobre quem compareceu, quem faltou, quem justificou a ausência e também a presença de mesários e mesárias. Pelo cronograma da Justiça Eleitoral, esse trabalho começou no dia 4 de outubro e deve ser concluído até o próximo domingo, que é dia 11 de outubro. Inclusive, depois dessa repercussão toda, a mensagem apresentada no serviço foi alterada. Agora, o sistema informa que os dados estão em processamento. Então, se você votou, tem seu comprovante e chegou a ver a palavra faltou, não precisa fazer nada neste momento. A orientação é aguardar a atualização dos dados. Resumindo, a mensagem faltou, que apareceu no serviço de justificativa eleitoral, não significa que o eleitor não votou. Agora, Adriano, Gesiel, tem um assunto que ganhou força nas redes sociais e tem a ver com a divulgação dos resultados da eleição presidencial. Vocês sentiram que no domingo teve um momento ali que demorou a atualizar os dados?
3: Verdade. Eu estava acompanhando aqui...
2: Quase uma
3: Sara,
2: hora, né?
3: Foram 50 minutos na transmissão que... Para as eleições nos estados, governador, senador, deputado, estava atualizando normal. Agora, para presidente da República, houve aí um gap de 50 minutos.
5: Pois é, essa demora na divulgação deixou todo mundo ali, né, naquela ansiedade de ver os resultados. E aí...

0: respondeu outra. Logo surgiram publicações dizendo que essa interrupção seria uma prova de fraude. Isso é falso, pessoal. E essa checagem está na página Fato ou Boato do TSE. Para entender o que aconteceu, a gente precisa separar três coisas: apuração, totalização e divulgação. Parece bem complicado, mas não é não. Vou tentar explicar aqui para vocês. Primeiro, a apuração. Ela acontece na própria urna eletrônica, né? Quando a votação termina, cada urna calcula os votos da sessão e imprime o tal do boletim de urna, né? A totalização, ela vem depois, é quando os resultados das diferentes sessões são somados. E aí tem uma terceira etapa, que é a divulgação das informações para o público por meio da internet. E foi justamente nessa etapa da internet que ocorreu o problema. Segundo o TSE, na noite do dia 4 de outubro, houve uma interrupção em um dos módulos usados para gerar os arquivos da visualização nacional dos resultados para presidente e vice-presidente. O problema foi normalizado às 8 horas da noite e 4 minutos. Mas atenção, para o mais importante, a interrupção não parou a apuração dos votos das urnas e não alterou os votos registrados. Também não interrompeu a divulgação dos resultados estaduais, como o Adriano falou aqui, que estavam disponíveis. A gente continuou vendo, né, os resultados para os outros cargos. Então, o que teve foi um problema na forma como uma parte dos dados aparecia para quem acompanhava o resultado pela internet. E existe outra informação importante para entender por que que esse processo pode ser conferido. Quando a gente termina de votar, né, quando encerra a votação, cada urna imprime o boletim de urna, né, com o resultado daquela sessão onde você votou. Uma via fica com o próprio local de votação, esse boletim também tem um QR Code, e aí o cidadão, partido, entidade fiscalizadora pode comparar os números registrados na sessão com os que foram divulgados pela internet. Então é possível fazer essa auditoria também dos votos. Então, pessoal, isso não é verdade, é falso, não houve fraude, tá bom? E tem mais um boato circulando, né? Já tá tendo aí, viu, Gesiel, Adriano, falando o seguinte: ah, quem não votou no primeiro turno não vai poder votar no segundo. Isso é falso, pessoal. E olha só, para a gente entender, no Brasil, cada turno é considerado uma eleição independente. Então, quem não votou no primeiro turno pode votar normalmente no segundo turno, desde que o título esteja regular. E quem não foi no primeiro turno? Bom, essa ausência do primeiro turno tem que ser justificada dentro do prazo previsto pela Justiça Eleitoral. Mas faltar ao primeiro turno, por exemplo, ah, eu estava viajando a trabalho, tive uma questão, não pude votar no primeiro turno. Isso não impede você de ir lá e participar do segundo turno. Então, percebeu como informação fora de contexto pode gerar muita confusão? Por isso, o nosso alerta, principalmente durante esse período eleitoral, desconfie de mensagens alarmistas e não compartilhe antes de fazer aquela checagem rápida. Vai ali no seu buscador e fala: isso aqui aconteceu mesmo? Fulano falou isso mesmo? Né? Se você encontrar várias fontes falando aquilo, já é um indicativo de que aquilo ali de fato pode ter acontecido. Mas se você não achou nada sobre isso, muito cuidado, né? É um sinal de fake news, sim. E a gente está aqui no Senado Verifica para ajudar e para contribuir no caso de alguma dúvida. Recebeu alguma coisa do Senado ou de eleição duvidoso aí, pode falar com o Senado Verifica. Vou deixar aqui o nosso número. É o 61 98190 0601. Ou vai lá também no seu buscador, aí no celular, e coloca o Senado Verifica, o WhatsApp, e você vai encontrar a gente. Tá bem, meninos?
1: Legal, Sara. Passado aí o recado. Show de bola. Então, para desfazer essas fake news. Um abraço.

0: abraço para você e até a próxima quinta-feira.
1: Abraço, Sara.
2: Até.
0: Então, conversamos aí com a Sara Reis, que é do Serviço Senado Verifica. Trouxe aí para a gente algumas informações importantes sobre eleições. É um período aí em que surgem muitas fake news nas redes sociais. E a Sara está mostrando aí o trabalho do Serviço Senado Verifica. Então, na próxima quinta, tem mais. 7h54, hora de Brasília, mesma hora de João Pessoa. Bom dia para você que está em Jampa, João Pessoa, Bahia, Cabedelo, Santa Rita. Muito obrigado aí, você que está ouvindo a gente em 106,5. E a gente, Gisele, continua falando de eleições, hein? Atenção, ouvintes do Conexão Senado, porque essa notícia aqui vai impactar a sua rotina, hein? A propaganda eleitoral gratuita para o segundo turno das eleições começa amanhã.
1: Amanhã. Agora os candidatos vão ter o mesmo tempo de exposição no rádio e na televisão. Detalhes com o repórter Herman Kulitz.
3: Pelas regras do Tribunal Superior Eleitoral, para o segundo turno da eleição para presidente da República, os programas dos candidatos serão exibidos entre 9 e 23 de outubro de duas formas, em bloco e em inserções. Serão 10 minutos diários em bloco, divididos igualmente para cada candidato, e 25 minutos diários, sendo 12 minutos e 30 segundos para cada chapa, com inserções de 30 a 60 segundos durante a programação diária. As veiculações vão acontecer no rádio e na TV e serão gratuitas, como determina a legislação eleitoral. Mas os custos de produção serão considerados despesas eleitorais pagos pelos candidatos. As emissoras têm direito a uma compensação fiscal. O presidente do TSE, ministro Cássio Nunes Marques, citou alguns desafios que podem envolver as propagandas eleitorais.
4: Mas sabemos que cada eleição traz desafios próprios. A desinformação, o uso irregular da inteligência artificial, a violência política de gênero e, em especial, os abusos na propaganda são desafios que exigem atenção permanente.
3: Os conteúdos gerados por inteligência artificial devem ter um aviso de que foram fabricados ou manipulados pela tecnologia. Dentre outras regras eleitorais que regulam a produção e a divulgação desse tipo de conteúdo nos dias próximos das votações. Outros tipos de conteúdo também são restringidos, como a divulgação de marcas ou produtos e materiais degradantes sobre candidatos. As propagandas devem ter ainda recursos de acessibilidade, como legendas e janela com intérprete de Libras. O segundo turno das eleições acontece dia 25, último domingo de outubro.
0: Muito obrigado aí ao Herman Kulitz, trazendo aí os detalhes do início da propaganda eleitoral para o segundo turno das eleições. Então, a partir de amanhã, Conexão Senado entra no ar em novo horário, às 7h20 da manhã, no horário de Brasília. Por quê? De 7 a 7h10, blocos dos candidatos à presidência. E de 7h10 a 7h20, o bloco dos candidatos a governador. Então temos aí 6 estados e o Distrito Federal com segundo turno nas eleições. Hoje nós vamos até detalhar a situação do Rio de Janeiro, porque no Rio de Janeiro pode mudar. Mas como aqui no DF vai ter segundo turno para governador também, então a Rádio Senado vai entrar no ar, ou melhor, o Conexão Senado vai entrar no ar às 7h20 no horário de Brasília. Combinado? Então, de amanhã até a quinta-feira, antes do segundo turno, Conexão Senado às 7h20, horário de Brasília. Combinado? Certinho? Agora em Brasília, 7 horas 58 minutos. Vamos agora a um intervalo. Intervalo de 2 minutinhos. A gente já volta.
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5: Estamos de volta em Brasília, pontualmente 8 horas da manhã. Estamos na segunda hora do Conexão Senado dessa quinta-feira, 8 de outubro, e mandamos um abraço para todos vocês que acompanham aqui o Conexão Senado. Ficamos muito felizes aqui com o carinho da sua audiência e também aqui com a sua participação pelo nosso WhatsApp 61, código de Brasília, 98611-9591. Vou repetir, 61 98611-9591. Você manda sua mensagem e participa aqui do Conexão Senado. Vamos aqui às mensagens dos nossos ouvintes. A Silvana está em Macapá, mandou um zap gravado pra gente. Fala, Silvana, bom dia.
6: Bom dia, pessoal do Conexão Senado. A mamãe e o Dudu a caminho da escola, aqui em Macapá. Silvana e Dudu, beijo para vocês, ótimo dia, ótima quinta-feira.
5: Que legal, Silvana, valeu. Bom dia de trabalho para você aí e boa escola pro Dudu, aí em Macapá. Maravilha. Washington tá em José de Freitas, no Piauí, tá mandando aqui mensagem pra gente. Fala, Washington. Opa, peraí.
7: Bom dia, Gesiel Carvalho e Adriano
5: Faria. Oba, bom dia.
7: Estou ligado na Rádio Senado FM, acompanhando no centro de José de Freitas, Piauí, o Conexão Senado e as principais notícias do dia de primeira mão. Washington Melo, diretamente do centro de José de Freitas, para a Rádio Senado FM.
5: Olha aí, valeu, Washington. Muito obrigado, querido. Agradecemos muito aí o carinho da sua participação. Tem mais mensagens aqui dos nossos ouvintes. É a Gabriela, tá em Aracaju. Fala, Gabi. Bom dia.
8: Bom dia. Aqui é a Gabriela. Moro em Aracaju, baiana, mas morando em Aracaju há um ano. E este poema eu fiz aqui em Aracaju em homenagem ao nosso Nordeste. Abraços. Bom dia.
5: Legal, Gabi, ela mandou aqui um poema pra gente, depois a gente vai ver aqui o poema, tá bom, Gabriela? Hoje é o dia do nordestino e ela é nordestina, mora em Aracaju e é baiana. Valeu, Gabriela. Márcia tá em Florianópolis. Bom dia, conectados. Bom dia, Adriano. Bom dia, Gesiel e toda a equipe do Conexão Senado. Ô, Márcia, muito obrigado. Um abraço para você e para todo mundo aí em Floripa. Francisco Martins está em Parnamirim, no Rio Grande do Norte. Está dando aqui o seu joinha aqui para o status da Rádio Senado. Netanias Castro, ele está em Manaus. Manda aqui um vídeo do trânsito em Manaus. Manaus a níveis terríveis de temperatura. 27 graus, é isso? Com fumaça, mandando aqui uma foto do céu em Manaus. É, o céu tá meio assim, acinzentado, não é aquele céu azul, céu de brigadeiro, como diz o Auridan. Muito obrigado, viu, Netanias, tomara que a situação melhore aí em Manaus. São as queimadas, né? Infelizmente. Um abraço aí para você. É a galera aí mandando mensagem pro nosso WhatsApp, 61 98611 9591. Repetindo.

0: do 619-8611-9591. Mais uma mensagem aqui, o Edson Carvalho está em Marituba, no Pará. Fala, Edson.
1: Bom dia.
0: Opa, bom dia.
1: Bom dia, Giriel, Adriano. Bom dia para a Vandinha também, que eu estou sempre escutando ela falar. Bom dia para todos. Aqui é o Edson Carvalho, daqui da cidade de Marituba. Bom dia.
0: Que legal, Edson. Muito obrigado. É o fã-clube aí da Vandinha, lá de Centro Novo, no Maranhão. Daqui a pouquinho tem mais mensagens aqui pelo nosso WhatsApp, o 619-8611-9591. Agora em Brasília, 8 horas 4 minutos, mesma hora de Aracaju.
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3: Vamos então para notícias de Sergipe do portal Infonet. A Polícia Federal investiga uma fraude em benefícios do INSS em Sergipe. A estimativa de prejuízo é de cerca de R$ 650 mil. Os policiais cumpriram mandados de busca e apreensão em uma casa no bairro Aeroporto, em Aracaju. A investigação identificou 19 pedidos de benefício para pessoas com deficiência, feitos com atestados e laudos médicos falsificados. Uma advogada agendava as perícias, se passando por parente dos beneficiários. De Sergipe para o Pará, do portal G1, um homem foi morto a tiros depois de perder uma aposta sobre o resultado das eleições presidenciais em... que é isso aqui, Adriano? Novo repartimento.
0: Isso.
3: Novo repartimento a 500 quilômetros de Belém. O crime aconteceu após ele se recusar a entregar a caminhonete que havia posto em jogo.
0: Gente, oh, meu Deus, que ideia. Ai, ai.
3: Apostou a caminhonete. Segundo a Polícia Civil, o ganhador da aposta ganhou a aposta, né? Foi até a casa do homem para cobrar a dívida. Ele disparou contra a vítima, que morreu no local. O suspeito fugiu e a caminhonete foi encontrada trancada na garagem da casa da vítima. Ah, gente, chegou um turno chegando por aí, não tem essa ideia. Não vai apostar nada com relação à questão lá. Só vote, deposite seu voto na urna, com quem você acredita, mas não vai fazer um negócio desse, não. Deu muito ruim lá no Pará essa questão. Olha, notícias do Pará e também de Sergipe no nosso segundo e último bloco regional, bloco de cidades. Notícias aí da sua localidade. Faria.
0: Muito obrigado, pessoal. Gente, obrigado, Gesiel. Um abraço aí para você que está em Belém, está acompanhando o Conexão Senado em 101,5 MHz. Vamos falar aqui da escala 6x1? Olha, ontem teve a segunda sessão de discussão sobre o fim da escala 6x1. Os senadores debateram o momento correto para a votação da proposta.
3: A oposição aponta motivações eleitorais e a base governista afirma que se trata de uma reivindicação histórica dos trabalhadores. A reportagem é do Douglas Castilho.
4: Um dos argumentos de quem defende mais tempo de tramitação é a necessidade de discutir com mais profundidade os efeitos da redução da jornada de trabalho. Segundo o senador Oriovisto Guimarães, do PSDB do Paraná, a aprovação da PEC como se encontra pode causar prejuízos a determinados setores.
5: Como vai ficar a carga dos horistas? Como vai ficar o descanso semanal remunerado? Como vai ficar o pessoal que trabalha em hospitais, que vieram falar conosco? Como vai ficar o pessoal da imprensa, que vieram falar conosco? Tem inúmeros setores produtivos apresentando questões e emendas simples podem resolver. Nós podemos fazer algo melhor.
4: Defensor histórico da redução da jornada de trabalho, o senador Paulo Paim, do PT do Rio Grande do Sul, argumenta que o Brasil já viveu essa experiência com a promulgação da Constituição de 1988 e os resultados foram positivos.
6: Quando nós aprovamos aquela redução da jornada de 48 para 44, de imediato, o número de desempregados no Brasil diminuiu. E vamos ver também que a produtividade subiu entre 15 e 20 anos, algo em torno de 85%.
4: Outro ponto de divergência é o momento da tramitação. Oposicionistas afirmam que se trata de manobra que visa apenas ao sucesso nas urnas. Líder da oposição, o senador Rogério Marinho, do PL do Rio Grande do Norte, questionou o fato de o governo pautar o tema às vésperas do segundo turno. Além disso, Marinho relembrou a

0: proposta defendida por sua bancada e presente em uma PEC de sua autoria.
1: Não nos negamos a discutir jornada, não nos negamos a discutir esse ou qualquer outro assunto. A estratégia é que o regimento seja cumprido, que haja discussão, que haja interstício, que não haja atropelo. Nós não somos contra nem a favor da escala 6x1, nós somos a favor de que haja uma jornada flexível.

0: campanha eleitoral para o Senado, a discussão sobre a escala 6x1 poderia interferir nos temas dos candidatos, mas que agora não há pressão para os posicionamentos. Davi afirmou ainda que, caso houvesse requerimento para a elaboração de um calendário especial para acelerar a discussão, deveria ser submetido ao voto do plenário. Momentos depois, a líder do governo no Senado, Tereza Leitão, do PT de Pernambuco, disse que já está colhendo assinaturas para acelerar a tramitação.
1: Meu desejo era que essa PEC fosse votada aqui no plenário imediatamente depois da aprovação quase unânime na Comissão de Constituição e Justiça. O que é que pode mudar este rito? É um calendário especial. Estamos recolhendo as assinaturas.
0: Faltam 3 sessões de discussão para a votação em primeiro turno e outras 3 para o segundo turno. Entre os dois momentos, deve haver um intervalo de 5 dias úteis que poderá ser modificado caso o requerimento de Tereza Leitão seja aprovado.
2: Muito obrigado aí ao Douglas Castilho. Daqui a pouco teremos outras informações sobre a terceira sessão de discussão dessa proposta da escala 6x1. Meu caro Gesiel Carvalho, antes da próxima reportagem, temos aí a participação dos nossos ouvintes pelo WhatsApp.
3: Pelo Brasil, caminhoneiros aqui na área. Vamos lá, bom dia.
4: Alô, alô, Rádio Senado, bom dia.
3: Alô, bom dia, tudo bem?
4: É o Hélio, lá da cidade de Pirapozinho, interior paulista, oeste paulista.
3: Ah, legal, bom demais.
4: Ouvindo a Rádio Senado, ouvindo a informação de vocês em todo canto do país.
3: Legal, Hélio.
4: Onde alcanço os dials do meu rádio. Sou caminhoneiro, onde consigo aí sintonizar a Rádio Senado. Eu estou sempre ligado nas excelentes informações de vocês, deixando aí eu mais informado da situação do Brasil, tá bom?
3: Legal.
4: Ótima quinta-feira.
3: Legal, uma ótima quinta-feira para você também, Hélio. Obrigado, dando carona pra gente aí, Adriano. Rodando esse Brasilzão e ouvindo a Rádio Senado. Muito obrigado.
2: Maravilha, Hélio. Um abraço para você aí na boleia do seu bruto. 8h11 em Brasília, mesma hora de Fortaleza. Nosso bom dia aí para você que está na capital do Ceará com a gente, 103,3. Os agentes de trânsito podem ganhar uma lei geral para unificar o regime jurídico da carreira em todo o país.
3: A proposta já votada na Comissão de Segurança Pública e em análise na Comissão de Constituição e Justiça também garante o direito ao porte de arma de fogo para profissionais que atuam em atividades externas. A reportagem é do Bruno Lourenço.
5: A proposta de lei geral dos agentes de trânsito aprovada na Comissão de Segurança Pública reconhece a carreira como típica de Estado. O relator, senador Efraim Filho, do PL da Paraíba, destacou que esse entendimento evitaria a delegação integral de suas atribuições a empresas privadas. Sobre o porte de arma, o senador defendeu, na ocasião, a previsão de que o direito seja restrito aos agentes que trabalham diretamente na fiscalização ostensiva.
6: Apesar de considerarmos valorosa a previsão de porte de arma de fogo para os agentes de trânsito, é necessário limitar esse direito àqueles servidores que exerçam atividades de forma ostensiva e externa, tendo em vista o caráter finalístico restritivo do Estatuto.
5: O texto, que será analisado agora na Comissão de Constituição e Justiça, tem o objetivo ainda de evitar uma ampliação conceitual excessiva da atividade policial, ao assegurar que as atribuições de engenharia e educação continuem sendo partes integrantes da segurança viária, sem serem descaracterizadas. Depois da CCJ, o projeto de lei vai ao plenário do Senado.
3: 8h13, está na hora das informações do mercado financeiro.
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3: Mas começando pelos mercados globais, amanheceram sob aversão a risco nessa quinta-feira, pressionados pela forte alta do petróleo e pelos rendimentos dos títulos do Tesouro Americano. Títulos esses que estão perto das máximas em mais de 2 décadas. A escalada das tensões entre Estados Unidos e Irã também segue no radar e os investidores também aguardam discursos dos dirigentes do Banco Central Americano. Um dia depois de ata da última reunião do Fed ter trazido um tom mais rígido. Dow Jones recua 0,68%, SP500 cai 0,32% e o Nasdaq 100 cede 0,46%. Na Europa, os principais índices também operam no negativo. Paris queda

0: de 0,72%, Londres queda de 0,49% e na Alemanha o índice DAX cai 0,65%. E a queda continua na Ásia. Em Tóquio, índice Nikkei cedeu 1,42%, na Coreia do Sul queda de 2,62% e Xangai perdeu 0,79%. Em Hong Kong também, uma baixa de 1,43%. Então tudo vermelhinho na tela nas bolsas mundiais. E no Brasil, o Ibovespa também cedeu 0,74% ontem. Caiu mais 1.000 pontos, fechou a quarta-feira aos 204.302 pontos e prolongou a chamada realização de lucros, depois de ter subido quase 8% na segunda-feira, depois do resultado do primeiro turno. Essas foram as informações ao câmbio, né? Esqueci do dólar. Dólar à vista subiu 0,70%. Chegou o dia, finalizou o dia valendo R$ 5,01. E voltou a superar aí os R$ 5, né? Num dia de busca por ativos mais seguros. Essas foram as informações do mercado financeiro para esta quinta-feira, meu caro Faria.
1: Maravilha, Gesiel. Muito obrigado. Agora em Brasília, 8 horas... 15 minutos. A Comissão de Agricultura deve votar o projeto que cria uma política nacional para ampliar o uso de tecnologias digitais no campo.
0: A proposta prevê mais conectividade, capacitação e acesso a crédito para adoção de recursos como inteligência artificial, drones e internet das coisas. A reportagem é da Marcela Cunha.
2: O projeto do senador Jax Wagner, do PT da Bahia, cria a Política Nacional de Transformação Digital na Agricultura. A proposta busca modernizar o setor agropecuário e ampliar o acesso dos produtores a tecnologias, como inteligência artificial, internet das coisas, drones e blockchain, que é uma espécie de livro-caixa digital compartilhado. Para isso, prevê medidas como expansão da conectividade no campo, capacitação digital, apoio à pesquisa e à inovação, laboratórios de agricultura digital e linhas de crédito para a transformação digital no meio rural. Na prática, as tecnologias podem ajudar o produtor a acompanhar as condições da lavoura, controlar o uso de insumos, identificar problemas mais cedo e tomar decisões com base em dados. Sensores conectados pela chamada Internet das Coisas podem, por exemplo, transmitir informações sobre umidade do solo ou condições ambientais. Drones e imagens de satélite podem auxiliar no monitoramento das plantações. Relator do projeto na Comissão de Ciência e Tecnologia, o senador Sérgio Petecão, do PSD do Acre, destacou os principais objetivos da política.
3: A iniciativa busca democratizar a conectividade rural, promover capacitação digital e a difusão tecnológica, incentivar as pesquisas, o desenvolvimento e a inovação, apoiar modelos de negócios, fortalecer a governança e o uso de dados em recursos naturais para subsidiar pesquisas e políticas públicas.
2: O texto também prevê mecanismos de rastreabilidade e certificação digitais, com informações sobre a origem e o percurso de um produto ao longo da cadeia, além de capacitação digital, assistência técnica e soluções adaptadas à realidade de agricultores familiares, povos indígenas e comunidades tradicionais. Na Comissão de Agricultura, o relator, senador Jaime Bagatoli, do PL de Rondônia, fez ajustes para reforçar a proteção dos dados dos produtores, preservar a liberdade de escolha das plataformas digitais e garantir que a política contemple diferentes modelos de produção sustentável. O projeto já passou pelas comissões de Meio Ambiente e de Ciência e Tecnologia. Na Comissão de Agricultura, a votação é terminativa. Se for aprovado e não houver recurso para análise pelo plenário do Senado, o texto seguirá para a Câmara dos Deputados.
1: Tá aí, essa foi a Marcela Cunha. Valeu, Marcela. Muito obrigado. Meu caro Gesiel Carvalho, o pessoal aí não para de participar pelo nosso WhatsApp.
0: É, não para não, Adriano. É, os ouvintes mandando mensagens aqui pra gente. E a gente vai então aqui pra áudios. Vamos pra um pack de áudios?
1: Vamos.
0: Um pack de áudios aqui, porque
1: gostei,
0: tá chegando
1: pack
0: muito
1: de áudio.
0: Isso é da internet. É, Will.

0: Hildon, lá de Belém do Pará, também manda um abraço aqui pra gente. Fala, Hildon.
1: Bom dia, galera da Rádio Senado.
2: Oba!
1: Aqui é a Hildon de Belém do Pará, parabenizando pelo trabalho de vocês, com eficiência.
0: Legal, então. Um abraço especial aí pra você também, Hildo. Muito obrigado pelo carinho da sua participação aqui com a gente e pra todo o pessoal lá de Belém do Pará. Severino, taxista, tá com a gente também, mandando seu bom dia, né, Tabica? Fala aí.
3: Bom dia, Adriano. Bom
2: Opa.
3: Dia, Gisiel. Bom Oi. Dia pra todos aí da Rádio Senado. Um bom dia pra quem tá escutando a Rádio Senado, né?
0: Isso.
3: Maceió esquentou, viu? Choveu essa semana, mas agora parou. Quando para, já esquenta. E o Cristóvão agora não tem desculpa de não fazer o churrasco dele, não, né? O Severino, o coronel tá bem.
0: Tá certo, Severino.
2: É o churrasco mais famoso de Maceió.
0: É, isso mesmo. Abraço aí pro Severino. E tem mais gente aqui com a gente. Tá chegando aqui uma mensagem. Essa daqui eu devo alertar a vocês. Que essa mensagem que a gente vai passar agora é alerta de áudio fofo.
2: Opa, vambora.
0: Gosta de alerta de áudio
2: fofo? Vambora, gosto.
0: Vamos lá então. Karine Sté, falem.
4: Bom dia, eu sou Karine.
0: Bom dia, Karine.
4: Mãe de Sté, e nós estamos aqui indo para a escola.
2: Legal, legal.
4: E todo dia nós vamos ouvindo a Rádio
2: Senado. Que show, que bom.
5: Oi, eu sou a Esté, sou de Natal.
0: Oi, Esté.
5: E eu gosto muito das músicas que fica às vezes tocando. E agora eu tô indo lá pra escola pra contar tudo que eu ouvi hoje.
0: Legal.
5: E que eu tô falando com a Rádio Senado. Queria muito que eu aparecesse no rádio pra eu escutar.
2: Apareceu.
0: Já está aí.
4: Beijo. E um excelente dia pra vocês.
0: Ai, valeu. Que legal. Bom Top. Demais. E esse sotaque nordestino que me pega de jeito. Excelente dia. Um abraço grande aí pra você, querido. Karine Sté, muito obrigado pelo carinho, tá? Manda sempre que quiser, tá, Sté? Que a gente passa o seu áudio aqui.
2: Que legal, gente. Continua mandando mensagem aí pro nosso zap 619-8611-9591. 10 municípios que não têm estrutura técnica, ou melhor, 10 municípios não. Municípios, 10 é o número da reportagem.
0: Eu fiquei aqui sem entender, sabe, Adriano? Eu digo, mas ele deve saber o que
2: tá
0: fazendo.
2: É que toda a reportagem aqui no Conexão, gente, tem um número na frente pra gente aqui...
0: Ajudar a Isaura
2: a acertar também, aqui, né? A ordem. E aí eu coloquei 10... Não, é a matéria 10.
0: Então, apaga.
2: Apaga tudo, pronto, zerou. Vamos lá. Municípios que não têm estrutura técnica e financeira para elaborar ou atualizar seus planos diretores... poderão receber apoio da União.
0: É o que prevê o projeto de lei que já foi aprovado pela Comissão de Assuntos Econômicos e agora está em análise na Comissão de Desenvolvimento Regional e Turismo. A reportagem é da Yasmin Rodrigues.
6: O projeto é do senador Alessandro Vieira, do MDB de Sergipe, e altera o Estatuto da Cidade. A proposta busca ajudar principalmente municípios que não têm equipes técnicas ou recursos suficientes para elaborar e manter atualizado esse planejamento. Na Comissão de Assuntos Econômicos, o projeto foi relatado pelo senador Fernando Dueire, do MDB de Pernambuco. Ao defender a proposta, ele destacou que a falta de estrutura administrativa é maior justamente em muitos municípios de menor porte.
7: A assistência técnica e financeira prevista na proposta é medida de equidade federativa ao reconhecer a limitação de capacidades institucionais de diversos municípios brasileiros, especialmente os de menor porte populacional, com estruturas administrativas reduzidas.
6: O plano diretor estabelece regras para organizar o crescimento do município e orientar a ocupação do território. Pela legislação, ele deve ser revisto pelo menos a cada 10 anos. O projeto prevê que a União ofereça assistência técnica e financeira às cidades que comprovarem não ter os meios necessários para elaborar ou atualizar o documento. E esse planejamento também precisa estar articulado com outras políticas públicas. Um exemplo é a mobilidade urbana. A engenheira Marta Martonelli, uma das autoras do livro Mobilidade Urbana, explica que os dois instrumentos precisam estar integrados.
8: É muito importante que o plano de mobilidade esteja compatível com o plano diretor. Ele pode até estar inserido no plano diretor. Muitos municípios, nesse momento, estão fazendo as suas atualizações do plano diretor. Ele pode ser um anexo do próprio plano diretor.
6: A proposta também

0: passou por mudanças no Senado. O texto atual não condiciona mais o repasse de recursos federais para o desenvolvimento urbano à existência de um plano diretor atualizado. O projeto está pronto para votação na Comissão de Desenvolvimento Regional e Turismo. Se for aprovado e não houver recurso para análise do plenário, o projeto seguirá para a Câmara dos Deputados.
1: Aí essa foi a Yasmin Rodrigues. Valeu, Yasmin. 8h24 em Brasília.
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1: Tem sessão no plenário do Senado a partir das 14h, horário de Brasília. O único item da pauta é a terceira sessão de discussão da proposta de emenda à Constituição, que acaba com a escala de trabalho 6x1. 6 dias de trabalho e 1 de repouso.
3: Depois de 5 sessões de debates em plenário, a proposta poderá ser votada em primeiro turno. Se aprovada, segue para o segundo turno, com outras 3 sessões de discussão. Mas os prazos podem ser reduzidos se os senadores aprovarem um calendário especial.
1: O texto reduz a jornada de trabalho de 44 para 40 horas semanais, que podem ser cumpridas em 5 dias de 8 horas diárias com repouso semanal remunerado de 2 dias. Então estão previstos 2 dias de repouso, um deles preferencialmente aos domingos, sem redução de salário. E para acompanhar os trabalhos legislativos, acesse senado.leg.br/atividade. 8h26 em Brasília, mesma hora de Florianópolis. Floripa está com a gente em 93,1. Automóveis novos poderão ter um dispositivo de alerta para impedir que pais e mães esqueçam crianças no banco de trás.
3: A proposta é da senadora Tereza Leitão. Mais informações com a repórter Raíssa Abreu.
4: Um pai ficou de deixar o filho na creche pela manhã antes de ir trabalhar. Em vez disso, ele seguiu direto para o trabalho, estacionou o carro e esqueceu que a criança estava na cadeirinha, no banco traseiro. O bebê ficou trancado no carro fechado por horas e só foi encontrado no final da tarde, em parada cardiorrespiratória e sem sinais vitais. Tragédias como essa, que aconteceu em Santa Catarina em 2023, são mais frequentes do que se imagina. Não existem dados consolidados no Brasil, mas estudos feitos nos Estados Unidos indicam que cerca de 40 crianças morrem anualmente por terem sido deixadas em carros fechados sob altas temperaturas. Para a senadora Tereza Leitão, do PT de Pernambuco, uma das causas desse tipo de episódio é a exaustão. E aí, as mulheres, que precisam acumular a vida profissional com a vida doméstica, são também as que mais sofrem.
5: A carga de trabalho doméstico corresponde a 21 horas, mais de 21 horas semanais, enquanto a dos homens é de pouco mais de 11 horas. A exaustão física e mental que recai sobre essas mulheres é muito grande, porque a jornada não termina quando sai do emprego. Começa uma nova jornada.
4: Para prevenir esses acidentes, a senadora apresentou um projeto que obriga as fábricas de carros a instalarem um dispositivo de alerta contra a presença de pessoas e animais esquecidos no interior dos veículos, com sinais sonoros ou luzes de emergência. A mudança valeria apenas para veículos novos, e a indústria automotiva teria 2 anos para adaptação às novas exigências. A proposta vai ser encaminhada às comissões temáticas.
1: Tá aí, muito obrigado a Raíssa Abreu. Realmente, Gesiel, são episódios muito tristes.
3: Cara, lamentáveis, né? Trágicos.
1: Porque realmente o pai, né, sai, né, no caso aqui do caso que a Raíssa comentou, né, o pai estava com a criança, aí quando acontece alguma ligação, a pessoa dá um tilt, né, no cérebro e aí a pessoa
3: qualquer coisa esquece. Que saia da rotina.
1: Exato.
3: É, já é um gatilho para que a pessoa esqueça e, nossa, imagina um pai depois de uma situação dessa. É um trauma que fica para a vida toda. Com relação a esse dispositivo, em alguns carros já tem

0: Pelo menos um aviso. No meu carro tem um aviso que observe os bancos de trás, né? Quando você desliga o carro. Não tem nenhum dispositivo que apite, alguma coisa assim, mas no painel aparece, toda vez que eu desligo o carro, ele pede para eu olhar a situação dos bancos traseiros. Então, seria algo nesse sentido, talvez um pouco mais estridente, né, que chamasse mais a atenção do motorista para essa possibilidade de alguém estar no banco traseiro e que fosse um pouquinho mais do que somente mostrar no painel, observe o banco traseiro. O meu aparece exatamente isso, que já é um alerta, já é de qualquer forma
1: uma ajuda. Talvez ajudasse esse pai naquela ocasião
0: não passar
1: lá em Florianópolis.
0: Por essa situação.
1: É verdade. 8 horas 30 minutos, essa é a hora de Brasília. Vamos agora a mais um intervalo. Intervalo de 2 minutos, o último do Conexão Senado dessa quinta-feira, de 8 de outubro. Já voltamos.
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1: Estamos de volta em Brasília, 8 horas 32 minutos. Este é o último bloco do Conexão Senado dessa quinta-feira, 8 de outubro. Lembrando que amanhã, sexta-feira, começa a propaganda eleitoral no rádio e na TV do segundo turno das eleições. Diante disso, o Conexão Senado vai entrar no ar um pouco mais tarde, às 7h20, hora de Brasília. Tá bom? Então temos aí no rádio um bloco de propaganda eleitoral de 7 a 7h20, e logo depois desse bloco temos aí o Conexão Senado. Então vai ter uma mudança na sua rotina, meu caro ouvinte. Então tem gente aí que vai ter que se adaptar, né, na sua rotina aí do dia. Opa, porque a pessoa já começa o dia ouvindo Conexão. Coronel Tabica, por exemplo, lá em Maceió, já sei que ele só levanta da cama quando acaba o Conexão.
0: Quando acaba o Conexão, é.
1: Mas é aí o Conexão vai acabar às 9 horas da manhã, como sempre. Agora vai começar um pouco mais tarde, 7h20.
0: Exatamente. Com relação à questão do final, nada muda. Agora, do começo, a gente vai ter parecido com o que foi no primeiro turno, por uma questão de 5 minutos, assim, não é igual. 7h20.
1: E, Gisele, o nosso zap aí, como é que tá?
0: O zap não para não, Adriano. Marcão tá aqui com a gente, cheguei, o Marcão disse que hoje ia dar uma passada por aqui pelo Conexão Senado, pela Rádio Senado, para conhecer o Conexão. Opa! Os apresentadores, é lá de São Cristóvão, um abraço especial aí para você, estamos aguardando, pode chegar. Quem mais tá com a gente aqui? Fabiana de Teresina, Vivo Nordeste. Todo mundo do Nordeste que tá mandando Vivo Nordeste ou falando do dia do nordestino hoje, tá mandando foto de quê?
1: Ah, de comida nordestina.
0: De um cuscuz.
1: Sim.
0: É o símbolo do Nordeste, da comida nordestina, é o cuscuz. Que dá certo com tudo na vida. Cuscuz é algo que dá certo com tudo na vida. Com galinha, com carne, com arroz. Não, com arroz não. Mas com

0: linguiça, qualquer coisa.
1: E piqui?
0: Não, aí você bagunçou com cuscuz.
1: Que isso?
0: Eu nunca nem...
1: Uma união da comida goiana com a comida nordestina.
0: Não. Comida goiana até aqui, comida nordestina até aqui. Não, pelo menos com relação à questão de cuscuz com piqui. Ô, Adriano, aí você... Tudo amarelinho. Não, veio a imagem na minha cabeça.
1: Assim, até a cor combina.
0: Não, senhor, até fiquei triste agora de pensar em cuscuz com piqui. Só você mesmo. Bom, então tá aí, é por isso mesmo, o cuscuz é a comida nordestina por excelência. Um abração aí pra todo mundo.
1: Maravilha. O projeto que cria a Política Nacional de Fomento à Agricultura Regenerativa pode ser votado pela Comissão de Agricultura.
0: Esse tipo de agricultura emprega técnicas voltadas à regeneração dos ecossistemas agrícolas e à resiliência climática. O repórter César Mendes tem mais detalhes.
2: O projeto em análise na Comissão de Agricultura cria um marco legal para estimular a agricultura regenerativa, com práticas que fortalecem o solo, preservam a umidade, combatem a erosão e ampliam a biodiversidade. A proposta prevê incentivos fiscais, crédito rural, pesquisa e capacitação de produtores, além da integração com políticas ambientais e climáticas já existentes. Relator da matéria na Comissão de Meio Ambiente, o senador Cid Gomes, do PSB do Ceará, destacou que a agricultura regenerativa propicia a restauração dos serviços ecossistêmicos, como o ciclo da água, e a promoção da biodiversidade funcional.
3: A agricultura regenerativa é um sistema de cultivo que melhora a saúde do solo, aumenta a biodiversidade, melhora o ciclo da água e aumenta a resiliência às mudanças climáticas, ao passo que remove da atmosfera dióxido de carbono, gás de efeito estufa. E o solo saudável é um dos pilares fundamentais da regeneração dos ecossistemas, pois está associado a vida microbiana, ao acúmulo de matéria orgânica e à produtividade.
2: Segundo um estudo do Ministério da Agricultura, a adoção dessas práticas no Cerrado pode aumentar o PIB brasileiro em até 20 bilhões de dólares por ano até 2050. Se for aprovado na Comissão de Agricultura e não houver recurso para votação no plenário, o projeto seguirá para a Câmara dos Deputados.
1: Aí, esse é o César Mendes. Em Brasília, 8h37, temos aqui, Gesiel, um áudio que acabou de chegar aqui no Conexão Senado.
0: Isso é o áudio do Luiz Paulo Machado. Isaura, presta bem atenção nesse áudio aqui que tem a ver com você, viu, amiga? Fala, Luiz.
4: Muito bom dia, Gesiel, Adriano,
1: opa,
4: equipe do Conexão.
1: Bom dia.
4: Ouvintes. E eu quero mandar um abraço especial para Isaura Oliveira, que ela exerce uma função essencial na atividade radiofônica, não é? Que é a atividade do sonoplasta, da sonoplastia. Então, palmas para Isaura aí e bom trabalho para esse profissional que é fundamental.
0: Olha!
4: No veículo rádio.
1: Fã clube da Isaura.
4: Luiz Paulo de Fortaleza.
0: Ganhou estrelinha do ouvinte. É isso, Isaura. É um trabalho fundamental mesmo. Você tá certíssimo, Luiz Paulo.
1: Legal. Parabéns aí para Isaura. Merecidíssimas as palmas. 8h38. Na retomada dos trabalhos após as eleições, a Comissão de Relações Exteriores deverá analisar as indicações para as representações diplomáticas do Brasil no Egito e na Venezuela. A reportagem é do Herman Kulitz.
5: Nas próximas semanas, podem ser analisadas as indicações para embaixadores que devem representar o Brasil no Egito e na Venezuela. O Egito foi o principal parceiro comercial do Brasil dentre os países da África em 2025 e representou a segunda maior economia do continente naquele mesmo ano, atrás apenas da África do Sul. A indicada ao cargo foi Paula Alves de Souza, que é ministra de primeira classe da carreira de diplomata do Ministério das Relações Exteriores. Para a Venezuela, foi indicado Guilherme de Aguiar Patriota, também ministro de primeira classe. O Brasil divide com a Venezuela sua terceira maior fronteira terrestre e os países normalizaram as relações bilaterais no ano de 2023, após 6 anos de interrupção, com a reabertura da embaixada. As mensagens presentes

0: Presidenciais que encaminharam os nomes já foram despachadas para a Comissão de Relações Exteriores e Defesa Nacional, que tem a competência para fazer a sabatina dos candidatos. Marcos Aurélio, secretário da comissão, explicou como ocorre a avaliação para os chefes das representações diplomáticas permanentes.
1: O que a comissão faz é sabatinar, ouvir os planejamentos estratégicos desses indicados e, em seguida, votar o relatório dos respectivos relatores em votação secreta. Esse parecer e a MSF são devolvidas à Secretaria-Geral da Mesa para apreciação do plenário, que é o titular desse poder.
0: Marcos explicou ainda que os indicados geralmente são diplomatas de topo de carreira, embora não seja uma exigência constitucional. Para a aprovação dos nomes no plenário, é necessária a presença de, no mínimo, 41 senadores e que cada indicado alcance a maioria dos votos.
2: Certinho, esse foi o Herman Kulitz. Valeu, Herman. Muito obrigado aí pela sua participação. Você está ouvindo o Conexão Senado agora em Brasília, 8 horas 40 minutos. 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
2: Um desafio para parlamentos no mundo é aprovar mecanismos eficientes de regulação das plataformas digitais. Algumas iniciativas recentes vieram da União Europeia, que em 2022 aprovou obrigações e proibições com o objetivo de garantir um equilíbrio nas atividades dessas plataformas. O Parlamento Britânico também aprovou uma legislação, só que mais recentemente. E aqui no Brasil? Aqui no Brasil, o Congresso Nacional discute o projeto de lei 4675, apresentado pelo governo no ano passado, 2025. Entre outras medidas, o projeto cria a Superintendência de Mercados Digitais, dentro da estrutura do CAD, o Conselho Administrativo de Defesa Econômica. Como funcionaria a Superintendência de Mercados Digitais? Fiscalizar e aplicar as novas regras sobre o setor. E um estudo publicado recentemente pela Consultoria Legislativa do Senado faz uma análise dessas tentativas de regular o mercado digital. É possível disciplinar de forma eficiente um setor que, por sua natureza, já se acostumou, digamos assim, a estabelecer regras próprias? Vamos conversar sobre este assunto com uma das autoras do estudo, que é Carolina Helena Antunes. Ela é mestre em administração pública pelo Instituto Brasileiro de Ensino, Desenvolvimento e Pesquisa, o IDP. Carolina, bom dia para você.
4: Bom dia, tudo bem?
2: Tudo certinho. Carolina, quais são alguns dos principais mecanismos aprovados na União Europeia e no Reino Unido para regular as plataformas digitais?
4: Então, primeiramente, eu gostaria de dizer que é uma honra ter essa oportunidade para apresentar um pouco do nosso estudo, que escrevi em coautoria com o professor Fernando Mendeguin. Muito obrigada. Então, a União Europeia e o Reino Unido, eles partiram de uma ideia comum de que as leis tradicionais de defesa da concorrência, que normalmente investigam depois que uma conduta já aconteceu, podem ser insuficientes em mercados digitais, que são muito dinâmicos. Então, por isso, as duas jurisdições adotaram regulações preventivas voltadas às grandes plataformas digitais que têm muita influência nos mercados em que atuam. Na União Europeia, é o Digital Markets Act, o DMA. Ele é aplicável desde maio de 2023. Então, ele estabelece critérios para identificar plataformas digitais com elevado poder de mercado, grande relevância e posição de intermediadoras entre um grande número de usuários empresariais e usuários finais, que são os chamados gatekeepers. Uma vez designadas, essas plataformas ficam sujeitas a uma série de obrigações e proibições que têm o objetivo de evitar que as práticas que elas façam possam prejudicar a concorrência. No Reino Unido, por sua vez, a gente tem o Digital Markets Competition and Consumers Act, que é o DMCC. Ele entrou em vigor mais tarde, em janeiro de 2025, e adota uma lógica um pouco diferente. a autoridade britânica identifique empresas com status de mercado estratégico, que eles chamam de SMS, e define as regras de conduta mais personalizadas

0: e adaptadas às características de cada empresa e à realidade de cada mercado. Então, essa é uma diferença relevante que foi identificada, inclusive, pela literatura especializada. O modelo europeu, ele é mais objetivo e padronizado, e o britânico é mais flexível e individualizado. Mas a ideia por trás é a mesma. Ambos procuram agir antes que as preocupações concorrenciais se tornem difíceis ou até mesmo impossíveis de reverter.
1: Então, só para esclarecer, né, Carolina, não estamos falando aqui de regulação de conteúdo, né? Estamos falando de regulação de concorrência. Quais seriam algumas práticas no mercado digital que poderiam ferir, digamos assim, a concorrência, que é o objetivo dessas legislações? Daqui a pouco a gente vai falar da legislação que está sendo discutida aqui no Congresso Brasileiro.
0: Claro, a gente já, aqui no âmbito do CAD, a gente já investiga em sede de defesa da concorrência alguma dessas práticas. Então a gente vê, por exemplo, self-preference, né, o auto-preferenciamento, quando a empresa tem várias, quando a empresa ela é uma plataforma muito grande e tem várias outras empresas no seu grupo econômico e ela utiliza mecanismos para dar uma preferência ao seu próprio produto que concorre com outros produtos. Por exemplo, também favorecimentos indevidos, uma discriminação entre desenvolvedores, por exemplo. A lei também ela tem a intenção de facilitar a mudança do usuário de uma plataforma para outra e permitir que o usuário possa levar consigo os seus dados, por exemplo.
1: Ah, ok. Então, interessante isso, porque tem as gigantes do setor, né? Nós sabemos quais são, por exemplo, tem a Meta, né, que é uma gigante do setor, e é importante garantir a concorrência dentro do ambiente digital para evitar aí o monopólio. Bom, então vamos agora falar aqui do modelo proposto que está em discussão no Congresso Nacional, que prevê a criação da Superintendência de Mercados Digitais, entre outras medidas. Você poderia detalhar para a gente essa proposta que está em debate aqui no Congresso Nacional?
0: Claro. O projeto de lei 4675 ele foi apresentado em setembro de 2025 e agora em julho desse ano o relator, o deputado Eliel Machado, apresentou um substitutivo ao texto original. Eu acho que uma coisa interessante de observar é que o PL ele não cria uma nova lei do zero. Ele propõe alterações na própria Lei 12.529, que é a nossa Lei de Defesa da Concorrência, para ampliar o escopo de atuação dela. Então, o substitutivo alterou alguns pontos da proposta original, mas ele preservou a ideia central de criar essa regulação preventiva para grandes plataformas digitais aqui no Brasil. O PL ele também atribui a implementação da regulação ao CAD, aproveitando a experiência do CAD em defesa da concorrência e mercados digitais, né? Nós temos aqui várias investigações em curso. E essa escolha segue a mesma linha dos modelos europeu e britânico, que também atribuíram a regulação às suas respectivas autoridades da concorrência. O substitutivo também trouxe um maior detalhamento sobre participação social, procedimentos para acompanhamento contínuo dos mercados digitais e sobre essa estrutura especializada a ser criada dentro do CAD. Agora, uma questão interessante é que o substitutivo mudou o nome dessa unidade especializada. Pelo substitutivo, agora ela se chamaria Superintendência Especial de Relevância Sistêmica, Livre Concorrência e Defesa do Consumidor em Mercados Digitais. Mas como iria funcionar aqui a regulação? O primeiro passo é a designação de plataformas de relevância sistêmica. Atendidos os requisitos mínimos de faturamento previstos na lei, são analisadas características como poder de mercado, presença em diferentes atividades digitais, efeitos de rede e o grau de dependência de outras empresas em relação a essa plataforma para poder verificar se ela deve ser designada. Se ela for designada, a proposta prevê a definição de obrigações individualizadas e adaptadas às características de cada empresa e de cada mercado. Então, nesse sentido, podemos dizer que a lógica da regulação brasileira se aproxima mais da experiência britânica em alguns aspectos, como esse, né? Então, em linhas gerais, a proposta está buscando combinar duas ideias: aproveitar uma instituição já consolidada e com grande autonomia institucional, o CAD, e criar instrumentos mais específicos e preventivos para lidar com os

0: os desafios concorrenciais que essa expansão dos mercados digitais trouxe.
1: Ok, tá aí então, interessante esses pontos. Estamos conversando com Carolina Helena Antunes, ela é mestre em administração pública, ela também atua no CAD, o Conselho Administrativo de Defesa Econômica, ela juntamente com o consultor do Senado, Fernando Meneguin, publicaram um estudo na consultoria legislativa do Senado com o tema Capacidade Institucional para Regulação Digital, comparando União Europeia, Reino Unido e o proposto para o Brasil. Então, está fazendo aqui um apanhado dessas propostas para regular o mercado aí das plataformas digitais. E para encerrar nossa entrevista, Carolina, com base nos modelos já aprovados na União Europeia, no Reino Unido e os que estão em discussão como aqui no Brasil, como tornar mais eficiente a regulação das plataformas digitais? Como é que o Congresso pode aproveitar essa oportunidade para realmente dar uma regulada legal aí nas plataformas digitais?
0: Esse é justamente o ponto central do nosso estudo. Então, assim, quando se discute uma nova regulação, é natural que grande parte da atenção se concentre nas regras que serão impostas às empresas. Afinal, né, essas escolhas feitas pelo legislador, elas vão repercutir sobre a economia como um todo. Não vão afetar só as big techs que serão designadas, mas todo o ecossistema de empresas, desenvolvedores e consumidores que temos em torno dos produtos e serviços digitais. Mas há um aspecto que não pode ficar em segundo plano, que são as condições para que a regulação funcione na prática. Nós estamos falando de mercados muito complexos, intensivos em dados, algoritmos, inteligência artificial. Nesse cenário, mesmo uma lei muito bem desenhada, ela pode perder força se ela não for acompanhada de capacidade institucional. O que é a capacidade institucional? Competências legais, estruturas adequadas, recursos humanos, tecnológicos e financeiros para poder monitorar esses mercados, fiscalizar o cumprimento das obrigações e acompanhar o efeito das medidas adotadas. Por isso, a discussão sobre a nova regulação, ela precisa incluir também questões muito concretas. Quantas pessoas serão necessárias? Quais perfis profissionais serão importantes? Que recursos tecnológicos a autoridade vai precisar? Quanto isso vai custar? Como essa nova estrutura vai se organizar dentro do CAD hoje, paralelamente às atividades já de defesa da concorrência? É importante falar que o CAD hoje ele não tem uma carreira própria para a área FIM, por exemplo. Então, aí, comparando com as experiências da União Europeia e do Reino Unido, a gente viu que em ambos os casos, essas questões foram consideradas antes da implementação da regulação, durante o debate legislativo. No Reino Unido, por exemplo, a unidade responsável pelo mercado digitais começou a ser estruturada bem antes da aprovação da lei. Isso permitiu uma contratação gradual de profissionais e a formação desse conhecimento especializado. Na União Europeia, a própria proposta legislativa já trazia estimativas sobre a necessidade de ampliar o número de pessoas que seriam dedicadas à nova função e sobre os custos adicionais relacionados à implementação. E eu acho que aqui a tecnologia é um ponto especialmente importante, porque o regulador é um órgão público, só que ele vai fiscalizar as empresas mais sofisticadas do mundo em termos de tecnologia.
1: Sim.
0: Então, o órgão precisa dispor de ferramentas adequadas e de conhecimento técnico especializado para ter a capacidade de processar grandes volumes de dados, garantir a segurança da informação e reduzir essa assimetria, né, entre regulador e regulado.
1: Okay.
0: Então, eu acho que o grande ponto é que o Congresso tem hoje uma janela de oportunidade muito relevante. É preciso discutir também as condições para que a regulação alcance os efeitos esperados, né? Se essa discussão ficar para depois, é o risco da gente aprovar um regime excelente no papel, mas sem os meios adequados para funcionar de forma eficiente na prática.
1: Está imposto aí o desafio para o Congresso Nacional. Carolina Helena Antunes, muito obrigado aqui pela entrevista, pelos esclarecimentos. Parabéns aí a você e ao Fernando Meneguin por esse estudo que está publicado em senado.leg.br/estudos. Um abraço para você e até uma próxima oportunidade.
0: Um abraço, muito obrigada.
1: Então tá aí, conversamos com a Carolina Helena Antunes. É Ela é mestre em administração pública, uma das autoras desse estudo, né, publicado sobre a regulação do mercado digital. Vamos aí a

0: acompanhar com atenção essa discussão, porque tem tudo a ver aí com o seu dia a dia, porque quem hoje não usa plataformas digitais? Quem hoje não usa o WhatsApp? Eu conheço algumas pessoas aqui na rádio que não usam o WhatsApp. Eu acho que... Será que o Mauro usa o WhatsApp, o Mauro Verne? Acho que... O Mauro usa o WhatsApp. O Alexandre Campos, repórter aqui, até pouco tempo atrás não usava o WhatsApp. Mas até ele usa o WhatsApp. Então, se você usa o WhatsApp, tem redes sociais, tem uma conta no Instagram, você tem que acompanhar com atenção esse debate, porque tem a ver com a concorrência no mercado digital. Por exemplo, se você está numa plataforma digital, numa rede social, e quer migrar para outra, como é que você faz aí a transposição dos seus dados digitais? Ela cria dificuldade, cria problemas, a plataforma digital, ou é isso feito de forma fácil, tranquila, fluida? Esse é o desafio da regulação do mercado digital. Então fica ligado, porque ele tem tudo a ver com você. Agora em Brasília, 8 horas e 55 minutos. Meu caro Gesiel Carvalho, tem umas mensagenzinhas aqui do WhatsApp aqui, umas...
1: 50? Olha, sim. Tem mensagens aqui e a gente vai começar com a mensagem da Fabiana. A Fabiana mandou aquela foto do cuscuz e aí você colocou a questão do cuscuz com piqui. Eu rechacei de imediato. A Fabiana acha que funciona. Ela acha que funciona, né? E deixa eu ver aqui. O que é que ela vai dizer com relação a isso? Isaura Oliveira, vamos lá então. A opinião da Fabiana com relação ao cuscuz com piqui.
2: Certo, com piqui. A gente cozinha o piqui, eu raspo a cozinha, ela raspa a cozinha e congela, meu amigo.
0: Olha aí,
2: se você vê o piqui dessa coisa, essa massa do piqui é uma delícia. Melhor, substitui o queijo e a manteiga. É maravilhoso, gente. Quando você vem, eu vou dar uma pra você.
1: Tô fora.
2: Você vai vir pelo Piauí.
1: Não, legal, tô... né? Eu vou passar, Fabiana. Esse negócio não. Com piqui não dá. Ela diz, ó, piqui realmente ou você ama ou você odeia, né? Mas ela diz que o ruim do piqui só quando é pouco. Parece que é goiano.
0: Ah, olha aí, então tô...
1: Eu, hein?
0: Tá no meu time. Tá no meu time, hein? Esse negócio aí de não harmonizar cuscuz com piqui, isso aí não tem nada a ver.
1: Não?
0: Não tem nada a ver.
1: Então tá certo. Maravilha. Olha, são os ouvintes mandando mensagens.
0: Mais uma, pra... Gesiel.
1: Mais uma aqui. Deixa eu ver aqui. Pegando... Assim, só pra falar antes da mensagem do ouvinte... Não, vamos para a mensagem do ouvinte já.
0: Vamos lá. Diga.
3: Bom dia a todos.
0: Opa,
1: bom dia.
0: Aqui bom
1: é o
0: dia.
1: Zé Alves. Oi. É o Zé.
3: Bom, o Gesiel falou aí do cuscuz.
0: Sim, é verdade.
3: Eu como muito cuscuz com feijão, sou do Ceará, né?
1: Perfeito. Cuscuz com feijão, sim.
3: E com galinha caipira.
1: Ah, pronto. Não fala com galinha caipira não. Que
3: só lembrando do meu pai que já faleceu.
1: Espetacular.
3: Ele falava muito que é bom é com fome. Se não tiver a fome, nada presta.
1: Melhor tempero, né? É o melhor tempero.
0: Fechou, tá
1: aí. Os mais antigos gostavam de dizer isso. O bom da comida é o tempero da comida é a fome. Mas com feijão também é muito bom.
0: Maravilha.
1: Obrigado, Zé Moraes, lá de Macapá.
0: Maravilha, o pessoal aí participando, mandando mensagem para o nosso WhatsApp. Agora em Brasília, 8 horas e 57 minutos. Se você está no YouTube, está acompanhando aqui, tem presença nova aqui no estúdio da Rádio Senado. É a Yasmin Rodrigues. Ó, Yasmin, dá um tchauzinho ali pro pessoal ali na câmera. A Yasmin vai trazer para nós aqui as notícias da internet. Tudo bem? Tudo tranquilo?
4: Tudo ótimo, Adriana. Tudo ótimo. Tudo bem, Gisele?
1: Tudo bom, Yasmin. Seja bem-vinda aqui à bancada do Conexão Senado pela primeira vez. De muitas que você ainda vai estar por aqui. Tomara. A gente fica muito feliz aqui com a sua participação, tá, Yasmin?
0: Agora, primeira pergunta aqui pra gente já entrar aqui no esquema do Conexão. Yasmin, você gosta de piqui?
4: Eu gosto de piqui.
0: Ah, palmas aqui pra Yasmin, palmas.
1: Você é goiana, brasiliense?
4: Olha, minha família toda é do Piauí, de Teresina.
1: Ah, não. Piauiense como eu e gosta de piqui?
4: Gosto.
1: Você aprende a gostar de piqui onde, criatura? Por aqui?
4: Eu tenho muita família em Formosa também, pro Goiás.
0: Formosa tem muito piqui.
1: Não, bom. E tem muito piqui também lá no Piauí. Eu comi piqui lá no Piauí. Eu não gosto do piqui. Vamos explicar. Quando inventam de botar na comida.
0: Ué, pra mim, mas aí qual é a graça?
1: Não, piqui é só o piqui. Lá no Piauí a gente come só o piqui. Tem esse negócio de piqui com arroz piqui com galinha.
0: Não?
1: Quando eu cheguei por aqui, isso achei muito esquisito e ainda não consegui me adaptar. Mas legal saber, mas você não é piauiense, não, é?
4: Também? Eu não, nasci aqui em Brasília.
1: Mas a família, ela...

0: do Piauí.
1: Família do Piauí.
0: Maravilha. Mais uma aqui na nossa bancada, representante aí, tem ancestrais nordestinos.
2: Maravilha. Bom, mas a Yasmin Rodrigues, amanhã, viu, Yasmin? No outro dia que você participar aqui, a gente vai começar a conversar com você como é que está seu estágio, como é que está a sua... Porque a Yasmin Rodrigues é estagiária aqui da Rádio Senado, assim como o Felipe Alverni, que também participa aqui das notícias da internet. Aí na semana que vem a gente bate um papo sobre... o seu curso, como é que está o estágio, tá
0: chegada
2: bom?
0: Chegada na rádio.
2: Isso. Beleza. Porque hoje a gente está com o tempo aqui um pouco já ultrapassado. Daqui a pouquinho a Isaro começa a colocar as buzinadas dela aqui, a gente tem que acelerar aqui. Mas vamos lá. Então temos aqui alguns assuntos. O primeiro tem a ver com a eleição no Rio de Janeiro. Alô, Rio de Janeiro! Hoje tem reunião importantíssima, sessão importantíssima no TSE, em relação à eleição no Rio de Janeiro. Conta aí pra gente, Yasmin, por favor.
1: Pois é, Adriano. O Tribunal Superior Eleitoral vai julgar hoje o pedido de Antony Garotinho para poder desistir do recurso contra a rejeição de sua candidatura ao governo do Rio de Janeiro. E a decisão, ela pode definir se vai haver ou não o segundo turno, né? Porque no primeiro turno, 274 mil votos foram dados a Garotinho. E Douglas Ruas, se ele tiver esses 274 mil votos, ele vai alcançar os 51% dos votos válidos. E ele ainda pode ser eleito no primeiro turno.
0: Tá, então, olha, podemos ter novidades já na eleição. Caso aconteça dos votos do Garotinho serem anulados, aí já teremos mais um governador eleito no primeiro turno direto, né, Adriano?
2: É verdade. E aí amanhã não tem propaganda para governador no Rio de Janeiro.
0: Isso.
2: Porque aí não vai ter eleição no segundo turno para governo no Rio de Janeiro. Então, olha aí o... Olha o...
0: A mudança,
2: a decisão,
0: né?
2: Aí que está nas mãos do TSE.
0: Vamos acompanhar. Vamos falar de uma coisa chata que aconteceu ontem lá no meu querido Pernambuco. Um incêndio de grandes proporções atingiu o prédio da UFPE ontem. Conta pra gente, Yasmin.
1: Pois é, um incêndio atingiu ontem, na madrugada, inclusive, de quarta-feira, né? O prédio da Diretoria de Inovação e Empreendedorismo da Universidade Federal de Pernambuco, a UFPE. O caso, ele chama atenção porque aconteceu depois de um dia, né, que teve uma manifestação dos estudantes em defesa da democracia, né? Inclusive foram recebidas algumas mensagens que já os alunos já tinham relatado, né, que tinham essas mensagens de ameaças contra os setores da universidade. E o importante que a gente citar aqui é que o fogo, ele destruiu equipamentos, amostras e materiais de pesquisas acadêmicas. Terrível, entendeu? Isso, né? Então, a universidade, ela lamentou o ocorrido, especialmente em relação às pesquisas, claro. E o reitor, Alfredo Gomes, ele esteve no local. E depois a instituição, ela vai avaliar a situação e os danos causados. Inclusive, a Polícia Federal e o Ministério Público podem ser acionados para investigar se esse último incêndio, ele tem relações com outros incêndios que também aconteceram nas outras semanas. Tiveram 3 incêndios em pouco menos de uma semana, tiveram 3 incêndios lá na faculdade.
2: Que coisa, hein? Olha a situação complicada. E uma última notícia aqui com a Yasmin Rodrigues, está trazendo aqui as notícias da internet. Prêmio Nobel de Literatura saiu agora pela manhã.
1: Exatamente, agora às 8 horas.
2: E quem foi o laureado ou laureada?
1: Chama-se Anne Kherson, ela tem 76 anos, né? Ganhou aí o Prêmio Nobel de Literatura de 2026. E ela é conhecida por implodir as fronteiras entre os gêneros literários, né? Ela transita ali entre a liberdade pela narrativa, poesia, ensaio, um diálogo apaixonado com os clássicos gregos. E essa é uma das principais características das obras de Kherson.
0: Tem livro já publicado no Brasil, ela?
1: Tem livro, sim. O primeiro livro foi em 2017, O Método de Albertine, que investiga o desejo a partir de Em Busca do Tempo Perdido, um romance monumental de Marcel Proust. A escritora, ela também é famosa, outra coisa que é engraçada, porque ela também é famosa por não gostar de entrevistas, vocês acreditam?
0: Olha aí
2: agora vai
0: só
2: ter que
0: dar entrevista.
1: Vai ter que dar entrevista, né? Em 2013, ela disse ao New York Times que anos atrás ela teve uma experiência péssima porque ela viu o perfil dela numa imprensa e ela prefere não passar por isso novamente.
0: Gente, se eu tivesse um perfil no New York Times, eu ia me sentir maravilhosamente bem, pra você ver como as pessoas são diferentes.
2: Qual, né, a nacionalidade dela, da Anne Kherson?
1: Ela é canadense.
2: Olha aí, então, palmas aí pra
0: Dona Anne Kherson.
2: Primeira
0: feliz
2: mulher nessa semana aí, laureada com o Prêmio Nobel. Até agora

0: só homens, medicina, física, química, até agora só homens. Agora vamos agora na expectativa amanhã do Nobel da Paz.
1: Exato. E se prepare para dar entrevista, né, dona Anne Carson?
0: Pois é. Yasmin Rodrigues, muito obrigado, viu, pela sua participação aqui com a gente. E a gente se vê na próxima terça-feira, é isso?
2: Exatamente.
0: Legal. Obrigada, na terça-feira a gente conversa mais. Obrigado, viu, Yasmin?
2: Obrigada.
1: Abraço grande para você, Yasmin.
0: Agora em Brasília, 9h04, só a culpa da Yasmin aqui, hein? 9h04 aqui, terminando o Conexão Senado. Conexão Senado de hoje fica por aqui, mas a Isaura, eu acho que foi por causa da Yasmin que não encheu a gente de buzinada hoje.
1: É verdade, respeitou a presença e a estreia da Yasmin, que bom.
0: Fica mais tempo com a gente, fica, viu, Yasmin, pra gente não ser atropelado aqui pela Isaura. Conexão Senado de hoje fica por aqui, a apresentação do Gesiel Carvalho
1: e do Adriano Faria.
0: Sonoplastia da Isaura Oliveira com a coordenação do Josevaldo Souza.
1: Produção de Mauro Verne, Ana Beatriz Santos e Yasmin Rodrigues do Felipe Alverne.
0: E por conta do começo da propaganda eleitoral do segundo turno no rádio, o Conexão Senado volta amanhã num horário diferente.
1: Qual?
0: Atenção,
1: qual?
0: Hein? 7h20 da manhã, horário de Brasília. Muito bom dia pra você, muito obrigado pela audiência, um abraço e amanhã é você e Raquel às 7h20,
1: Adriana,
0: é isso?
1: Às 7h20, eu e a Raquel, tá, pode descansar, tranquilo. 7h20, hein, gente? Não vai às 7 horas da manhã achar que não tem conexão. Até lá.
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3: Em Brasília, 9:06. Esta é a Rádio Senado, uma ótima manhã de quinta-feira para você que sintoniza a Rede Senado de Rádio. Eu sou Raquel Teixeira, a partir de agora fico em sua companhia. E você ouve programação musical de Wilton Rodrigues. Para começar o bloco tem Vanderlei.

0: Ouvimos Ana Rato, Os Pingos da Chuva, Luiz Melodia, Pra Aquietar, e Vanderléia, Beck em Bahia.
1: Agora em Brasília, 9h15.
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0: Fique agora com o Otto.

0: Acabamos de ouvir Saulo Duarte, A Unidade, Zon Zon. Antes teve Dononete, Meu Boi Campeou. Quem abriu o bloco foi Otto, Janaína.
1: Em Brasília, 9h29.
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1: Ouvimos Tereza Cristina, Jiló com Pimenta, Já Mandei Botar Dendê. Antes teve Zeca Pagodinho, Deixa a Vida Me Levar. E abrindo o bloco você ouviu Maria Rita, Amor e Música. Em Brasília, 9h42.
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1: Na Rádio Senado, você ouve agora a Banda do Mar.

0: Esse foi Lulu Santos, Luiz Maurício, antes Rita Lee, Mania de Você e Banda do Mar, Dia Clarear. Agora em Brasília, 9h55.
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0: Na sequência, você ouve Marina Sena.

0: Acabamos de ouvir Rapadura, Amor Popular. E antes teve Marina Sena, Feira de Mangalho.
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2: Em Brasília, 10:03.
0: Esta é a Rádio Senado, uma ótima manhã de quinta-feira para você. Eu sou Raquel Teixeira, sigo em sua companhia. A gente ouve agora Fernanda Abreu.

0: Essa foi Célia Mara, Caçador de Almas. Antes, Rica Mabes e Paula Lima, Márcio Leonardo e Telmo. Quem abriu o bloco foi Fernanda Abreu, Speed Racer.
1: Em Brasília, 10 e 16.
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0: Fique agora com Tamba Trio.

0: Você ouviu Marcos Valle e Moreno Veloso, Redescobrir. Antes, teve Elis Regina e Tom Jobim, Brigas Nunca Mais. E também Tamba Trio, Sonho de Maria.
1: Em Brasília, 10h27.
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0: Na sequência, você ouve Baby do Brasil.

0: Entender? Dalto, Espelhos d'Água e Baby do Brasil, sem pecado e sem juízo.
1: Agora em Brasília, 10h40.
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0: Na Rádio Senado, você ouve agora Xande de Pilares.

0: Acabamos de ouvir Ney Lopes, Projeto Coisa Fina e Guga Streter, Retrato Cantado de um Amor. Antes teve Fabiana Cosa, Bodas de Ouro, e quem abriu o bloco foi Xande de Pilares, muito romântico.
1: Em Brasília, 10h52.
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0: Fique agora

0: Você ouviu Fran e Gilberto Gil, afrofuturista, e antes teve Lesse, Navio Negreiro. 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
2: Em Brasília, 11 horas.
3: Olá, bom dia.

Bom dia, você ligado e ligada na Rede Senado de Rádio. Uma ótima quinta-feira para você, dia 8 de outubro de 2026. Eu sou Davi Warshavski e a gente fica juntos até as 2 horas da tarde. A programação musical é de Wilton Rodrigues e a gente abre a sequência com Simone.

0: Você ouviu Gal Costa, Azul. Ouviu também Emílio Santiago, Nua Ideia, Lua Dourada e Simone, Sob Medida.
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0: Em Brasília, 11 e 12.
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0: Agora na Rádio Senado, Vitor Ramil e Carlos Moscardini.

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0: Esse foi Lucas Santana, Amor em Jacumã. Antes, Ana Canhas, Quero um Love. E Vitor Ramil e Carlos Moscardini, Palavra Minha.
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0: Em Brasília, 11h23.
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0: Na sequência, você ouve Tereza Cristina e Grupo Semente.

0: Você ouviu Elisete Cardoso, Paulinho da Viola e Dona Ivone Lara, Felicidade Segundo Eu. Antes Martinho da Vila, Todos os Sentidos. E Tereza Cristina e Grupo Semente para Um Amor no Recife. Você fica agora com o programa Curta Musical sobre Matheus Aleluia e Fabiana Aleluia. A gente volta em instantes.
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5: O cantor, compositor, violonista e pesquisador Matheus Aleluia pode ser considerado um griot da ancestralidade afro-brasileira.
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5: Griot é um conceito de origem africana que se refere a indivíduos que têm por vocação preservar e transmitir conhecimentos, histórias e mitos de um povo. E Matheus Aleluia faz isso por meio da música.
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5: Negro descendente de escravos, nascido na cidade de Cachoeira, no Recôncavo Baiano, seu Matheus, como é chamado por lá, começou a expressar a herança cultural dos povos pretos quando integrou os Tincoãs, grupo vocal que obteve relativo sucesso nos anos 1970, unindo MPB, candomblé, sambas de roda e canto coral.
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5: Depois de gravar 4 discos com os Tincoãs, Matheus Aleluia se mudou nos anos 1980 para Angola, onde viveu por cerca de 20 anos. Contratado pelo governo local, desenvolveu pesquisas sobre a ancestralidade musical africana e seu legado na América.
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5: De volta ao Brasil nos anos 2000, Matheus Aleluia passou a se dedicar à carreira solo, lançando o primeiro álbum em 2010, chamado Cinco Sentidos, bastante elogiado pelos críticos musicais.
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5: Paralelamente, Matheus continuou com as pesquisas na Bahia, com destaque para o projeto Nações do Candomblé, que busca registrar e conectar a herança afromusical brasileira com o continente africano, aproximando os toques e cantos aqui do Brasil com os praticados em alguns países da África. O projeto acabou dando origem ao quarto disco solo do artista de 2021, chamado O Afrocanto das Nações. Dividido em 2 partes, o álbum veio acompanhado de um museu virtual disponível na internet.
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5: Em reconhecimento à importância do artista, em 2022, a Universidade Federal do Recôncavo Baiano lhe concedeu o título de doutor honoris causa. E em 2023, Matheus Aleluia foi agraciado com a medalha da Ordem 2 de Julho, a maior honraria do estado da Bahia.
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5: Agora ouviremos o griô baiano Matheus Aleluia na música Fogueira Doce, que tem participação de sua filha, Fabiana Aleluia.

0: Acabamos de ouvir Matheus Aleluia e Fabiana Aleluia em Fogueira Doce. A música dá título ao segundo álbum solo de Matheus Aleluia, lançado em 2017.
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2: Em Brasília, 11h43.
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2: Estamos de volta com a programação musical de Wilton Rodrigues. Eu sou o Davi Warshavski e a gente começa mais um bloco com Caetano Veloso.

0: Você ouviu Fernanda Takai, Seja o Meu Céu, antes Titãs, Sonífera Ilha, Sempre Livre, Eu Sou Free e Caetano Veloso, Eclipse Oculto. Em Brasília, 11h58.
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0: Em Brasília, meio-dia. Fique agora com Ney Matogrosso.

0: Em Brasília, meio-dia e 11.
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0: Agora, Lei de Zoo.

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0: Essa foi Paula Lima, Deguste, antes Cláudio Zoli, Criminoso, Sutil. E Lady Zu abriu a sequência com Só Uma.
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0: Em Brasília, 12:25.
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0: Você ouviu Skank, tanto antes Rita Benedito, Pé do Lajeiro, e abriu a sequência O Rapa, com Take It Easy, My Brother Charles.
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0: Em Brasília, 12h39.
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5: Juro aos santos evangelhos, manter a religião católica, observar a Constituição, ser leal ao imperador e promover a prosperidade da nação.
6: Foi com essas palavras, ditas numa capela do Rio de Janeiro diante de um padre, que os primeiros senadores e deputados do Brasil tomaram posse em 1826, 4 anos após a independência. Poucos dias depois, o imperador Dom Pedro I inaugurou o Senado e a Câmara dos Deputados. No Brasil Imperial, vigorava o padroado, ou seja, naquela época o catolicismo estava submetido ao governo e religião era questão de Estado.
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0: Na Rádio Senado você ouve Mariana Aidar.

0: Essa foi Lúcia Menezes, Cheirinho de Mulher, antes Dominguinhos, Lamento Sertanejo e Mariana Aidar, Xilique.
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0: Em Brasília, 12:51.
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4: Abrindo mais uma sequência, Célia Sampaio, Erivelto de Marinheiro e Diogo Nazaré.

0: Você ouviu Baiana System, Dino de Santiago e Antônio Carlos e Jocafe, Batu Querê. Antes, Célia Sampaio, Erivelto de Marinheiro e Diogo Nazaré, Acarajé.
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0: Abrimos mais uma hora juntos. Eu sou o Davi Warshavski. E a programação musical agora é de Josimar Fernandes. Abrindo a sequência, Mosca.

0: Você ouviu Djavan, Eu Te Devoro. Antes, Roberta Campos, Varrendo a Lua. E Mosca, Tudo que acontece de ruim é para melhorar.
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5: Na Rádio Senado, Margarete Menezes.

0: Você ouviu Cássia Eller, Por Enquanto. Ouviu também Tim Maia, Aquarela do Brasil. E Margarete Menezes, O Que É Que a Baiana Tem?
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2: Em Brasília, 13 horas e 24 minutos.
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0: Agora, Almir Sater.

0: Esse foi o grupo Boca Livre, Anima. Antes, Marina Machado, Donde Estás? E Almir Sater, Tristeza do Jeca.
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2: Em Brasília, 13 horas e 36 minutos.
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4: A questão de ordem é o recurso usado pelo senador que busca tirar dúvidas sobre a interpretação do regimento interno em relação ao tema discutido. 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

0: Para a questão de ordem, o senador tem o prazo de 5 minutos para fundamentar o pedido, que pode ser feito em qualquer momento da sessão. O presidente é quem decide se a questão de ordem será aceita.
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2: Agora, Roberto Ribeiro.

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0: Você ouviu Paula Santoro, Perfume de Cebola. Antes, Jardes Macalé, Coração Bifurcado. Gafieira, Rio Miami, Vou Deitar e Rolar. E Roberto Ribeiro, Tempo E.
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2: Em Brasília, 13 horas e 53 minutos.
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4: 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Arara mais I, que significa água ou rio, mais P, que significa em ou no.
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0: Semana de conscientização reforça a importância do diagnóstico precoce da depressão.
8: Depressão pode afetar todos os aspectos da vida, incluindo os relacionamentos com a família, amigos e comunidade.
0: Lei Geral dos Agentes de Trânsito está em análise na CCJ. Eu sou Davi Warshavski e este é o Boletim.leg. A semana, que inclui o dia 10 de outubro, é dedicada em todo o país à conscientização sobre a depressão. A lei prevê ações para ampliar a informação sobre diagnóstico, tratamento e formas de acesso aos serviços de saúde mental. Repórter Rodrigo Rezende.
8: De acordo com a Organização Mundial de Saúde, a depressão é um transtorno mental comum e é diferente das simples alterações de humor e sentimentos comuns em relação ao dia a dia. A OMS alerta que a depressão pode afetar todos os aspectos da vida, incluindo os relacionamentos com a família, amigos e comunidade. A senadora e médica Zenaide Maia, do PSD do Rio Grande do Norte, ressalta que o tratamento da depressão passa pelo diagnóstico precoce.
9: É que muitas vezes as pessoas, os próprios familiares ou o paciente não quer admitir que está doente aos primeiros sintomas. E muitas dessas pessoas terminam num quadro bem mais grave.
8: Um levantamento da OMS de 2023 aponta que 322 milhões de pessoas no mundo têm depressão e a prevalência é maior entre as mulheres.
0: Nos 35 anos do Conselho Nacional dos Direitos da Criança e do Adolescente, o CONANDA, comemorados no dia 12 de outubro, o Senado avança em medidas de proteção a essa parcela da população. As informações com a repórter Patrícia Oliveira.
10: O CONANDA, Conselho Nacional dos Direitos da Criança e do

0: Adolescente reúne representantes do governo e da sociedade civil e é responsável por formular e fiscalizar políticas públicas de proteção da infância e juventude. Com atuação nacional, o CONANDA também acompanha o trabalho dos conselhos estaduais e municipais. Este ano, o Senado aprovou uma lei que estabelece novas regras para o CONANDA, entre elas prestar contas das atividades, com a possibilidade de perda da função em caso de descumprimento. Outras medidas para a proteção de crianças e adolescentes aprovadas neste ano reforçam o combate à violência sexual contra menores, inclusive na internet, e ampliam a divulgação de informações para o diagnóstico precoce do câncer infantil.
1: Os agentes de trânsito podem ganhar uma lei geral para unificar o regime jurídico da carreira em todo o país. Repórter Bruno Lourenço.
2: A proposta de lei geral dos agentes de trânsito reconhece a carreira como típica de Estado. O relator na Comissão de Segurança Pública, senador Efraim Filho, do PL da Paraíba, destacou que esse entendimento evita a delegação integral de suas atribuições a empresas privadas. Sobre o porte de arma, o senador defendeu a previsão de que o direito seja restrito aos agentes que trabalham diretamente na fiscalização ostensiva.
3: Apesar de considerarmos valorosa a previsão de porte de arma de fogo para os agentes de trânsito, é necessário limitar esse direito àqueles servidores que exerçam atividades de forma ostensiva e externa, tendo em vista o caráter finalístico restritivo do Estatuto.
2: O texto, que será analisado agora pela Comissão de Constituição e Justiça, busca ainda evitar uma ampliação conceitual excessiva da atividade policial e dos agentes de trânsito.
1: A Comissão de Meio Ambiente vai discutir em audiência pública o projeto que cria a Política Nacional de Prevenção ao Assoreamento de Rios. A proposta prevê medidas contra a erosão do solo e recuperação das áreas degradadas. A relatora, senadora Elisiane Gama, do Maranhão, destacou outros pontos do projeto.
4: Incentivo à pesquisa e à inovação, promoção da educação ambiental e estímulo a parcerias e à participação da sociedade civil.
1: Os municípios, sem estrutura técnica e financeira para elaborar ou atualizar seus planos diretores, poderão receber apoio da União. É o que prevê um projeto em análise na Comissão de Desenvolvimento Regional. A proposta altera o Estatuto da Cidade e prevê assistência técnica e financeira, especialmente para cidades menores. 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
1: Em Brasília, 2 horas e 1 minuto. Boa tarde. Você passa a acompanhar agora a terceira sessão de discussão em primeiro turno da proposta de emenda à Constituição 221 de 2019, que acaba com a escala 6-1. Na presidência da sessão, o senador Confúcio Moura, de Rondônia. Vamos acompanhar.
9: Disponibilizada em avulsos eletrônicos na ordem do dia eletrônica de hoje. Passamos aos oradores inscritos que terão prazo de 10 minutos para uso da palavra. Os senadores inscritos, temos o sargento Reginaldo, o Sérgio Moura e o senador Paulo Paim. Quem está presente neste momento é o senador Paulo Paim, a quem eu passo a palavra.

0: Essa emenda constitucional necessita de 5 sessões deliberativas em primeiro turno para então ser encaminhada a segundo turno.
1: Mais uma vez agradeço a Vossa Excelência. O senhor, como eu, todos os dias, 14 horas, estamos aqui cumprindo o nosso papel com a democracia, com a liberdade, avançando em cláusulas sociais e justas. E quando Vossa Excelência abre esse espaço, eu quero agradecer aqui de coração. Se Vossa Excelência não estivesse aqui, eu não falaria. Não falaria de um tema que Vossa Excelência, como eu, defendemos com alma, com coração, com emoção, porque é o mundo dos nossos trabalhadores, homens e mulheres. E por isso, eu falo do tema redução de jornada, mas cada dia pegando um foco. Hoje, quero falar sobre a relação entre o fim da escala 6x1, a redução da jornada de trabalho para 40 horas semanais, sem redução salarial, na ótica do fortalecimento da nossa previdência pública, tão amada por todos os brasileiros. Muitos tentam tratar esse assunto de forma isolada. Eu afirmo, é exatamente o contrário. Esses assuntos, profundamente conectados. Desenvolvimento econômico, valorização do trabalho, proteção social e políticas humanitárias precisam caminhar juntos. O Brasil tem uma enorme força de trabalho. Nossa gente é comprometida com a sua caminhada, cada um atuando na sua área. Temos milhões de brasileiros ocupados, mas temos também milhões vivendo na informalidade. Vou tratar também disso, me contrapondo àqueles que dizem que a redução da jornada, que todos nós sabemos que vai gerar mais empregos, vai gerar informalidade. Vamos em frente. São pessoas que muitas vezes trabalham muito, ganham menos e não conseguem contribuir regularmente para a Previdência Social. É nesse contexto que precisamos compreender a importância da redução da jornada. Quando reduzimos a jornada, ampliamos o emprego formal, criamos condições para uma melhor distribuição do trabalho existente. Ninguém está na informalidade porque gosta. Com um salário decente, com uma jornada decente, claro que ele vai querer estar na formalidade, vai querer ter a carteira de trabalho assinada. Vamos em frente. Mais empregos formais significam mais trabalhadores. Aqui eu faço a conexão contribuindo com a Previdência, ou não? Alguém acha que mais trabalhadores entrando no mercado de trabalho não vão contribuir para a Previdência? Claro que vão, até porque é obrigatório, e que bom que é obrigatório para ele ter direito à sua aposentadoria. Mais contribuintes significam mais arrecadação previdenciária. A maior arrecadação significa mais segurança para os aposentados, para os pensionistas e para todos aqueles que de uma forma ou de outra precisarão da Previdência Social. Muitos dizem que nós que defendemos essa proposta da redução da jornada de trabalho, não estamos pensando, eu vi isso ainda ontem, não estamos pensando nos cerca de 30 milhões de trabalhadores que estão na informalidade. Pois é exatamente eles que nós estamos pensando. Se você vai para uma jornada decente, claro que ele não vai querer ficar na informalidade. Ele quer trabalhar em algo decente, com salário decente. Vamos em frente. Pensamos, sim, naqueles 30 milhões que estão na informalidade.

Só como exemplo, o salário mínimo é uma referência para toda a economia, não apenas para quem está ou não no mercado formal. Alguém consegue contratar uma empregada doméstica abaixo do salário mínimo? Claro que não. Acima, tudo bem. Tenho certeza que o senador Confuso paga acima, como eu também pago, mas no mínimo ela tem um parâmetro. Não vai trabalhar mais por um salário aviltante que não atinja pelo menos o salário mínimo. Mas quero ir mais além. Nós todos sabemos que o salário mínimo e a carga horária, que seja 40 horas, o salário mínimo, tomara que chegue amanhã depois a R$ 2.000, ele é parâmetro também para aqueles trabalhadores sindicalizados. Porque a referência deles é aquela carga horária e a referência deles é o valor do salário mínimo ou piso da categoria. Mas tem uma referência. Acima da lei, tudo. Abaixo da lei, nada. Por isso que eu fico muito tranquilo que mesmo o informal, ele vai dizer lá na informalidade que ele está, que a carga horária no Brasil não é mais 44, é 40. Ele vai dizer que existe um salário mínimo com inflação mais PIB e que pelo menos o PIB, até para a negociação coletiva de quem ganha mais, é referência. Eu fui sindicalista. O aumento real é 3, é 4, é 5. É essa referência menor para você fazer o acordo coletivo, mesmo para quem ganha mais que o salário mínimo. Senhor presidente, a realidade é que, muitas vezes, o trabalhador informal enfrenta jornadas absurdas, precárias. Nós temos nesse país ainda trabalho escravo. Calculo se não tivesse a lei. A lei, o princípio é do direito, eu não tirei direito, mas queria ter tirado direito. A lei, por si só, ela tem que atender os mais vulneráveis. Quanto maior for a jornada oficial, mais o trabalhador é sacrificado. Por isso que a redução de jornada só ajuda mesmo aquele que está na informalidade, que ele tem que negociar lá, digamos que é individual a negociação, porque ele está na informalidade, ele vai dizer, meu amigo, mas lá fora o salário mínimo, eu dei como exemplo, está tanto. Lá fora, você pagando todos os encargos sociais, a carga horária é tanto. Isso vai levar ele amanhã ou depois ir para a formalidade, ou pelo menos ter pressão para melhorar as suas condições, mesmo na informalidade. Por isso, nós estamos ajudando sim a quem? Assim aqui, a quem está na informalidade também. E, claro, quem está na formalidade. Quando estabelecemos a jornada de 40 horas semanais para os trabalhadores formais, uma nova realidade também servirá como referência para o conjunto dos trabalhadores. É assim que os direitos avançam. Ou alguém tem dúvida? Quero que alguém venha à tribuna e me diga que não é assim. Eu tenho experiência de vida, estou com 76 anos, estou com mais de 60 anos de trabalho, de carteira assinada. 20 lá fora e 40 anos aqui dentro. E eu mostro a minha carteira. Por isso, eu fico muito tranquilo que um novo patamar de jornada vai garantir mais dignidade e proteção, inclusive para aqueles que não estão formalizados. Depois também, esse padrão vai sendo incorporado por toda a sociedade ou não. Eu ficaria abismado se alguém me dissesse que alguém nesse país tem que trabalhar mais que 44. Pode acontecer. E nós temos que fiscalizar e denunciar, mesma coisa às 40 horas. Reduzir a jornada não é virar as costas para ninguém, pelo contrário, é melhorar a vida de todos, inclusive do empreendedor, do empregador. É criar um novo parâmetro para o mundo do trabalho, é abrir caminho para que mais trabalhadores tenham no futuro acesso a

mais direto com o empregador, mas o faturamento da empresa ninguém escapa. Por que com o imposto de renda ninguém escapa? Ninguém escapa do imposto de renda, porque a Receita Federal vai em cima e confere. Agora, se você passar para o faturamento, com certeza vai arrecadar muito mais para a Previdência. É um tema que eu trato aqui, já discuti com inúmeros economistas e advogados há décadas e décadas. Mas me parece que está difícil. Mas um dia eles vão chegar à conclusão que tem que ser sobre o faturamento e não sobre a folha de pagamento. É só ver a pejotização, por exemplo. Com tantas pessoas indo para a pejotização, ninguém está pagando a Previdência, nem empregado, nem empregador. Senhor presidente, eu assinei a PEC número 1 de 2026. De autoria de quem? De um senador de esquerda? Não. Do senador Laércio de Oliveira, do qual eu respeito muito, que trata dessa questão. Assinei. Temos alguma divergência no texto, que é natural, mas assinei, porque queria que esse tema viesse à tona. Que eu estou preocupado com a previdência do nosso povo no amanhã, e não só hoje. Entendo que o percentual a ser pago pelo empregador tem que ser ajustado de forma a garantir a nossa seguridade social. Falei para o senador Laércio, ele acha que isso tem que ser construído ao longo do debate da PEC. Eu espero poder estar aqui. Se eu não tiver como senador, que não estarei, porque é meu último mandato, me convidem que eu venho para cá como convidado para debater esse tema tão importante para a nossa gente. Avançando, senhor presidente. Estudos sobre a redução da jornada apontam a criação de milhões de novos postos de trabalho. Ninguém me contestou até hoje e me contestem. Levantamento da Unicamp agora. Ela estima que em torno de 4 milhões de novos empregos e o aumento de aproximadamente 4% na produtividade vai acontecer e com isso todos ganham. Imagine o impacto que a formalização de milhões de trabalhadores vai trazer para a nossa Previdência Social. Cada novo emprego com carteira assinada representa potencialmente um novo contribuinte para a Previdência. Significa mais arrecadação, maior circulação de renda, mais trabalhadores e trabalhadoras e suas famílias protegidos. Significa também fortalecer o pacto de solidariedade construído pela nossa querida Constituição de 1988. É a Constituição mais avançada de todos os tempos nesse país. Hoje só restam, senador, 4 constituintes em atividade e me parece que nenhum deles estará aqui o ano que vem. Benedita da Silva, Aécio Neves, se eu esquecer algum, você pode me ajudar, Renan Calheiros e este senador que não concorreu por opção própria. Então, dentro desse quadro, e eu olhei os que, novos que vêm, não tem mais nenhum constituinte que vai estar aqui dentro do Congresso. Mas nos chamem que nós veremos aqui, posso ser convidado, eu que convidei tanta gente para falar nas comissões, e irei defender a nossa Constituição Cidadã. Senhor presidente, entendo eu que esse debate significa fortalecer o pacto de solidariedade construído pela Constituição de 88, considerada uma das cartas sociais mais importantes do mundo. Então, muito cuidado com essa história de quererem uma nova constituinte, de quererem dizer que vão alterar e vão alterar, terão que passar por cima de muita gente. Eu acho que essa não é uma boa proposta, considerando o Congresso que eu estou vendo que deve chegar aí. É o resultado das eleições. Democracia é isso. Não estou contestando o resultado da democracia. Os que virão, todos foram eleitos legitimamente. A Previdência Social Pública funciona

0: justamente com base nesse princípio da solidariedade, foi isso que norteou a nós constituintes. Quem está na ativa contribui para garantir proteção àqueles que já cumpriram sua trajetória no mercado de trabalho ou que, por alguma razão, encontram-se em situação de vulnerabilidade. Portanto, ampliar o emprego formal é também fortalecer a Previdência. E é por isso que digo, presidente, discutir as 40 horas não é apenas discutir o relógio, não é discutir o calendário para os trabalhadores. É discutir emprego, renda, saúde, é discutir previdência, qualidade de vida. Segundo dados do Ministério da Previdência Social, foram concedidos só em 2025 546.254 benefícios por transtornos mentais e comportamentais, um acréscimo de 15,66% em relação ao ano anterior. É um número que precisa nos fazer parar e pensar. Casos poderiam ser evitados ou reduzidos com melhores condições de trabalho, com mais tempo para descansar. É por isso que a redução da jornada precisa ser compreendida dentro de uma visão ampla de desenvolvimento e políticas humanitárias. Uma pessoa descansada, saudável e com qualidade de vida pode trabalhar melhor, cometer menos erros, estar mais preparada para enfrentar os desafios do mundo do trabalho. Eu repito aquilo que disse ontem, presidente. Eu digo sim para o fim da escala 6x1. Eu digo sim para as 40 horas semanais, sem redução salarial. Eu digo sim a mais tempo para cuidar da saúde e da família. Eu digo sim a uma previdência social pública, forte e solidária. Senhor presidente, para terminar mesmo, e depois eu quero ouvir naturalmente Vossa Excelência, antes de concluir, permita-me, presidente, fazer uma pequena homenagem. Essa semana, o mundo da música e da cultura latino-americana perdeu um grande homem, Piero Antonio Franco de Benedictis, o Piero, aos 81 anos, italiano de nascimento, criado na Argentina e também muito ligado à Colômbia. Piero foi uma das grandes vozes da música latino-americana. Cantou o amor à vida, à esperança, às dores e às lutas do povo. Sua voz ficou marcada por canções como Me Vejo, entre outros. Me Vejo, que se diz meu velho. Atravessou fronteiras e gerações no Brasil, foi cantada por Altemar Dutra. Piero permanece na memória e no coração de quem acredita que a música também é uma forma de resistência, de esperança, de solidariedade. Assim como na vida, na política e no trabalho, precisamos nunca perder a capacidade de sentir, de sonhar e de lutar por um mundo mais humano. Quando o Estatuto do Idoso, agora o Estatuto da Pessoa Idosa, de nossa autoria, foi sancionado pelo presidente Lula no dia 1 de outubro de 2003, Dia Internacional do Idoso. Em meu discurso, presidente, porque eu fui convidado, e aqui é o último pedacinho mesmo, em meu discurso no Palácio do Planalto, eu declamei uma pequena parte da canção Meu Velho, de Piero. E ali eu disse, velho, meu querido velho, agora já caminhas lento, como perdoando o vento. Eu sou teu sangue, meu velho, sou teu silêncio e o teu tempo, porque é disso que se trata. Estamos falando aqui de tempo, tempo de trabalho, tempo de lazer, tempo de saúde, tempo de produtividade, tempo para novos milhões de trabalhadores. É isso, presidente, agradeço a Vossa Excelência.
1: É muito bom ouvir o senador Paulo Paim, muito bom. É uma aula mesmo magistral.

Bem, tem mais dois inscritos, mas não fazem presente nem remotamente. Vou fazer um pouquinho as palavras aqui para a gente poder encerrar a sessão. Eu espero que o nosso presidente Davi fique feliz, satisfeito. Nós conseguimos conduzir as três sessões para contagem de tempo regimental para apreciação e o debate da proposta de emenda constitucional 221. Mas as minhas palavras aqui, meus caros ouvintes, telespectadores, é justamente sobre o Brasil, é sobre essa alternância de poder. A gente fica também assim muito preocupado e apavorado com a descontinuidade dos governos. E, além do mais, é aquela preocupação que tem, desde as prefeituras, em grande parte, também os estados e o governo federal, o que um faz, o outro desfaz. Um faz, o outro desfaz. Isso produz ou provoca para o povo brasileiro um prejuízo muito grande. Porque cada presidente, ele não faz só coisas, ações ruins, tem muitas coisas boas. Mas, de repente, um entra aqui com um pensamento político de oposição ou de contestação e esquece tudo aquilo. Esquece tudo que foi feito. Retroage muitas vezes. Você dá uma avançada boa, entra um e recua no mesmo tamanho. Por isso que a gente observa que essa dificuldade do Brasil de avançar em todos os pontos, né? Por exemplo, na educação, na própria saúde, enfim, nas políticas de crédito, no apoio às pessoas que têm necessidades, aos carentes, né? Por exemplo, o presidente Lula, nesse período dele, ele lutou muito, ele tinha a sensibilidade, que era nordestino. Então, lá de Pernambucano, conheceu muito bem a fome, e ele, quando assumia cada presidência dele, a preocupação dele era erradicar a fome no país. E lutava, lutava, o seu período, chegava lá na frente, estava arrumado. Entra outro, diz que ele fez só besteira, e vai lá, retroage, e lá vem a fome de novo no país, que é muito horrível. E deprimente para um país ter o seu povo passando fome. Isso é o suprassumo da ignomínia, do atraso, né? É terrível. Então, eu acredito que o fundamental, por mais que tenha as divergências ideológicas, é que a parte boa de cada governo seja aproveitada. Por exemplo, lá atrás, eu comecei aqui no governo Fernando Henrique, os 8 anos dele. A gente aprovou muita coisa boa. Muita coisa boa, por exemplo, as agências reguladoras. Nós todos aprovamos as agências reguladoras, deputado Fernando Henrique. Aumentamos o acesso à escola, que antes não, antes era menos, né? Antes o acesso era muito restritivo. Era uma minoria que tinha acesso à escola de qualidade, escola pública de qualidade, né? O Fernando Henrique ampliou bem. E o Lula manteve isso lá na frente, quando ele assumiu também. Então, de repente, lá na frente, torna a retroagir a educação, coloca no Ministério gente completamente incompetente. Reconhecidamente incompetente, visivelmente incompetente, desqualificada, coloca no Ministério da Educação. Como é que pode? Como é que pode? Isso não tem lógica. Então, esse desaproveitamento das boas iniciativas é muito ruim para o Brasil, não é? Muito bem. Quando o primeiro discurso que eu fiz aqui, há 8 anos atrás, quase 8, eu falei que eu seria um senador de uma nota só falaria em educação. Mas, de repente, eu mudo, eu entro em outros temas, né? Mas o meu foco.

foco principal é a educação de qualidade. Eu sou um produto da educação de qualidade. Eu me inspiro muito, assim, que sempre há políticos maravilhosos. Lá onde eu nasci, aqui no sertão, perto de Barreiras ali, antigo Goiás, hoje é Tocantins, aquela ponta pobre, era muito esquecido. Tinha um deputado lá que eu já não conhecia esse deputado. Estadual, deputado estadual, chamado João de Abreu. O João de Abreu era um homem extraordinário. O sertanejo lá, analfabeto em grande maioria, a preocupação dele era construir escolas para eles. Assim como o Antônio Conselheiro lá em Pernambuco, na Bahia, no século passado, o lema de Antônio Conselheiro na Revolução de Canudos era construir cemitério e igreja. E João de Abreu era construir escola. Eu mesmo estudei na escola que ele criou. Só a escola até ensino fundamental. Nós só chegávamos lá o ensino fundamental, que antigamente chamava quarta série. Hoje é nono ano. Só tínhamos esse ponto. Aí quem quisesse estudar tinha que arribar em Pau de Arara, mundo afora. E assim eu fiz, e muitos outros da minha geração, lá um lugar que essa escola que o João de Abreu construiu, ela abriu nossos olhos, nós atrasados, sertanejos, para esse mundo extraordinário. Lá em essa mesma cidade, que hoje está uma cidade bonita, né, muito organizada, linda lá em Tocantins, mas no meu tempo não era, teve um prefeito lá atrás, chamado Agaúz Araújo. Ele foi deputado aqui, mais tarde ele chegou aqui à Câmara Federal. Ele foi deputado por Goiás, deputado estadual. Sabe como é que ele ia para a Assembleia Legislativa da vida, Alfredo Nasser lá em Goiás, Goiânia? Bicicleta, pegava a bicicleta e ia, não tinha carro não. Agaúz Araújo. Ele nunca teve carro lá em Goiânia não, andava de bicicleta em Goiânia. Esse homem é extraordinário. Esse é um político. Eu não tenho visto muitos assim parecidos com ele, não. Extraordinário, abençoado, iluminado, glorioso. Está vivo, ele está com 98 anos. Um homem fascinante, me inspira demais o que ele fez, o que ele faz. Então, são pessoas grandiosa. Eu vejo o Paulo Paim aqui, que está o único parlamentar presente aqui no plenário. É outro homem. O Paulo Paim, ele é o seguinte, todas essas grandes pautas sociais do idoso, do menor, não é? E tantas outras, direitos humanos, que ele luta pelo trabalho. Esses 40 anos dele aqui no Congresso Nacional, foi essa devoção. Você acha que vai ter outro Paim tão cedo aqui? Eu acho muito difícil. Vai surgir com o tempo, é lógico. Mas não é fácil produzir um Paim assim, de mão beijada, por inteligência artificial, não. Você não produz, não. Né? Isso aí veio de uma devoção, de um apego e um respeito às suas origens. De um menino pobre lá em Canoas, eu estou lá botando para ajudar os pais, e chegou aqui. Isso é extraordinário. Então, a escola boa, se quer e nós queremos construir o Brasil avançado, é investir em escola, assim como João de Abreu e Agaúz Araújo fizeram. É lá onde eu conheço bem, que é o Nordeste Goiano, hoje Tocantins, eles fizeram. Então, escola boa, escola de qualidade, escola para a pobreza de qualidade, a escola das periferias, dos bairros populares, trabalhadores, tem que ser uma escola melhor do que a escola do centro da cidade. O professor que dá aula numa favela, dá aula distante, pega ônibus e tudo mais, que não mora lá, ele deve ter um diferencial de salário. O professor que é interiorizado para a Amazônia, para cidades distantes, difíceis, deve ser federalizado. Essa é uma proposta.

proposta do Cristóvão Buarque. Ele falava isso. A gente pega aí 300 municípios pobres e com educação precária e federaliza o professor, leva ele bem pago para lá, uma pessoa bem pago, como paga um médico, paga bem. Aí você vai ter, vai avançar de baixo para cima, na grande revolução do conhecimento e do acesso. A escola para os pobres tem que ser melhor em tempo integral do que a escola do rico. Por quê? Que São Paulo tem escolas primárias, secundárias, que o preço dela particular é mais caro que a de uma faculdade mais cara do Brasil, só para ricos, que vão ser elitizar o conhecimento cada vez mais, como era no Império Brasileiro, que os pais ricos, os canavieiros, o pessoal do leite de Minas e dos mineradoras, o pessoal do café mandava seus filhos para a Europa, para a França, para estudar, mandava para Coimbra, fazer direito lá em Portugal, e depois voltava para cá para ser político. Como é que esse político, milionário, aristocrático, estudado na Europa, vai defender a escravatura brasileira? Não, de jeito nenhum, ele ia defender a escravidão. É isso. Então, esses são os pressupostos de um governo. E também, eu acho que o SUS, qualquer governo que entre, de direita ou de esquerda, tem que criar vergonha na cara. O SUS é intocável. A vacina é soberana. Não tem essa, não. No governo passado, caíram os índices de vacinação no Brasil. Para chegar a melhorar a situação, as estatísticas da vacina, o Alexandre Padilha, que é ministro da Saúde, e o próprio Lula, teve que fazer das tripas coração para o povo voltar a vacinar seus filhos e acreditar na vacina como salvadora e preventiva. Eu sou médico e eu não aceito. Eu acho que o médico que hoje, por mais conservador que ele seja, que abomina a vacina, ele devia ser cassado pelo Conselho Federal de Medicina. Devia tomar o diploma dele. Médico que não respeita a vacina não pode ser médico. Não tem conversa fiada. Médico que estuda imunologia, que estuda a importância da vacina, e esse cara hoje é contra a vacina, o Conselho Federal de Medicina deve caçar o diploma dele, que ele não pode ser médico. E a população brasileira tem que ficar alerta para esse tipo de médico, que ele é um genocida. Não pode acontecer. Mas eu quero também dizer que para qualquer presidente, seja o Lula o próximo presidente, seja o Flávio Bolsonaro, seja lá na frente o subsequente, quem quer que seja, terá que fazer uma reforma no orçamento federal. Porque o governo federal não tem dinheiro para investimento. Quando eu estudei, eu fui relator aqui do orçamento, da LDO, aliás, da LDO, não foi do orçamento, eu estudei esses números. Não tem condição, não sobra nada, não. Hoje, desse orçamento rico nosso, que chega aí mais de tantos trilhões, sobra para o governo federal, sobrava, quando eu estudei bem detalhadamente, hoje estou desatualizado, sobrava há dois anos 235 bilhões para investimento, para tudo, para pagar luz, aluguel, avião, reformar as estradas, fazer investimento, fazer isso, fazer creche. Não tem dinheiro. Tem que rever o orçamento. Ele está muito vinculado e está muito indexado. A gente precisa dar uma arrumada nele, para que o governo federal tenha mais recursos para fazer os investimentos necessários para o Brasil, né? Para ajudar quem mais precisa. É isso que é necessário fazer mesmo. Então, eu queria fazer essas considerações aqui, agradecer a todos, os telespectadores, os funcionários aqui do Senado,
não é o povo brasileiro,

0: que muita gente gosta da TV Senado. Muita gente gosta de ouvir os pronunciamentos, a gente acha que não. Eu mesmo, quando não era parlamentar, adorava ouvir a Voz do Brasil. Naquele tempo só ouvia rádio. Lá mesmo em Rondônia, onde eu morava, é só rádio. A Rádio Nacional de Brasília, que atingia a Amazônia toda. A gente assistia lá. Eu ouvia os discursos, era lindo, achava maravilhoso. Bacana. Até hoje gosto de ouvir discursos bem feitos, organizados. Bem, não havendo mais oradores presentes, a presidência suspende a sessão. A palavra é suspende a sessão deliberativa, que será reaberta para apreciação da matéria constante da ordem do dia, que é a PEC, Proposta de Emenda Constitucional 221. Está suspensa a sessão.
1: Está, portanto, suspensa a terceira sessão deliberativa, que fala da Emenda Constitucional 221, tratando do fim da escala 6x1. O autor da proposta é o deputado federal Reginaldo Lopes, do PT de Minas Gerais. O texto da Câmara dos Deputados recebeu 36 emendas na Comissão de Constituição e Justiça do Senado, mas todas foram rejeitadas pela comissão porque, segundo o relator Omar Aziz, as eventuais mudanças exigiriam o retorno do texto a uma nova análise na Câmara dos Deputados. A sessão, então, foi, portanto, suspensa. Nós vamos voltar a seguir quando ela for reaberta. E você continua ligado e ligada na programação da Rede Senado de Rádio.
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1: E seguimos juntos. Eu sou o Davi Varchaves, que os trabalhos técnicos são de Erivan Rodrigues, a programação musical de Josimar. E nós seguimos agora com Saudade, perdão, Jussara Silveira.

0: Na Rádio Senado, você ouviu Daúde, não identificado. Ouviu também Dori Caymmi, Desenredo. E abriu a sequência Jussara Silveira, Saudade de Itapuã.
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0: Em Brasília, 2 horas e 52 minutos.
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2: Na sequência, Milton Nascimento.

0: Na Rádio Senado, você ouviu Guilherme Arantes, Nossa Imensidão a Dois. Antes, Alaíde Costa, Foi Só Porque Você Não Quis. E Milton Nascimento, Portal da Cor.
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0: Em Brasília, 3 horas e 4 minutos.
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5: Agora em Brasília, 3 horas e 5 minutos. Uma ótima tarde para você que ouve a Rádio Senado. Eu sou o Thiago Medeiros e apresento a você, a partir de agora, a programação musical de Josimar Fernandes. Na mesa de áudio, Erivan Rodrigues. Vamos ouvir Tião Carvalho.

0: Em Brasília, 3:12.
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2: Fique agora com Sérgio Sampaio.

0: Encerramos o bloco com Zizi Posse, Meu Pobre Blues, Pedro Luiz e Jade Baraldo, Faz um Carnaval Comigo, Sérgio Sampaio, Cala a Boca Zé Bedeu.
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0: Em Brasília, 3:23.
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3: Abrindo o bloco, Vinícius Cantuária.

0: Você ouviu Zélia Duncan e Herbert Viana, Partir Andar, Sandra de Sá, Retratos e Canções, Vinícius Cantuária, Só Você. Agora em Brasília, 3:35.
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5: Por um curto período de 10 anos, não havia ritmo mais popular no Brasil do que o baião. E tudo começou com um encontro de dois amigos num escritório de advocacia no Rio de Janeiro.
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5: Numa tarde de 1946, o advogado cearense Humberto Teixeira e o ex-soldado e sanfoneiro pernambucano Luiz Gonzaga se inspiraram nos ritmos tradicionais do Nordeste para costurar a letra e a música de Baião, composição que o grupo Quatro Ases e um Coringa lançaria ainda naquele ano.
6: Eu vou mostrar pra vocês como se dança um baião.
5: O novo ritmo se transformou rapidamente em um enorme fenômeno cultural e tocava sem parar nas rádios, nos salões de baile e nas festas, das mais populares às mais requintadas. No início dos anos 1950, o baião chegou a corresponder a um terço da arrecadação de direitos autorais no Brasil.
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5: A febre acabou contagiando cantores dos mais diversos gêneros musicais e praticamente todos os grandes nomes da música na época gravaram o ritmo. Isaura Garcia, Calbi Peixoto, Emilinha Borba e Nelson Gonçalves foram alguns dos que embarcaram na moda durante os anos 50.
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5: O ritmo atravessou as fronteiras para fazer sucesso no exterior, impulsionado pelo baião El Negro Zumbon. Destaque do filme Ana, de Alberto Latuada. Lançada em 1951, a película se tornou uma das maiores bilheterias do cinema italiano de todos os tempos.
9: É.

batida do Baião acabou ecoando também nos Estados Unidos, onde chamou a atenção de grandes editoras musicais. Apelidado de Baião e adaptado para a música popular estrangeira, o estilo acabou influenciando sucessos como Stand By Me, gravado por Ben E. King em 1961. No Brasil, o Baião teve auge no início dos anos 1950, nas vozes de Luiz Gonzaga, Carmélia Alves, Claudete Soares e tantos outros. Mas perdeu espaço com a chegada da Bossa Nova e da Jovem Guarda na virada da década. Nos anos 70, foi resgatado por Gilberto Gil, Elba Ramalho e Dominguinhos, chegando até nomes mais recentes, como Mestrinho.

0: Luci Alves e João Gomes.
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0: Agora vamos ouvir Luiz Gonzaga na gravação de Baião, lançada em 1949. Música que deu início ao fenômeno musical e transformou o rei do Baião no principal embaixador da música nordestina.

0: Acabamos de ouvir Luiz Gonzaga com a música Baião, na gravação original do disco de 78 rotações, lançado em 1949.
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3: Em Brasília, 3:42.
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3: Abrindo mais um bloco musical, Tereza Cristina.

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0: Encerrando mais um bloco musical, Emicida, A Ordem Natural das Coisas, Elza Soares, Lata d'Água, Chico Buarque, Dura na Queda e Tereza Cristina, Proteção às Borboletas.
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0: Agora em Brasília, pontualmente 4 horas, esta é a Rádio Senado e por aqui seguimos com programação musical de Josimar Fernandes. Vamos ouvir Zé Ibarra.

0: Acabamos de ouvir Nenhum de Nós, Astronauta de Mármore, Guilherme Held, Rubel e Kika, Pra Bem Perto de Mim, Zé Ibarra, Da Menor Importância.
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0: Em Brasília, 4:11.
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0: Fique agora com João Bosco.

0: Encerramos o bloco com Cato, Maísa, Naozete, Marcelo Preto, Olhos de Camões e João Bosco, Sinceridade.
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0: Em Brasília, 4h26. 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
0: Agora em Brasília, 4 horas e 28 minutos, Rádio Senado, comunicação para a cidadania. Em instantes, vamos acompanhar a sessão plenária deliberativa do Senado Federal para debater a proposta de emenda à Constituição que acaba com a escala de trabalho 6x1, a PEC 221 de 2019. Esta será a terceira sessão de discussão em primeiro turno desta proposta de emenda à Constituição que acaba com a escala de 6 dias de trabalho e 1 de repouso. O texto reduz a jornada laboral de 44 para 40 horas semanais, que podem ser cumpridas em 5 dias de 8 horas diárias, com repouso semanal remunerado de 2 dias. A matéria foi aprovada em setembro na Comissão de Constituição e Justiça e precisa passar por 5 sessões de debates no plenário antes de ser votada em primeiro turno. Se aprovada, segue para o segundo turno com outras 3 sessões de discussão, mas os prazos podem ser reduzidos se os senadores aprovarem um calendário especial. A proposta foi relatada pelo senador Omar Aziz, do PSD do Amazonas, e estabelece 2 dias de repouso, um deles preferencialmente aos domingos, sem redução salarial. O texto também fixa período de até 8 horas diárias, com possibilidade de compensação de horários e redução da jornada por acordo ou convenção coletiva de trabalho. O autor do projeto é o deputado federal Reginaldo Lopes, do PT de Minas Gerais. O texto da Câmara dos Deputados recebeu 36 emendas na Comissão de Constituição e Justiça do Senado, mas todas foram rejeitadas pela comissão. Segundo Omar Aziz, eventuais mudanças exigiriam o retorno do texto a uma nova análise pelos deputados. Agora em Brasília, 4 horas e 30 minutos, a qualquer momento, será retomada a sessão plenária deliberativa desta quinta-feira, 8 de outubro. Já está no plenário o presidente do Senado Federal, senador Davi Alcolumbre, para dar início à ordem do dia, que é o período de discussão e votação dos projetos que estão na pauta do Senado Federal. Na pauta de hoje, somente a proposta de emenda à Constituição número 221 de 2019, para a sua terceira de 5 sessões de discussão em primeiro turno. Em Brasília, 4 horas e 31 minutos.
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11: Já já futuca seu Felipe, vamos pro Araripe que os Gonzaga vão chegar. Cantava Luiz Gonzaga, o rei do Baião. Futucar é uma variação de cutucar ou catucar, verbo que vem do tupi cutuque e significa espetar, furar, beliscar. Araripe é outra palavra tupi e quer dizer no rio das araras. Arara mais I, que significa água ou rio, mais P, que significa em ou no.
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12: solicitação do senador Paulo Paim, da Ordem do
0: Agora em Brasília, 4 horas e 33 minutos, Rádio Senado, Comunicação para a Cidadania está reaberta à sessão plenária desta quinta-feira. Na presidência, o senador Davi Alcolumbre. Vamos ao som do plenário.
13: Que altera o artigo 7º da Constituição Federal Brasileira para reduzir a duração máxima semanal do trabalho e prever 2 dias de repouso semanal remunerado, sem qualquer redução salarial e da outras providências.

0: Evidências. Parecer número 59 de 2026 da Comissão de Constituição, Justiça e Cidadania. Nesta comissão, o relator da matéria foi o senador Omar Aziz. O relatório apresentado e aprovado foi favorável à proposta e contrário a todas as emendas apresentadas de número 1 a número 36. Informo às senadoras e aos senadores que poderão ser oferecidas emendas até o encerramento da discussão em primeiro turno. Passa-se imediatamente à terceira sessão de discussão da proposta de emenda constitucional em primeiro turno. A mesa informa às senadoras e aos senadores que está aberta a lista de inscrição e que nós estamos com alguns senadores e senadoras inscritos para discutir a matéria. O primeiro senador inscrito para discutir a matéria é Sua Excelência o senador Paulo Paim. Convido o senador Paulo Paim para fazer uso da palavra em discussão da terceira sessão de discussão da PEC 221. Com a palavra, o senador Paulo Paim.
1: Presidente Davi Alcolumbre, senadora Leoni, senadora Tereza Leitão. Presidente, eu já falei às 14 horas e vou dar continuidade a uma reflexão que tem feito todos os dias sobre a importância desse debate e da votação da PEC que trata do fim da jornada de 6x1. Quero dar continuidade a essa reflexão que fiz na fala das 14 horas. Às 14 horas, eu tratei previdência social e a redução de jornada. Tem tudo a ver. Se vai gerar em torno de 4 milhões de empregos, serão mais 4 milhões de pessoas que vão contribuir para a previdência, empregado e empregador. Portanto, ao fazer essa conexão da redução da jornada, quero tratar também da situação dos idosos do nosso país, dos nossos queridos aposentados e pensionistas. O trabalhador pensa na sua família, nos filhos, na saúde, na aposentadoria. Pensa em ter um trabalho que lhe dê dignidade e envelhecer com qualidade. E é justamente aí que entra a nossa luta pela redução da jornada. Que eu digo nossa luta é de todos nós. Eu sou apenas um desses senadores que estão nesse bom combate. A redução da jornada para 40 horas semanais, sem redução salarial, é uma luta que travamos no Brasil desde a época de Getúlio. Avançamos na Constituinte e estamos agora nesse debate aqui no plenário do Senado, depois de ter sido aprovado a PEC 221 lá na Câmara dos Deputados. É uma proposta, senhores e senhoras, sobre qualidade de vida. É uma proposta que devolve ao trabalhador algumas horas da sua vida. E isso tudo tem a ver com o Brasil. O Brasil que queremos construir. Um Brasil que abraça todos, crianças, jovens e pessoas idosas. Eu tive a honra de participar diretamente da construção de uma das leis mais importantes desse país, aprovada por unanimidade nesse plenário. Foi o Estatuto da Pessoa Idosa, Lei 10.741, que teve origem em um projeto da nossa autoria, do tempo que eu era deputado ainda, para ver como nós somos teimosos. Conseguimos aprovar lá, viemos para o Senado e aprovamos aqui. envelhecer.

É um direito. Envelhecer com dignidade é um dever que a sociedade tem que garantir a toda a nossa gente. O Estatuto assegura à pessoa idosa direitos fundamentais, como saúde, alimentação, educação, cultura, esporte, lazer, trabalho, cidadania, dignidade, respeito e convivência familiar e comunitária. Tive o apoio firme, corajoso, da presidenta Dilma e do presidente Lula. Vejo a grandeza dessa lei. Não estamos falando apenas de aposentadoria, estamos falando de vida, de proteção social, temos falando de políticas humanitárias. É disso que se trata. E por isso, a luta pela redução da jornada está diretamente ligada ao povo brasileiro. Por isso, a pesquisa mostra que mais de 80% do nosso povo é favorável à jornada de 40 horas sem redução de salário. Precisamos de trabalho decente durante a vida inteira, para que ninguém chegue à velhice destruído física e emocionalmente. Precisamos também de um salário mínimo digno. Por isso que eu fico triste quando eu ouço alguns, nesse debate que eu participei de forma indireta, porque não fui candidato, que colocavam publicamente que eram contra o aumento real do salário mínimo. Uma conquista dessa casa, uma conquista de uma comissão que viajamos o Brasil todo, fizemos um relatório, eu fui relator, e o presidente Lula encaminhou e essa casa aprovou. Cada aumento real do salário mínimo significa que chega mais alimento à mesa de milhões e milhões de famílias. É inadmissível que alguém possa se posicionar contra o aumento real do salário mínimo. Senhoras e senhores, tudo isso chega ao aposentado, chega ao pensionista, chega à pessoa idosa, que ajuda a sustentar a casa, chega aos netos, chega aos filhos. E por isso que eu digo, reduzir a jornada, acabando com a escala 6x1, como a Câmara já aprovou por ampla maioria, é valorizar o salário mínimo e fazem parte da mesma agenda, a agenda da dignidade humana. Senhor presidente, essa caminhada não começou esse ano, por isso a construção de políticas públicas tem esse sentido que eu tenho repetido, humanitário, de solidariedade, de grandeza, de querer o bem comum. Por isso, eu tomo a liberdade de dizer que essa casa aqui aprovou inúmeras leis que abraçou o nosso povo e não será diferente na questão da jornada. Lembro aqui o Estatuto da Pessoa Idosa, o Estatuto da Igualdade Racial, a Lei Brasileira de Inclusão, o Estatuto da Pessoa com Deficiência, as políticas de cotas nas universidades, e aqui eu esclareço, não é para só negros e indígenas e quilombolas, para brancos também, porque o critério ali é o critério da renda familiar. Conto sempre o exemplo de uma senhora que ganhava um salário mínimo, loira, filha loira, e ela, aposentada por invalidez, me procurou no escritório de Canoas e disse, senador, queria muito que a minha filha fosse veterinária, é o sonho dela. Digo, pois vá na universidade, mostre essa lei, diga que fui um dos autores e estou encaminhando. E hoje ela está no terceiro ano de veterinária. A valorização do salário mínimo, construído por essa casa, a partir de uma comissão mista e com todo o apoio do presidente Lula, é uma realidade. A lei do Alzheimer, sabiam que esse país não tinha a lei do Alzheimer?
apresentamos, Dr. Leandro, do Rio Grande do Sul,

foi o grande construtor e hoje é uma realidade. Poderia aqui citar dezenas e dezenas de leis que são conquistas da democracia, são conquistas amparadas na nossa Constituição. Todas são conquistas desse Parlamento, Câmara e Senado, Senado e Câmara. Todas têm uma mesma raiz, a raiz é a democracia. Combater a desigualdade, garantir oportunidades, é um dever de todo homem público. Quando defendemos as cotas nas universidades, estávamos dizendo que o filho do trabalhador tem também o direito de ser doutor, de se formar, ter um ensino superior que eu não tive. Eu venho de uma família de 10 filhos e o pai ganhava o salário mínimo. Por isso que me agarrei tanto quanto pude aqui nessa política do salário mínimo e na política de cota. Quando defendemos o Estatuto da Igualdade Racial e essa casa nos apoiou, estávamos dizendo que ninguém, ninguém pode ser discriminado pela cor da pele. Quando defendemos o Estatuto da Pessoa com Deficiência, estávamos dizendo que a acessibilidade é fundamental, é defender para essas pessoas tão queridas. Educação, saúde, trabalho são direitos, não são privilégios. Trabalho decente, com jornada decente, repito, são direitos, não são privilégios. Quando defendemos outros estatutos que também aprovamos, estamos dizendo que ninguém, ninguém perde a sua dignidade porque sofreu um acidente ou porque envelheceu. E quando defendemos e fizemos aqui a ligação, o fim da escala 6x1, estamos dizendo ao nosso povo, aos trabalhadores, às trabalhadoras, independente da idade que vocês nasceram, não apenas para trabalhar, nasceram para viver. Esse é o ponto, senhoras e senhores, meus amigos e minhas amigas. Precisamos ajudar na construção de uma sociedade em que o ser humano esteja no centro dos debates. Uma sociedade em que a economia esteja a serviço das pessoas e não as pessoas a serviço somente da economia, que lhes consome entre acidentes, mutilações e a própria vida. Uma sociedade que cuide da criança, dê oportunidade aos jovens, respeitem, por favor, os trabalhadores do campo e da cidade e as trabalhadoras. Que inclua a pessoa com deficiência entre os setores que devem ser acolhidos pela sociedade, que cuide dos idosos. Isto é política humanitária. Isso é aquilo que eu digo, é fazer política com alma. No dia 14 agora, de novembro, eu lanço lá na Feira do Livro em Porto Alegre, é o 34º livro, todos produzidos aqui no Senado, inclusive, esse o nome é Fiz Política com Alma. Aliás, reafirmo aqui a data, é 14 de novembro, Feira do Livro de Porto Alegre, o lançamento do livro Fiz Política com Alma. No fundo, quando falamos do fim da escala 6x1, estamos falando do olhando o passado, mas do presente, mas mostrando a nossa gente que um futuro melhor está aí. O trabalhador de hoje será o aposentado de amanhã. O jovem que hoje entra no mercado de trabalho será o idoso no futuro. A sociedade que construímos hoje será a sociedade em que nós mesmos vamos viver e envelhecer. Não podemos aceitar que alguém passe a vida inteira trabalhando 6 dias e descansando 1 dia. Não, não aceitaremos. Chegou a hora da mudança. Não podemos aceitar jornadas que afastem

0: pais, mães, filhos, netos e bisnetos. Não podemos aceitar que o trabalhador chegue à aposentadoria doente, cansado, sem forças para aproveitar a vida. Sim, o idoso também tem o direito de amar, de namorar. Senhor presidente, quero terminar lembrando uma pessoa que hoje eu homenageei na minha fala das 14 horas. Faleceu Piero Antonio Franco de Benedictis, o grande Piero, cantor, compositor, humanista latino-americano, autor de canções que atravessaram fronteiras e gerações. Às 14 horas, aqui, dessa mesma tribuna, eu lembrei uma canção dele, Me Vejo. Agora lembro outra. Para o pueblo, lo que es del pueblo, que eu traduzo dizendo, para o povo, seja dado o que pertence ao povo. E o que pertence ao povo? Pertence ao povo o direito à saúde, à educação, ao emprego, salário decente, aposentadoria decente. Pertence ao povo o direito de envelhecer com dignidade. E pertence ao povo, sim, o direito de trabalhar menos e viver mais. Por isso, eu sublinho em cores vibrantes, para o povo, o fim da escala 6x1. Para o povo, a redução da jornada de trabalho para 40 horas semanais. Para o povo, não mais 6x1, mas 5x2. Sem redução salarial. Eu estou convicto, senhor presidente, que essa casa vai aprovar a redução de jornada sem redução de salário. Espero eu que seja por unanimidade. Eu sempre repito esse dado que eu acho que é marcante. Na Câmara, de 19, somente 19 parlamentares votaram contra. E lá são 513. Aqui são 81. Eu não acredito que em 81 vai ter 19 contra. A votação será a semana que vem. O Brasil todo está nessa expectativa. Três sessões terminam hoje, mais duas terça e quarta, e na própria quarta noite, ou na quinta, nós votaremos esta proposta, que será uma grande conquista para o povo trabalhador. Senador Davi Alcolumbre, Vossa Excelência me disse aqui um outro dia, quando eu fazia um discurso emocionado, disse, Paim, fique tranquilo, já que tu não concorreu, tu vai voltar para casa só depois de votar o fim da escala 6x1. Eu estou convicto que Vossa Excelência cumpriu a sua parte. Espero que o plenário, os 81 senadores, votem por unanimidade. Daí não tem vencedor nem vencido. Nem momento se verá que essa questão não vai para o debate político das eleições. A Câmara fez isso. 90% votou favorável. Aqui eu espero também que 90% se faça o debate lá fora, dizendo, Câmara e Senado, praticamente, por unanimidade, aprovaram a jornada de 5x2. É isso que nós queremos. É isso que nós queremos. Eu acho que ninguém gostaria de levar no seu currículo que ele votou contra o interesse do povo, que ele votou contra a jornada de 5x2. Tenho muita esperança, presidente, que isso vai acontecer a semana que vem. Obrigado, presidente.
1: Ouvimos o senador Paulo Paim.
2: Parabéns, senador Paulo Paim, pelo pronunciamento de Vossa Excelência, que novamente Vossa Excelência traz não só uma manifestação em relação ao assunto que por décadas Vossa Excelência defende. E naturalmente que outras posições possam ter outras pessoas, de parlamentares, possam ter posições contrárias e a favor. É para isso que nós estamos no parlamento. Para a gente falar, melhorar, aprimorar, aperfeiçoar e votar. Mas eu queria dizer a Vossa Excelência, senador Paulo Paim, que

Excelência, vou falar isso em outra oportunidade. Vossa Excelência é um grande quadro da política nacional. Obrigado. Não estou falando do partido, da ideologia. Estou falando do ser humano, do homem público Paulo Paim. Nós todos conhecemos a história de Vossa Excelência. Eu tenho muito orgulho de, por esse período que Deus e o povo me confiou de estar aqui, o povo do Amapá, ajudando o Amapá e o Brasil, de ter conhecido pessoas como Vossa Excelência. Eu lhe cumprimento. Vou ter um momento para fazer essa manifestação em relação a todos os nossos colegas que não estarão mais aqui. Alguns optaram, como Vossa Excelência, de não disputar mais eleições. Outros disputaram eleições e não tiveram êxito. A vida é assim. Nós temos que respeitar a vontade legítima e soberana do povo, que é o voto na urna. E os que foram eleitos, todos eles, independente de novo da posição política, ideológica ou partidária, ou das convicções, terão todo o direito de exercer o seu mandato com liberdade de fazer aquilo que esses que foram eleitos se comprometerem a fazer. E eu sei que o desejo de todos é melhorar o Brasil, o desejo de todos é melhorar a política de saúde do Brasil, o desejo de todos é melhorar a política da educação brasileira, e cada um, eu tenho certeza absoluta, que vai fazer com a consciência da sua maneira. E eu queria cumprimentar a Vossa Excelência novamente pelo discurso. Parabéns. Me permitam, Vossas Excelências, a senadora Tereza retirou a inscrição, a senadora Leani também retirou a inscrição, e eu queria, já que nós não temos mais senadores, há algum senador no modo semipresencial que deseja fazer uso da palavra para discutir esta matéria? Nós não temos senadores no modo semipresencial inscritos para discutir a matéria. Então, nós não temos mais senadores inscritos para discutir. Antes da gente encerrar a nossa sessão de hoje, eu queria fazer um registro que está aqui na mesa do Senado Federal. O deputado federal pelo estado de Rondônia, deputado Fernando Máximo, e o deputado federal pelo estado do Rio Grande do Sul, Marcel Van Hatten, que foram ambos, no dia 4 de outubro, eleitos senadores da República pelas representações do Rio Grande do Sul e pela representação do estado de Roraima. De Rondônia, perdão. O senador Fernando Máximo vem da Câmara dos Deputados com uma experiência, um amazônida que conhece, como profissional da saúde, conhece as nossas dificuldades do norte do Brasil, e eu conheço também sobre os nossos dilemas da saúde da Amazônia, Paim, que talvez sejam diferentes do seu estado e do Marcel. As nossas estradas na Amazônia são os rios, tudo muito difícil. Na seca, às vezes a ambulância que tem na Amazônia não consegue chegar na cidade para atender as pessoas. Tudo muito difícil, rios são estradas, enfim, e ele sabe essa realidade como senador pelo estado de Rondônia, que também foi eleito em Rondônia um colega nosso senador, Marcos Rogério, foi eleito governador do estado, também com uma votação expressiva. Enfim, esse que é a coisa bonita da democracia. 158 milhões de brasileiros foram às urnas no primeiro turno, escolheram os seus 54 senadores, escolheram e ainda escolherão em outros estados que teremos segundo turno os seus 27 governadores, escolheram os seus 513 deputados federais, além dos deputados estaduais. Então, na minha condição de presidente do Congresso Nacional, registrar e exaltar que nós temos, sim, na experiência do deputado Fernando, agora senador eleito, e na experiência do deputado Marcel, agora senador eleito, a possibilidade de termos, a partir do ano que vem, no Senado Federal, que a gente não pode esquecer que é a Casa da Federação. Vossas Excelências estão saindo da Casa do Povo para a Casa da Federação.
a Casa da Federação

0: precisa cuidar, os iguais têm que ser efetivamente iguais. Não pode ter um problema do estado de São Paulo, do estado do Amapá ou do estado de Rondônia, que o Rio Grande do Sul não possa não ser solidário. E o Rio Grande do Sul, que tem muitos problemas, Marcel, não pode outros senadores de outros estados não olharem para os problemas do Rio Grande do Sul. A Casa da Federação tem que cuidar da Federação Brasileira, dos estados subnacionais, dos municípios. E eu tenho certeza, fiz esse registro, que é uma honra ter Vossas Excelências aqui. Vossas Excelências foram eleitos, nós temos que respeitar a opinião, a palavra e o voto de Vossas Excelências. Porque foi isso, é a legitimidade do voto. Discutir as matérias, todas elas, e decidir no voto. E eu queria cumprimentar a eleição de Vossas Excelências. Eu estarei aqui, se Deus me permitir, tiver saúde, até o dia 1º de fevereiro, na condição de presidente do Senado, eu, Paim, terei o privilégio de dar posse para os novos senadores eleitos. Então eu queria desejar desde já, com a presença de Vossas Excelências, deputado Fernando de Rondônia, deputado Marcel do Rio Grande do Sul, que Vossas Excelências tenham um mandato muito exitoso em favor dos estados de Vossas Excelências, mas sobretudo dos 215 milhões de brasileiros que esperam as respostas dos problemas reais da vida real dos brasileiros em um país com dimensões continentais, um país que estados da federação têm várias peculiaridades dentro do seu estado, com 5.570 municípios, onde problemas dentro dos municípios, temos uma região pobre e uma região rica dentro de um único município. Então é um problema dramático, temos que cuidar do Brasil, mas vamos cuidar. Vamos defender o Brasil, vamos defender os brasileiros, vamos defender o que a gente acredita. Parabéns a Vossas Excelências. E novamente, que Deus abençoe. E contem comigo para, da melhor maneira possível, já que eu estou completando este ano 12 anos como senador e cumpri 3 mandatos como deputado federal, também 12 anos, dizer a Vossas Excelências que é um orgulho e um privilégio poder fazer parte da história do Senado da República, uma casa bicentenária, onde estamos aqui sendo observados todos os dias por Rui Barbosa, e que Vossas Excelências terão a honra e o privilégio de exercer esse mandato. Somos apenas 81 entre 215 milhões de pessoas. A gente tem que acordar todo dia de manhã e agradecer para Deus pela oportunidade. E todo dia que entrar aqui, saber do tamanho da nossa responsabilidade e do nosso compromisso com a democracia, com a República, com as instituições democráticas, com o Estado Democrático de Direito, com a autonomia dos poderes, e vocês, pela trajetória de Vossas Excelências, me permitam falar assim, na liturgia do cargo, tem todas as condições de fazer a defesa da nossa democracia e do nosso país. Que Deus abençoe o mandato de Vossas Excelências.
1: Obrigado.
0: Não havendo mais quem queira discutir, está encerrada a terceira sessão de discussão em primeiro turno. A matéria será incluída em pauta para a continuidade da discussão. E cumprida por orientação do senador eleito Marcel Van Hatten e pelo senador eleito Fernando Máximo, peço perdão ao senador Paulo Paim, que fez ontem essa solicitação, por orientação dos nossos colegas, e cumprindo a finalidade desta sessão deliberativa ordinária do Senado Federal, a presidência declara o seu encerramento. Que Deus nos abençoe.
2: Em Brasília, 5 horas e 3 minutos, encerrada, portanto, a terceira sessão de discussão em primeiro turno da proposta de emenda à Constituição 221 de 2019, que acaba com a escala 6-1. O texto reduz a jornada laboral de 44 para 40 horas semanais, que podem ser cumpridas em 5 dias de 8 horas diárias, com repouso semanal remunerado de 2 dias. Na prática, isso vai ocorrer paulatinamente. O que isso significa? Significa que a proposta, após aprovada, ou melhor, promulgada, a jornada passará de 44 para

0: para 42 horas semanais. Finalmente, passará para 40 horas um ano depois de promulgada. Mais detalhes sobre essa sessão você acompanha ao longo da programação e também na nossa página na internet. Anote o endereço senado.leg.br/rádio. 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
0: Uma ótima tarde para você, eu sou Marluce Ribeiro, na mesa de áudio Erivan Rodrigues e na programação musical de Josimar Fernandes, você ouve agora Ana Rato. Música.

0: Na Rádio Senado, ouvemos Gilberto Gil e Feijão, Vento, Sérgio Brito e Marcela Mangabeira, Sol e Água Limpa, e Ana Rato interpretando Num Dia.
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0: Agora em Brasília, 5h15.
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0: Na sequência, você ouve Natasha Falcão.

0: foi Renata Rosa, Saudade do Futuro. Antes, Ed, Eu Ia. E abrindo o bloco, Natasha Falcão, Banquete de Signos.
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0: 5:24 em Brasília.

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1: Obrigada pela companhia. Agora para você, Kátia B.

0: Fechamos o bloco com Thiago Petit e Essa Canção Francesa. Antes, Vitor Ramil e Ney Mato Grosso, Que Horas Não São. E abrindo a sequência, Kátia B, Cais.
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0: Agora, 5h38 em Brasília.
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0: Seguimos com música brasileira e agora você ouve Marcelo Falcão e Lula Queiroga.

0: Na Rádio Senado, você ouviu Cidade Negra, Além das Ondas, Anelisa Assunção e Mamundi, Rasta, e ainda Marcelo Falcão e Lula Queiroga, Viver.
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0: Em Brasília, 5h51.
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0: Na sequência, Vanessa da Mata.

0: Acabamos de ouvir Walter Franco, Vela Aberta, antes Vanessa da Mata, Eu Sou Neguinha.
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0: Ótimo começo de noite para você que sintoniza a Rádio Senado e segue na companhia de Marluce Ribeiro, com Manuel Filho no comando da mesa de áudio, ouvindo a programação musical de Josimar Fernandes, que traz Novos Baianos.

0: Na Rádio Senado, você ouviu Diogo Nogueira e Hamilton de Holanda, Desde que o Samba é Samba. Ouviu também Fabiana Cosa, Mutumbá e ainda Novos Baianos, com Qualquer 2.000 réis.
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0: Agora, 6h14 em Brasília.
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2: A linguagem simples tem algumas sugestões para quem está escrevendo um texto, como usar frases curtas, palavras simples e fáceis de entender. Evitar termos técnicos, jargões e palavras estrangeiras pouco conhecidas.

Nesse bloco, ouvemos Zé Cabaleiro e Tatiana Parra, Riverside Road, Itamar Assunção e Isca de Polícia, Nega Música, e ainda Zé Miguel Wisnik e Jussara Silveira, Virtual.

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1: Em Brasília, 6h25.
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1: Fique agora com Simone Guimarães e Zé Renato.

0: Fechamos o bloco com Beto Guedes, Espelhos d'Água. Antes, Juliana Linhares e Demarca, Canoa Canoa. E abrindo o bloco, Simone Guimarães e Zé Renato, Água Pé.
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0: Em Brasília, 6h37.
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0: Obrigada pela companhia. Agora você fica com Ednardo, Amelim e Belchior.

0: Essa foi Alcione, Pisa na Fulô, antes Alceu Valença, Bicho Maluco Beleza. E abrindo a sequência de Nardo, Amelinha e Belchior, Terral.
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0: Em Brasília, 6h51. 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E agora para você, Arnaldo Antunes.

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1: Ouvimos Paulinho da Viola, Meu Mundo é Hoje, Dona Ivone Lara, Juízo Final, e Arnaldo Antunes, A Samba. 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Boa noite.
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3: Em Brasília, 19 horas.
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0: boa noite.
1: Boa noite para você que nos acompanha em todo o país.
0: Quinta-feira, 8 de outubro de 2026.
1: Vamos aos destaques do dia.
0: Falta um mês para o primeiro dia do Exame Nacional do Ensino Médio.
1: Estudantes de todo o país se preparam para conquistar uma vaga no ensino superior. Luana Karen.
2: Os inscritos devem conferir o local de prova com antecedência e organizar os itens necessários para o exame, como documento oficial com foto e caneta esferográfica preta.
0: Flagrantes de trabalho em condição análoga à escravidão atingem setores como pecuária, construção civil e serviços domésticos.
1: O Ministério do Trabalho e Emprego atualiza cadastro de empregadores autuados no país. Gabriela Noronha.
3: Os 82 registros estão distribuídos por 21 unidades da federação. Minas Gerais concentra o maior número de ocorrências.
0: Proteção às mulheres.
1: Vítimas de violência doméstica têm direito ao afastamento remunerado do trabalho por até 6 meses.
0: A decisão garante estabilidade financeira para romper o ciclo de violência. Thaís de Araújo.
4: A mulher afastada não precisa cumprir período de carência. Também não há desconto de contribuição previdenciária e o período é computado como tempo de contribuição para a aposentadoria.
1: Na apresentação da Voz do Brasil, Luciano Seixas e Mariana Júnior.
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1: Mais de 500 trabalhadores foram resgatados em situação de exploração extrema e trabalho análogo à escravidão em 21 estados brasileiros.
0: O Ministério do Trabalho atualizou a chamada Lista Suja, cadastro que reúne empregadores responsabilizados por submeter trabalhadores a condições análogas à escravidão.
1: Nesta nova atualização foram incluídos 82 nomes entre pessoas físicas e empresas. Os casos foram identificados em fiscalizações realizadas entre 2024 e 2026.
3: 82 novos nomes foram incluídos na chamada Lista Suja, cadastro que reúne empregadores flagrados submetendo trabalhadores a condições análogas à escravidão. Desse total, 54 são pessoas físicas e 28 são empresas. A atualização do documento foi publicada pelo Ministério do Trabalho e incluiu casos identificados pela Inspeção do Trabalho entre 2024 e 2026. A coordenadora geral de fiscalização para a erradicação do trabalho análogo ao de escravizado e tráfico de pessoas, Shakti Prates Borella, explica que os registros entram no cadastro somente após o encerramento do processo administrativo, quando existe decisão definitiva pela procedência da autuação.
5: O empregador tem o direito à defesa, ele vai fazer sua defesa e tem um julgamento administrativo que vai constatar que de fato aquela infração existiu. Quando não tem mais recurso administrativo, essa empresa vai entrar na lista, vai entrar no cadastro de empregadores.
3: Ainda segundo o cadastro, os 82 registros estão distribuídos por 21 unidades da federação. Minas Gerais concentra o maior número de ocorrências, com 19 casos, seguido pela Bahia com 8. Entre as atividades econômicas com maior número de inclusões nesta atualização estão a criação de bovinos para corte, os serviços domésticos, a produção de carvão vegetal, a produção de café e a construção de edifícios. Os novos casos incluídos no cadastro resultaram no resgate de mais de 500 trabalhadores em situações de exploração e de trabalho análogo à escravidão. A coordenadora Shakti Prates fala sobre a importância da denúncia.
5: Nós temos dois principais canais de denúncia. Um é o sistema IP, que você encontra na internet, e o outro é o Disque 100, que você consegue via telefone. Quem faz a denúncia pode colocar seu nome, seu telefone, porque isso facilita muito para a gente conseguir mais informação e garantir que o Estado chegue a essas pessoas, garantir que essa política de Estado seja executada.
3: As ações de combate ao trabalho análogo à escravidão são coordenadas pela Auditoria Fiscal do Trabalho. As operações contam, em geral, com a participação da Polícia Federal, do Ministério Público do Trabalho, do Ministério Público Federal e da Defensoria Pública da União. Reportagem Gabriela Noronha.
0: Mulheres vítimas de violência doméstica que precisarem deixar o trabalho para se proteger, agora têm direito a um afastamento remunerado por até 6 meses.
1: O governo federal seguiu o parecer da Advocacia Geral da União após o entendimento do Supremo Tribunal Federal sobre a Lei Maria da Penha.
0: A medida não exige tempo mínimo de contribuição e o

0: período de afastamento continua contando para a aposentadoria.
1: Mulheres vítimas de violência doméstica terão direito a afastamento remunerado de até 6 meses, mediante determinação judicial. A medida, prevista na Lei Maria da Penha, cumpre decisão do Supremo Tribunal Federal para garantir segurança financeira às mulheres que precisam se afastar do trabalho para preservar a própria integridade e romper o ciclo da violência doméstica. A medida protetiva judicial, que determina o afastamento, será suficiente para viabilizar o pagamento, como explica a presidente do Instituto Nacional do Seguro Social, o INSS, Ana Cristina Silveira.
2: Então, denunciando e tendo uma medida protetiva do juiz criminal, ela consegue solicitar o benefício pelo aplicativo Meu INSS, pelo 135, ou pessoalmente nas agências do INSS. Ela consegue passar 6 meses longe do trabalho para poder refazer sua vida em outro local, caso necessário.
1: A mulher afastada não precisa cumprir período de carência para receber o benefício. Também não há desconto de contribuição previdenciária sobre o valor recebido, e o período é computado como tempo de contribuição para a aposentadoria. A secretária executiva do Ministério das Mulheres, Eutália Barbosa, fala sobre a importância do benefício.
3: A principal função dele é justamente garantir segurança, né? Porque a mulher não tenha que escolher entre a segurança da sua vida e a sua autonomia financeira ou acesso ao seu salário.
1: A presidente do INSS, Ana Cristina Silveira, explica que o órgão também poderá cobrar do agressor, por meio de ação regressiva, os valores pagos à vítima.
2: O parecer determina que vai haver ação regressiva para rever do agressor os valores que foram pagos pela Previdência. Então é uma medida muito positiva, porque além de acolher as mulheres, a gente faz com que os agressores, eles paguem pelos seus atos, também financeiramente.
1: Para as mulheres que não são seguradas da Previdência, o benefício tem natureza assistencial. Neste caso, o pagamento será feito pelo Estado, pelo Distrito Federal ou pelo município indicado pelo juiz. Com locução de Thaís de Araújo, reportagem Cleide Lopes.
4: Novas oportunidades para o setor industrial, estratégias de competitividade, inovação e os impactos do acordo Mercosul-União Europeia.
0: O encontro Conexões Produtivas, promovido pela Apex Brasil, a Agência Brasileira de Promoção de Exportações e Investimentos, mostrou aos empresários a importância da abertura de novos mercados para produtos brasileiros.
4: O evento é voltado para grandes, médias e pequenas indústrias.
5: O Conexões Produtivas apresenta aos estados oportunidades para o desenvolvimento da indústria, com atenção às vocações locais para exportações a partir do acordo Mercosul-União Europeia. Segundo a Apex Brasil, o mercado europeu reúne 27 países, com potencial de alcance de 780 milhões de consumidores. O encontro também debateu a estratégia do Brasil para expandir mercados e fortalecer a indústria diante do novo cenário internacional. O ministro do Desenvolvimento, Indústria, Comércio e Serviços, Márcio Elias Rosa, destacou a importância do país conquistar novos mercados.
6: Buscar a diversificação de mercados significa buscar oportunidades para a nossa atividade industrial comercializar fora do país, né? Para além da questão simplesmente do agronegócio, que já vende muito bem, nós estamos celebrando nesse ano a abertura de mais de 700 novos mercados para o agro, para a pecuária. Agora, para o setor industrial, para a indústria de transformação, para a indústria de manufatura, que é muito relevante, nós devemos buscar diversificação.
5: O evento também discutiu caminhos para ampliar a presença de empresas do Rio de Janeiro no mercado internacional. O presidente da Apex Brasil, Laudemir Miller, destacou o potencial do estado nas exportações.
7: E o estado do Rio de Janeiro tem uma diversificação da indústria muito forte, tem uma indústria de óleo e gás muito forte, tem uma indústria da moda muito forte, uma indústria metal mecânica muito forte, uma indústria automobilística muito forte. A gente está aqui para apoiar o empresária do estado do Rio, principalmente os pequenos e os médios empresários, também os grandes.
5: Um levantamento identificou 602 produtos no estado com oportunidades de exportação. Em 2025, o Rio de Janeiro exportou mais de 48 bilhões de dólares para o mundo. Desse total, 20% das exportações do estado foram para a União Europeia. Reportagem Márcia Fernandes.
0: Financiadora de Estudos e Projetos, a FINEP, lançou a seleção pública do Programa Nacional de Incubadoras Tecnológicas de Cooperativas Populares.
4: Até 14 de janeiro, instituições de pesquisa podem apresentar projetos para desenvolver ou adaptar tecnologias voltadas a

0: economia solidária.
1: As propostas devem ser feitas em parcerias com cooperativas, associações, organizações sociais ou redes de cooperação popular.
2: A chamada pública Proninc 2026 da FINEP, a financiadora de estudos e projetos, disponibiliza até 100 milhões de reais em recursos não reembolsáveis do FNDCT, o Fundo Nacional de Desenvolvimento Científico e Tecnológico. A proposta é transformar conhecimento e inovação em soluções para problemas concretos dos empreendimentos, como explica o secretário nacional de Economia Popular e Solidária, substituto do Ministério do Trabalho, Sérgio Godoy.
3: Tecnologia sociais que apoiam o combate à fome. São essas tecnologias que a gente está buscando.
2: As propostas devem estar diretamente ligadas à economia solidária e ser construídas de forma participativa. O gerente do Departamento de Infraestrutura e Tecnologias Sociais da FINEP, Guilherme Tulli, destaca o caráter obrigatório dessas parcerias.
3: Então precisa ter uma cooperativa, uma associação, uma organização da sociedade civil. Se não houver a inclusão dessas cooperativas populares, o projeto sequer é habilitado.
2: As propostas podem ser enviadas até 14 de janeiro de 2027. As regras completas estão no edital da chamada pública Proninc 2026 no endereço finep.gov.br. Reportagem Pablo Munho.
0: Chegar na escola, entrar na sala de aula e estudar. Essa é a rotina diária de milhões de estudantes brasileiros.
1: Daqui a um mês, estudantes de todo o país farão a primeira prova do Exame Nacional do Ensino Médio, o Enem.
0: E cruzar os portões da escola onde vão realizar a avaliação pode representar algo bem maior, o passaporte para a entrada no ensino superior.
1: A preparação se intensifica entre os candidatos nessa reta final.
4: Há 2 anos, a estudante Isabelle Carvalho se prepara para o Exame Nacional do Ensino Médio. Ela quer fazer medicina e dedica todo o tempo que tem aos estudos, inclusive quando está no transporte público.
5: E às vezes me incomoda um pouco, porque parece que eu tô perdendo tempo no ônibus, aí eu coloco umas videoaulas para rodar, mas a videoaula que eu já tô acostumada, eu meio que já revejo o conteúdo.
4: Com a condição rara de saúde, o estudante Miqueia José de Almeida Gomes vai buscar uma vaga em medicina. Ele quer ajudar pessoas que vivem em situação semelhante.
6: Eu tenho muito incentivo, não só da minha mãe, dos meus familiares, e também da médica, o qual faz o meu tratamento médico. É aí eu fazer esse curso de medicina, para que eu também possa alcançar outras vidas que possuem a condição rara, que é a trombastenia de Glanzmann.
4: Daqui a um mês, milhões de estudantes como Isabelle e Miqueias realizam a prova do Enem. São 2 dias de avaliação, 8 e 15 de novembro. No primeiro domingo, os estudantes respondem a 45 questões de linguagens e códigos e 45 de ciências humanas, além da redação. Já no segundo dia de prova, são 45 questões de ciência da natureza e mais 45 de matemática. Professor de cursinho preparatório há 10 anos, Rubenilson Cerqueira, dá dicas para essa reta final.
7: Estejam nesse momento de preparo, fazer muitas questões para poder fixar o conteúdo, mas é importante que tenha um momento de descanso, porque existe um equilíbrio ali entre você ter o conhecimento, mas se não tiver com a mente descansada, você não consegue colocar isso em prática.
4: Até lá, os inscritos devem ficar atentos às orientações oficiais, conferir o local de prova com antecedência e organizar os itens necessários para o exame, como documento oficial com foto e caneta esferográfica preta. Ricardo Cardoso, presidente substituto do INEP, lembra que até o fim do mês, todos os estudantes poderão conferir o cartão de inscrição.
8: Nós teremos na última semana de outubro a divulgação do cartão de confirmação de inscrição. A maioria dos estudantes concluídos escola pública já tiveram acesso, né? Vão fazer o Enem na sua própria escola, mas é importante acessar o sistema de inscrição para você ver com calma, com tranquilidade.
4: O Enem é uma das principais portas de entrada para a educação superior no Brasil. As notas do exame são utilizadas para a seleção de estudantes por meio do SISU e do ProUni e também servem de requisito para o Fundo de Financiamento Estudantil. Para mais informações sobre o exame, o MEC disponibiliza o Guia do Enem, que pode ser acessado em gov.br/MEC. Reportagem Luana Karen.
0: E o Ministério da Educação oferece ferramentas digitais gratuitas para essa preparação. O aplicativo MEC Enem traz simulados e dicas de redação.
1: Tem também o MEC Idiomas.

0: imigrantes que moram nessas regiões e que convivem com culturas diferentes.
1: O Brasil faz fronteira com 10 nações e as escolas situadas nessas regiões enfrentam desafios relacionados à inclusão, diversidade linguística e integração cultural. E como forma de promover a educação que atende imigrantes e refugiados, o Brasil criou o programa Escolas Interculturais e de Fronteira. A diretora da escola, Silveira Martins, em Santana do Livramento, no Rio Grande do Sul, que faz fronteira com o Uruguai, Elisângela Dornelles, fala sobre a experiência com o programa.
2: Os nossos alunos convivem com as duas culturas. A partir disso, nós realizamos visitas às escolas, intercâmbios, encontros, participando de seminários, viagens internacionais, atividades culturais.
1: A iniciativa prevê apoio financeiro para projetos pedagógicos desenvolvidos em cooperação com escolas de países vizinhos. A coordenadora geral da Secretaria de Articulação Intersetorial do Ministério da Educação, Jesuína Leclerc, explica como as escolas podem participar.
3: A partir da indicação dos seus respectivos secretarias de educação, realizar o seu plano de atendimento. A escola passará a receber R$25 mil para poder dar início às suas atividades ou dar continuidade.
1: As cerca de 70 escolas de fronteira interessadas em fazer adesão ao programa devem acessar a página do Ministério da Educação em gov.br/MEC. Reportagem Cleide Lopes.
4: A previsão é que os programas interculturais sejam desenvolvidos a partir de novembro deste ano.
0: Professores e instituições de ensino de todo o país têm até o dia 12 de outubro para se inscreverem na primeira edição do Prêmio Brasil de Ensino de Matemática.
4: O concurso vai premiar até 20 iniciativas que se destacam por melhorar o aprendizado da disciplina nas salas de aula.
5: É a primeira edição do Prêmio Brasil de Ensino de Matemática na Educação Básica. A iniciativa busca valorizar experiências que contribuam para a aprendizagem e para a equidade na educação básica. O diretor-geral do Instituto de Matemática Pura e Aplicada, Marcelo Viana, explica que a premiação deve produzir subsídios técnicos para políticas educacionais.
6: Existem práticas que são realizadas aqui e lá por um professor, uma professora, e são exitosos e indicam caminhos, mas para isso é preciso que esses bons exemplos sejam conhecidos e sejam divulgados.
5: O prêmio vai contemplar duas categorias, docentes e instituições. Sumaia Almeida Ramos é professora de matemática em Petrolina, Pernambuco. Para ela, mais que reconhecimento, o prêmio representa a valorização do trabalho docente.
7: A partir do momento em que eu começo a mostrar que estamos vendo, estamos buscando esses profissionais, isso pode incentivar para os professores que possivelmente estejam desestimulados a quererem desenvolver projetos também.
5: As propostas selecionadas integrarão o Caderno Nacional de Práticas Exitosas, que contribuirá para a disseminação de práticas de referência no ensino de matemática. As inscrições estão abertas até 12 de outubro pelo endereço candidaturas.impa.br. Reportagem Luciana Colares de Holanda.
0: O cultivo de flores é uma atividade que requer cuidado, experiência e atenção às condições climáticas.
4: E um projeto da Universidade Federal de Santa Maria está levando conhecimento científico e capacitação gratuita para quem quer empreender nesse ramo.
0: A iniciativa já alcançou mais de 500 famílias do Rio Grande do Sul. Confira os detalhes no quadro Ciência na Prática.
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9: Transferir conhecimento científico e técnicas de produção para aumentar a sustentabilidade e o lucro no campo. Essa é a missão do projeto Flores para Todos, uma iniciativa da equipe Fenogled do programa de pós-graduação em agronomia da Universidade Federal de Santa Maria, no Rio Grande do Sul.
10: O projeto Flores para Todos, ele tem por objetivo formar novos produtores profissionais de flores. Nós passamos dessa fase de as flores ser uma alternativa e sim uma fonte principal de renda dentro da propriedade.
9: As espécies cultivadas pelo projeto são

0: adaptadas para o plantio a céu aberto durante todo o ano. Isso reduz os custos de produção e aproveita o alto potencial de lucro que o mercado de flores oferece, até mesmo para pequenas propriedades.
1: As flores são parte do setor da horticultura e a principal característica desse setor é uma alta rentabilidade por metro quadrado, e por isso que se encaixa perfeitamente na pequena propriedade, onde às vezes em 30 metros quadrados a família tira um faturamento muito bom.
0: Além de movimentar o agroturismo, a iniciativa oferece consultoria gratuita que ensina o produtor a vender o seu produto, garantindo renda e reduzindo um problema antigo das comunidades rurais: a permanência da juventude no campo.
1: A gente fornece as sementes ou as batatinhas sem custo, e a partir daí dá todas as orientações, desde o plantio até a colheita, pós-colheita, e orientação de venda. E isso está fazendo a diferença na sucessão familiar do campo. O jovem só fica atraído se tiver renda, e a partir dali ele compra novas sementes, novas batatinhas de alta qualidade genética para dar seguimento de forma independente.
0: Acompanhe os resultados do projeto Flores para Todos na página da Universidade Federal de Santa Maria. E esse foi o Ciência na Prática. Esse episódio contou com a produção de Raquel Mariano e edição de Edinaldo Júnior. E nosso encontro com o saber científico volta na próxima semana. Até lá.
2: Trabalha na educação infantil já pode consultar os livros que poderão chegar às escolas.
3: O guia do Programa Nacional do Livro Didático está disponível e reúne obras para o ensino e materiais de apoio aos professores.
2: Agora, escolas e professores podem se preparar para escolher os livros que vão usar nos próximos anos.
4: O Ministério da Educação divulgou o resultado final da avaliação das obras do PNLD, o Programa Nacional do Livro e do Material Didático para os anos iniciais do ensino fundamental. As obras têm o objetivo de apoiar a formação continuada e o trabalho pedagógico dos professores, principalmente em temas ligados à alfabetização. Elas fazem parte do acervo da Biblioteca do Professor e reúnem produções atualizadas sobre formação docente, além de exemplos de práticas pedagógicas em diferentes contextos. Com a divulgação do resultado final, o processo segue agora para as etapas de aquisição e distribuição, conduzidas pelo FNDE, o Fundo Nacional de Desenvolvimento da Educação. O Programa Nacional do Livro e do Material Didático é responsável pela avaliação, seleção e aquisição de livros e materiais didáticos para as escolas públicas. Após a aquisição dos materiais pelo FNDE, as obras selecionadas poderão ser disponibilizadas aos professores por meio do endereço pnlddigital.fnde.gov.br. Reportagem Talita Albuquerque.
3: E atenção, candidatos do primeiro concurso público nacional unificado.
2: Foi publicada a terceira convocação dos aprovados em lista de espera para vagas temporárias no Ministério do Trabalho e Emprego.
3: Agora, os convocados precisam cumprir a etapa documental e acompanhar a publicação da lista definitiva, prevista para novembro.
2: A documentação deve ser apresentada pela plataforma sougov.br entre 20 e 27 de outubro.
3: O candidato que não apresentar os documentos exigidos no período estabelecido perde os efeitos da convocação.
2: Para mais informações, acesse gov.br/gestão, sem o tio.
3: E essas foram as notícias do governo federal.
2: Uma realização da Secretaria de Comunicação Social da Presidência da República.
3: Com produção da empresa Brasil de Comunicação.
2: Fique agora com as notícias do Poder Judiciário e do Congresso Nacional. Boa noite.
3: Boa noite, até amanhã.
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7: STF valida lei do Paraná que amplia gratuidade em estacionamentos para pessoas com deficiência.
8: TSE anula votos recebidos por Antony Garotinho na disputa pelo governo do Rio de Janeiro.
7: Furto de carro com chave na ignição enquanto segurada abrir a porta de casa não afasta cobertura securitária.
8: Boa noite, eu sou Marcela Luiza.
7: Eu sou Walter Lima.
8: O Supremo Tribunal Federal decidiu que é constitucional uma lei estadual que amplia a gratuidade em estacionamentos para pessoas com deficiência.
7: A decisão foi tomada na sessão plenária desta quinta-feira. Marta Ferreira.
9: No Paraná, as regras sobre estacionamento para pessoas com deficiência são regulamentadas pela lei

0: estadual 18.419 de 2015 e pelas normas de trânsito nacionais. Dispositivos dessa norma asseguram às pessoas com deficiência um período de gratuidade equivalente ao dobro do concedido aos demais usuários. Nos estabelecimentos que não prevêem tempo mínimo gratuito, a norma garante ao menos 30 minutos de gratuidade, a fim de facilitar o deslocamento dessas pessoas. A Associação Brasileira de Shopping Centers entrou com ação no Supremo Tribunal Federal pedindo que a lei seja considerada inconstitucional. A alegação é de violação ao direito de propriedade e aos princípios da livre iniciativa e da livre concorrência. O relator é o ministro Nunes Marques. No voto, ele destacou que a finalidade predominante da lei é promover acessibilidade e inclusão social, matérias de competência legislativa concorrente. No mesmo sentido, votaram os demais ministros. O plenário, então, validou a lei do Paraná, entendendo que a norma promove acessibilidade ao garantir o dobro do período gratuito ou, na ausência de gratuidade, 30 minutos sem cobrança.
1: O Tribunal Superior Eleitoral anulou os votos recebidos por Antony Garotinho na disputa pelo governo do Rio de Janeiro.
2: A decisão, por maioria de 5-2, determinou a retotalização dos votos da eleição para governador. Guilherme Firmino.
3: Nessa quinta-feira, o Tribunal Superior Eleitoral rejeitou por unanimidade o pedido de desistência de recurso apresentado por Antony Garotinho. O TSE também manteve um indeferimento do registro de candidatura ao governo do Rio de Janeiro. Segundo o tribunal, Garotinho não tinha as condições de elegibilidade relacionadas à plenitude dos direitos políticos e à filiação partidária. Por 5-2, os ministros determinaram a anulação dos votos recebidos pelo candidato. Com isso, o tribunal determinou a retotalização da votação para governador do Rio de Janeiro.
1: Deixar carro aberto e com a chave na ignição apenas para abrir o portão de casa não afasta direito à indenização do seguro se veículo for furtado.
2: Esse entendimento é do STJ, Fátima Uchoa.
4: Após a seguradora negar a indenização do seguro veicular, a proprietária que teve o carro furtado nessa situação entrou com ação judicial, mas o Tribunal de Justiça de São Paulo negou o pedido. Já no STJ, os ministros entenderam que a conduta da mulher, adotada para guardar o carro em segurança o mais rápido possível, mesmo deixando a chave na ignição enquanto abria o portão de casa, não representa agravamento intencional do risco previsto em contrato que justifique a perda da cobertura do seguro. A relatoria foi do ministro Ricardo Vilas Boas Cueva.
1: O Tribunal Superior do Trabalho manteve uma indenização que uma faculdade terá de pagar a um professor e jornalista de Teresina, no Piauí.
2: A instituição de ensino usou imagens de televisão do professor sem autorização. O TST considerou o uso ilegal. Simone Moura.
5: A faculdade usou essas imagens em outdoors e nas redes sociais sem autorização. Para os ministros da oitava turma, a campanha teve alcance apenas local e por um período limitado. Foi fixado indenização de R$30 mil por danos materiais e R$40 mil por danos morais. A decisão foi unânime.
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1: Uma boa noite.
2: E até amanhã.

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1: Eu sou Paula Groba.
2: E eu sou Humberto Pinheiro.
1: E estes são os destaques de hoje do Jornal do Senado, que começa agora.
2: Senado conclui terceira sessão de discussão sobre a proposta que acaba com a escala 6x1.
1: Carros novos poderão ter alerta para evitar que crianças sejam esquecidas no banco de trás.
2: Projeto cria incentivos para startups que desenvolvem soluções de preservação ambiental.
1: Boa noite.
2: Boa noite.
1: O Senado realizou nesta quinta-feira a terceira sessão de discussão da PEC, que acaba com a escala 6x1. São necessárias 5 sessões de discussão antes da votação em primeiro turno. Se for aprovada, a proposta ainda terá de passar por discussões e votação em segundo turno. O texto reduz de 44 para 40 horas semanais a jornada máxima de trabalho sem redução de salário e garante 2 dias de descanso por semana. A mudança, no entanto, será gradual. 2 meses após a promulgação, a jornada passaria para 42 horas semanais, já com 2 dias de descanso. 12 meses depois, o limite chegaria às 40 horas.
2: Durante a terceira sessão, o senador Paulo Paim, do PT do Rio Grande do Sul, defendeu que a redução da jornada, sem diminuição dos salários, pode fortalecer a previdência social. Segundo ele, o fim da escala 6x1 pode estimular a formalização de trabalho e, com mais trabalhadores com carteira assinada, aumentar a arrecadação previdenciária. Paim também afirmou que a mudança pode beneficiar empregadores e empreendedores e defendeu que desenvolvimento econômico, valorização do trabalho, proteção social e políticas humanitárias caminhem juntos.
3: Quando reduzimos a jornada, ampliamos o emprego formal. Mais empregos formais significam mais trabalhadores contribuindo com a previdência. Mais contribuintes significam mais arrecadação previdenciária.
1: E o Senado deve começar a analisar um projeto que obriga empresas a oferecerem produtos e serviços digitais voltados a pessoas idosas, com linguagem mais simples e recursos que garantam mais segurança nas transações.
2: O texto também prevê a capacitação de idosos para que eles aprendam a identificar fraudes e golpes em operações pela internet. Repórter Alexandre Campos.
4: No caso de produtos financeiros ofertados por instituições bancárias, as aplicações de internet, quando destinadas a pessoas idosas, devem disponibilizar uma espécie de botão de pânico para interromper operações fraudulentas e canal de contestação rápida para minimizar os prejuízos. A autora do projeto, a senadora Damaris Alves, do Republicanos do Distrito Federal, acredita que essas medidas são essenciais para essa parcela da população.
5: Então a gente quer que os aplicativos, especialmente de banco, do INSS, os aplicativos públicos, o do SUS, os aplicativos que a pessoa não vive mais sem eles, sejam mais acessíveis para pessoas idosas.
4: O projeto ainda prevê que essa parcela da população aprenda a identificar fraudes e golpes em operações na internet e torna crime o gerenciamento sem autorização expressa de bens de pessoas idosas e a apropriação de senha, chave criptográfica, token, assinatura digital ou qualquer outra credencial de acesso ou autenticação com o objetivo de auferir vantagem econômica.
1: Uma tecnologia simples pode ajudar a evitar uma tragédia. Um alerta no carro para lembrar pais e mães de que há uma criança no banco de trás.
2: É o que prevê um projeto da senadora Tereza Leitão, que determina a instalação do dispositivo em automóveis novos. Mais informações com a repórter Raíssa Abreu.
6: Um pai ficou de deixar o filho na creche pela manhã antes de ir trabalhar. Em vez disso, ele seguiu direto para o trabalho, estacionou o carro e esqueceu que a criança estava na cadeirinha, no banco traseiro. O bebê ficou trancado no carro fechado por horas e só foi encontrado no final da tarde, em parada cardiorrespiratória e sem sinais vitais. Tragédias como essa, que aconteceu em Santa Catarina em 2023, são mais frequentes do que se imagina. Não existem dados consolidados no Brasil, mas estudos feitos nos Estados Unidos indicam que cerca de 40 crianças morrem anualmente por terem sido deixadas em carros fechados sob a altas temperaturas. Para a senadora Tereza Leitão, do PT de Pernambuco, uma das causas desse tipo de episódio é a exaustão. E aí, as mulheres que precisam acumular a vida profissional com a vida doméstica são também as que mais sofrem.
7: A carga de trabalho doméstico corresponde a 21 horas, mais de 21 horas semanais, enquanto a dos homens é de pouco mais de 11 horas. A exaustão física e mental que recai sobre essas mulheres é muito grande, porque a jornada não termina quando sai do emprego. Começa uma nova jornada.
6: Para prevenir esses acidentes, a senadora apresentou um projeto que obriga as fábricas de carros a instalarem um dispositivo de alerta contra a presença de pessoas e animais esquecidos no interior dos veículos, com sinais

0: sinais sonoros ou luzes de emergência. A mudança valeria apenas para veículos novos. E a indústria automotiva teria 2 anos para adaptação às novas exigências. A proposta vai ser encaminhada às comissões temáticas.
1: E ligações de números desconhecidos podem ganhar um novo filtro nos celulares vendidos no Brasil. Um projeto em análise no Senado prevê que celulares vendidos no país tenham uma função para bloquear, rejeitar ou silenciar chamadas de números que não estão na lista de contatos.
2: A proposta quer dar ao usuário mais controle sobre as ligações que recebe. A reportagem é de Yasmin Rodrigues.
3: O autor do projeto, senador Stevenson Valentim, do Podemos do Rio Grande do Norte, argumenta que as chamadas indesejadas são um problema frequente para os consumidores e podem estar associadas a práticas abusivas e tentativas de golpe. A medida valeria para aparelhos comercializados no território nacional. A ideia é permitir que o próprio usuário escolha como lidar com números desconhecidos, sem depender exclusivamente de serviços oferecidos pelas operadoras. O senador Laércio Oliveira, do PP de Sergipe, destacou o impacto desse tipo de chamada na rotina dos brasileiros.
4: A gente sofre quase todos os dias com essas empresas de telemarketing, essas companhias de telefonia importunando a vida do cidadão e da cidadã brasileira.
3: O projeto de lei foi apresentado nesta quarta-feira, dia 7 de outubro. Vai passar pelas comissões e plenário do Senado antes de seguir para a Câmara dos Deputados.
1: Um projeto pronto para votação na Comissão de Meio Ambiente do Senado pretende incentivar empresas que desenvolvem soluções para a preservação ambiental.
2: A proposta cria critérios para o reconhecimento das chamadas startups verdes e prevê prioridade no acesso a incentivos e financiamentos. Os detalhes com a repórter Marcela Cunha.
5: Empresas que desenvolvem tecnologias para reduzir a poluição, economizar energia ou reaproveitar resíduos poderão receber incentivos específicos para crescer no Brasil. É o que prevê um projeto que inclui as chamadas startups verdes na legislação brasileira. As startups são empresas jovens, geralmente ligadas à inovação, que desenvolvem novos produtos, serviços ou modelos de negócios. Pela proposta, serão consideradas verdes aquelas que oferecem soluções para problemas ambientais, como a emissão de gases que provocam o aquecimento global, o desperdício de recursos naturais e a geração de lixo. O autor da proposta, senador Fernando Dueire, do PSD de Pernambuco, explicou que a intenção é criar condições para o desenvolvimento dessas empresas.
6: Acreditamos que ao estimularmos essas startups, estamos não apenas criando novos negócios, mas investindo na qualidade de vida das futuras gerações e no fortalecimento de uma economia mais resiliente e sustentável.
5: O projeto prevê prioridade no acesso a programas de apoio técnico e financeiro, benefícios fiscais e editais públicos de inovação e sustentabilidade.
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2: Edição de Paulo Groba e trabalhos técnicos de Eliseu Caires. O Jornal do Senado fica por aqui. Acompanhe agora as notícias da Câmara dos Deputados. Boa noite.
1: Boa noite e até amanhã.
8: 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Projeto obriga postos a detalhar custo dos combustíveis nas notas fiscais.
9: Comissão aprova selo para premiar cidades com boas práticas no trânsito.
8: Câmara analisa dar à assinatura digital valor de reconhecimento de firma.
9: Boa noite. Projeto em debate na Câmara confere à assinatura digital o valor de reconhecimento de firma em cartório. A ideia é diminuir a burocracia e facilitar a vida do cidadão, sem perder a segurança nos documentos. Confira os detalhes na reportagem de Fabielle Pires.
10: Já pensou resolver pela internet uma burocracia que exige uma ida ao cartório? Um projeto em análise na Câmara dos Deputados quer facilitar esse processo e permitir que a assinatura digital tenha o mesmo valor do reconhecimento de firma. Antes de entender a proposta, é preciso entender como funciona.

0: assinatura digital. Atualmente, assinaturas digitais são feitas com certificado da Infraestrutura de Chaves Públicas Brasileira, a ICP Brasil, um sistema oficial do país que garante a validade jurídica e a segurança de assinaturas e certificados digitais. Quando uma pessoa assina um documento usando um certificado digital da ICP Brasil, é possível verificar a identidade de quem assinou e a integridade daquele documento. O que ainda não acontece automaticamente, essa assinatura substitui o reconhecimento de firma em cartório nos casos em que ele é exigido. A proposta determina que os documentos assinados eletronicamente sejam equiparados aos documentos com reconhecimento de firma. Segundo o autor, deputado Rafael Prudente, do MDB do Distrito Federal, a assinatura digital diminui a burocracia no dia a dia do cidadão. O projeto que equipara a assinatura com certificado digital da ICP Brasil ao reconhecimento de firma foi aprovado pela Comissão de Ciência, Tecnologia e Inovação da Câmara e agora segue para análise da Comissão de Constituição e Justiça. Para virar lei, precisa ser aprovado pela Câmara e pelo Senado. Da Rádio Câmara de Brasília, Fabielle Pires.
1: Economia. Sóstenes Cavalcante, do PL do Rio de Janeiro, defende proposta para limitar os juros do crédito consignado de aposentados e pensionistas que recebem até 3 salários mínimos, além de beneficiários do BPC. O projeto determina que a taxa não poderá superar o IPCA, índice usado para medir a inflação oficial do país.
2: Sóstenes Cavalcante aponta que refinanciamentos feitos sem autorização aumentam a dívida de quem já tem parte da renda comprometida com os empréstimos. O texto também restringe a concessão desses descontos às instituições autorizadas e aos bancos públicos.
1: Carlos Veras, do PT de Pernambuco, defende o projeto que autoriza a União a criar uma estatal para atuar na distribuição de combustíveis, biocombustíveis e gás de cozinha. Ele explica que a ideia é recompor a presença pública no setor para assegurar a soberania energética.
2: A proposta permite a recomposição estatal por meio da compra de ativos operacionais ou participações em refinarias e bases de distribuição. Para Carlos Veras, o projeto combate aumentos abusivos de preços e garante o abastecimento em regiões remotas e de vulnerabilidade social.
1: Jefferson Campos, do PL de São Paulo, é um dos signatários da proposta de emenda à Constituição que estabelece um teto de gastos para órgãos da administração pública.
2: A proposta fixa limites orçamentários para despesas com publicidade institucional e determina um teto para os gastos do Poder Legislativo e dos Tribunais de Contas. Jefferson Campos entende que a medida contribui para garantir maior responsabilidade fiscal na administração pública.
1: Transportes. A Comissão de Viação e Transportes aprovou um selo para premiar cidades que adotem boas práticas no trânsito. Saiba mais sobre o assunto na reportagem de Agui Pontes.
3: A Câmara dos Deputados debate recompensar municípios que adotem boas práticas na gestão do trânsito. A Comissão de Viação e Transportes aprovou o projeto que institui o selo Município com Mobilidade Segura. O objetivo da medida é premiar as cidades que façam um bom trabalho na prevenção de acidentes. Menos de 40% dos municípios receberiam o selo hoje. O projeto de lei do deputado Amon Mandel, do Republicano do Amazonas, dá justamente um incentivo para as cidades que cumprem as diretrizes da Política Nacional de Mobilidade Urbana. Mas não só, ela estabelece duas exigências: que o município possua um plano de mobilidade urbana e que esteja integrado ao Sistema Nacional de Trânsito previsto no Código de Trânsito Brasileiro. No primeiro caso, que pede a existência de um plano de mobilidade, 1.910 municípios já são obrigados a elaborar e aprovar um plano, mas desses, 79,6% não cumpriram a determinação legal. Para além disso, 63,2% de todos os municípios brasileiros pecam no segundo ponto, que é estar integrado ao Sistema Nacional de Trânsito. Para conseguir o selo, também se exige que programas, ações, campanhas e metas adotadas pelo município estejam alinhadas com o Plano Nacional de Redução de Mortes e Lesões no Trânsito e ao conceito Visão Zero, que busca um contexto em que mais nenhuma morte aconteça no trânsito. Com a implementação do projeto, o Poder Executivo definirá o órgão responsável pela concessão, fiscalização e divulgação dos municípios certificados. Segundo o deputado Amon Mandel, autor do projeto, o selo municipal surge como um instrumento de incentivo e reconhecimento para gestões comprometidas com práticas modernas de segurança. O selo, ainda segundo o deputado, contribui para promover a acessibilidade e prevenir mortes e lesões graves. O projeto será analisado pelas comissões de desenvolvimento urbano

0: de Constituição e Justiça e de Cidadania. Da Rádio Câmara de Brasília, Agui Pontes.
1: Delegado Caveira, do PL do Pará, apresentou o projeto que proíbe a exigência de vistoria veicular periódica, baseada apenas no tempo de uso do automóvel. A proposta busca impedir cobranças recorrentes que penalizem motoristas e proprietários de veículos mais antigos.
2: Atualmente, a lei não estabelece a obrigação da vistoria, mas a proposta inclui a proibição de forma expressa no Código de Trânsito Brasileiro. Delegado Caveira argumenta que defeitos mecânicos representam menos de 7% dos sinistros em rodovias federais.
1: A Câmara analisa projeto que obriga a instalação de temporizadores regressivos em semáforos que tenham fiscalização eletrônica. A autora da matéria, Gleisi Hoffmann, do PT do Paraná, afirma que a medida torna o trânsito mais seguro, evitando frenagens bruscas, acelerações indevidas e decisões de risco nos cruzamentos.
2: Gleisi Hoffmann ressalta ainda que se o temporizador estiver com defeito, dessincronizado ou com baixa visibilidade, não poderá ser aplicado cada multa pelo equipamento de fiscalização. A proposta dá aos órgãos de trânsito 60 dias para adequar os semáforos que já possuem fiscalização eletrônica.
3: Segurança Pública.
1: Guilherme Derrite, do PP de São Paulo, quer incluir entre os crimes hediondos as formas mais graves de homicídio, latrocínio e extorsão, cometidas por integrantes de organizações criminosas e milícias. A proposta amplia o tratamento mais rigoroso para crimes praticados nesse contexto.
2: Guilherme Derrite argumenta que esses delitos têm maior potencial de violência e intimidação e, por isso, devem receber o mesmo tratamento dado aos crimes mais graves previstos na legislação. O deputado reitera que a medida reforça o combate ao crime organizado.
1: Tornar imprescritível o crime de trabalho análogo à escravidão é o objetivo de projeto apresentado por Amanda Gentil, do PP do Maranhão. Se a mudança for aprovada, o passar do tempo não poderá impedir a responsabilização de quem cometer esse tipo de crime.
2: Amanda Gentil lembra que a Corte Interamericana de Direitos Humanos já determinou ao Brasil a adoção de medidas para impedir a prescrição desses crimes. A deputada avalia que a mudança pode reduzir a impunidade de casos em que a investigação e a responsabilização demoram a avançar.
1: Projeto de defensor Stélio Denner, do União de Roraima, inclui na Lei Maria da Penha o monitoramento eletrônico do agressor como medida protetiva de urgência em situações de alto risco à mulher. Segundo o deputado, a iniciativa visa conter a escalada do feminicídio no Brasil.
2: Pelo texto do defensor Stélio Denner, o juiz deverá observar novos critérios para conceder a medida protetiva, como casos de ameaça grave, histórico de agressões e perseguição. O texto também prevê a integração da tornozeleira eletrônica com mecanismos de alerta direto à vítima.
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3: Política.
1: Elmar Nascimento, do União da Bahia, defende o respeito às prerrogativas do Congresso e as garantias do devido processo legal na atuação dos órgãos de controle. O deputado reclama de interferências de outros poderes e ressalta a importância do contraditório e da ampla defesa.
2: Elmar Nascimento afirma que decisões sobre orçamento, emendas e mandatos devem respeitar o devido processo legal. Ele também afirma que os órgãos de controle precisam atuar dentro das competências definidas pela Constituição, sem criminalizar a política.
3: Saúde.
1: Fernando Monteiro, do PSD de Pernambuco, sugere a criação do Dia Nacional dos Técnicos e Auxiliares em Saúde Bucal, a ser comemorado em 20 de março. De acordo com o parlamentar, o projeto busca valorizar os mais de 230 mil profissionais da área registrados no país.
2: Fernando Monteiro acredita que a data vai incentivar ações educativas.

0: e científicas, além de impulsionar políticas públicas para fortalecer a odontologia no SUS. Ele sustenta que esses profissionais têm papel importante na prevenção de doenças.
1: Educação.
2: Avança na Câmara projeto que reserva recursos de bolsas educacionais para pessoas com deficiência. Os detalhes com a repórter Silvia Munhato.
3: A Comissão de Defesa dos Direitos das Pessoas com Deficiência da Câmara dos Deputados aprovou proposta que destina um percentual dos recursos do FNDE para bolsas e outros tipos de auxílios para estudantes com deficiência. O percentual deverá ser regulado pelo Executivo. Hoje, a legislação permite ao FNDE, o Fundo Nacional de Desenvolvimento da Educação, conceder bolsas de estudo, bolsas de permanência e ressarcimento de despesas a estudantes, mas não prevê reserva para grupos específicos. A versão original do projeto destinava o benefício apenas aos estudantes surdos, mas foi ampliada durante a avaliação pela Comissão de Educação. O relator na Comissão de Defesa dos Direitos das Pessoas com Deficiência, deputado Rodrigo Hollenberg, do PSB do Distrito Federal, fez novo ajuste no texto.
4: Entendemos, porém, que não há motivo para a redação do substitutivo mencionar diretamente apenas as pessoas surdas ou pertencentes ao transtorno do espectro autista. Por essa razão, propomos o substitutivo que unifica a aplicação do dispositivo legal em benefício de todas as pessoas com deficiência por meio de remissão simples à Lei Brasileira de Inclusão das Pessoas com Deficiência.
3: O relator citou dados do Censo da Educação Superior de 2024 que mostram que os maiores grupos de estudantes com deficiência matriculados no ensino superior são pessoas com deficiência física, 30,5%, baixa visão, 22,8% e transtorno do espectro autista, 16,7%. A proposta que reserva recursos de bolsas educacionais para pessoas com deficiência será analisada agora pelas comissões de Finanças e Tributação e de Constituição e Justiça. Da Rádio Câmara de Brasília, Silvia Munhato.
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1: Votação.
0: Os deputados analisam projeto que obriga os postos a detalhar a composição do preço dos combustíveis na nota fiscal. O texto pode ser incluído na pauta de votações, como informa o repórter Antônio Vital.
9: Está pronto para ser votado no plenário da Câmara projeto que obriga os postos de combustíveis a detalhar na nota fiscal todos os componentes do custo da gasolina, do etanol e do diesel para o consumidor. De acordo com a proposta apresentada pelo deputado licenciado Guilherme Boulos, a nota fiscal deverá conter informações como o custo inicial do combustível para o produtor ou importador, o custo do biocombustível adicionado à gasolina, o lucro da distribuidora e do dono do posto, bem como o valor dos tributos federais e estaduais. Produtores, importadores e distribuidores também ficam obrigados a fornecer as mesmas informações em suas notas fiscais. O objetivo, de acordo com o autor, é permitir identificar a composição do custo final, o que seria bom para a concorrência e para o consumidor, que poderia assim agir como fiscal em caso de abusos. O projeto ganhou regime de urgência, o que permite que seja votado diretamente no plenário da Câmara, sem passar pela análise das comissões permanentes da Casa. O regime de urgência foi aprovado de maneira simbólica, mas provocou discussão no plenário. Para o deputado Gilson Marques, do Novo de Santa Catarina, não tem como dono do posto de combustíveis saber todos os componentes do preço.
10: Transparência é sempre positiva, mas a minha preocupação aqui, entre outras, é o seguinte: informe na nota fiscal toda a composição do preço dos combustíveis e do GLP. O posto de combustível não tem essa informação, não tem como ele ter essa informação. Toda a composição do custo de cada componente, de cada pessoa, de onde vem a importação, ele não tem essa informação hoje.
9: Já a bancada aliada ao governo defendeu a proposta, como disse o deputado Tarcísio Mota, do PSOL do Rio de Janeiro.
11: Ele é singelo, ele diz:
1: na nota fiscal da produção da compra do combustível ou do gás, deverá ver discriminado aquilo que é o custo do produto que vem, né? O custo da produção daquela mercadoria, do combustível, e também os custos de impostos e os custos, inclusive o lucro que está

0: vindo das próprias refinarias. Há que se lembrar que o processo de privatização das refinarias no Brasil resultou num processo de encarecimento do combustível.
1: Ainda não há data para votação no plenário da Câmara do projeto que obriga os postos de combustíveis a detalhar na nota fiscal todos os componentes do custo da gasolina, do etanol e do diesel para o consumidor. Da Câmara de Brasília, Antônio Vital.
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3: Esporte.
4: João Cury, do MDB de São Paulo, defende proposta que estende a imunidade tributária às entidades esportivas sem fins lucrativos. A medida que para organizações dos movimentos olímpico, paralímpico, clubístico e educacional, as instituições de educação e assistência social.
5: A iniciativa, que tem o apoio de João Cury, visa fortalecer o desenvolvimento de atletas e contribuir com a saúde pública. Ele acredita que a imunidade sobre impostos de patrimônio, renda e serviços garante a maior estabilidade financeira para as entidades formadoras.
4: Projeto de Saulo Pedroso, do PSD de São Paulo, define quem pode ser considerado representante de uma organização esportiva privada nos casos de corrupção no esporte. Entram nessa definição dirigentes, diretores, administradores e procuradores que exerçam poderes de representação.
5: Saulo Pedroso explica que a medida pretende dar mais clareza à aplicação da lei e evitar interpretações diferentes sobre quem pode responder pelo crime de corrupção privada no esporte. Ele ressalta que o projeto não institui um novo crime nem altera as penas previstas atualmente.
4: Proposta de delegado Éder Mauro, do PL do Pará, estabelece o sexo biológico registrado no nascimento como único critério para definir a categoria de atletas em competições esportivas promovidas pelo poder público.
5: O texto também inclui competições estudantis e prevê a apresentação de documentos para comprovação. Delegado Éder Mauro alerta que atletas que competirem em categoria diferente da correspondente ao sexo de nascimento poderão ser excluídos, perder premiações e sofrer suspensão de até um ano.
4: Márcio Bioc, do MDB do Rio Grande do Sul, defende a aprovação de projeto que institui 8 de novembro como Dia Nacional do Fisioterapeuta Esportivo. Autor da proposta, ele ressalta a importância dos profissionais na prevenção de lesões e na recuperação de quem pratica atividades físicas.
5: Márcio Bioc avalia que a homenagem também pode ampliar conscientização sobre a prática segura de exercícios. O deputado explica que a data escolhida marca a fundação da Sociedade Nacional de Fisioterapia Esportiva e o reconhecimento oficial da especialidade no país.
4: Termina agora o Jornal Câmara dos Deputados, produzido pela Rádio Câmara, com trabalhos técnicos de Everson Urani e apresentação de José Carlos Andrade e Márcio Aquilissardi. Uma boa noite para você.
5: Uma ótima noite. A Voz do Brasil volta amanhã.
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0: 59, em Brasília.
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0: Olá, eu sou Regina Pinheiro e te faço companhia por aqui. A programação musical é de Carlos Andrade, abrindo bloco Rosa Passos.

0: Essa foi Roberta Sai, o Sambo Mesmo, Carlos Lira, Você e Eu. Tivemos também Rosa Passos, o Pato.
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0: Em Brasília,

0: 7h11.
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0: Na sequência, Zé Ramalho.

0: Aqui na Rádio Senado, você ouviu Rapadura, Universo do Canto Falado, Elba Ramalho, Lavadeira do Rio e também Zé Ramalho, Avô Rai.
1: O Conselho Nacional dos Direitos da Criança e do Adolescente, o CONANDA, completa 35 anos no dia 12 de outubro. Em 2026, o Senado aprovou e discutiu medidas relacionadas à proteção desse público. Repórter Patrícia Oliveira.
2: O CONANDA, Conselho Nacional dos Direitos da Criança e do Adolescente, reúne representantes do governo e da sociedade civil e é responsável por formular e fiscalizar políticas públicas de proteção da infância e da juventude. Diferentemente dos conselhos tutelares que atuam diretamente nos municípios, o CONANDA tem atuação nacional e acompanha o trabalho dos conselhos estaduais e municipais. No dia 12 de outubro, o CONANDA completa 35 anos e neste ano o Senado aprovou uma lei que estabelece novas regras para o conselho, entre elas prestar contas das atividades, com a possibilidade de perda da função em caso de descumprimento. A relatora da proposta, senadora Elisiane Gama, do Maranhão, falou da importância dessas mudanças.
3: O sistema de proteção à criança e adolescente e de implementação dos seus direitos sairá fortalecido com mais justiça social e mais proveito para toda a sociedade.
2: Outras medidas aprovadas pelo Senado neste ano

0: ano tratam de diferentes formas de proteção. Uma delas reforça o combate à violência sexual contra crianças e adolescentes, inclusive nos ambientes digitais e com o uso de inteligência artificial. Outra lei determina que campanhas de conscientização sobre o câncer infantil priorizem a divulgação dos principais sintomas da doença e a capacitação de profissionais de saúde para o diagnóstico precoce e, assim, reduzir os casos de mortes entre crianças e adolescentes, como destacou a senadora Damaris Alves, do Republicanos do Distrito Federal.
1: Estamos tratando de crianças, vidas em formação e famílias inteiras que se veem subitamente lançadas em uma luta desigual contra o tempo e o desconhecimento.
0: E entre as propostas discutidas este ano no Senado está a que obriga o poder público a fazer campanhas informativas sobre centros de apoio à gravidez e sobre o programa de entrega legal de crianças para a adoção.
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3: 8:27 em Brasília.
4: Na sequência, a gente ouve Fernanda Takai.

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0: Ouvimos Rita Lee, Pega Rapaz, Léo Jaime, Eu Não Te Amo. A primeira foi Fernanda Takai, Como Dizia o Mestre.
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5: Com voz cristalina e apuro técnico, Zizi Posse começou na música tocando piano aos 5 anos de idade. Nascida em 1956 em uma família de italianos do Brás, em São Paulo, a jovem pianista partiu para Salvador no início da década de 1970, na companhia do irmão, que foi estudar teatro.
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5: Matriculada no curso de composição e regência, Zizi Posse frequentava o grupo de atores do irmão nas horas vagas. Estimulada pelos elogios que sua voz recebia do elenco, a cantora decidiu investir na carreira artística, montando o primeiro espetáculo em 1974 e participando de especiais na TV local.
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5: Anos depois, já morando no Rio de Janeiro, Zizi recebeu um bilhete de Roberto Menescal, que era diretor musical de uma grande gravadora na época. Impressionado com a performance que havia visto na TV, Roberto decidiu gravar o primeiro disco da cantora. O trabalho de estreia, chamado Flor do Mal, saiu em 1978.
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5: O primeiro destaque na carreira viria em 1979, com o dueto Pedaço de Mim, gravado com Chico Buarque. 3 anos depois, a cantora lançou o 5º álbum, trazendo a faixa título Asa Morena, um enorme sucesso que rendeu a ela o primeiro disco de ouro. Durante a década de 1980, a popularidade de Zizi Posse foi impulsionada pela presença de diversos hits em trilhas de novela, como as músicas Meu Amigo, Meu Herói, A Paz e Perigo.
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5: Durante os anos 1990, Zizi Posse fugiu das fórmulas comerciais e lançou álbuns por gravadoras independentes, que foram muito elogiados pela crítica, apesar das vendagens reduzidas. Mas em 1997, a cantora voltou ao topo das paradas com o álbum Per Amore, um registro de clássicos da música italiana. A partir dos anos 2000, Zizi Posse iniciou uma fase de refinamento técnico e maturidade artística. As apresentações mais recentes celebram o legado da cantora e a superação de problemas graves de saúde abordados no espetáculo A Flor da Pele, de 2017.

Agora vamos conferir o talento de Zizi Posse na música Asa Morena, grande sucesso que dá nome ao disco lançado em 1982 pela cantora.

0: Acabamos de ouvir Zizi Posse com o sucesso Asa Morena, composição de Zé Caradípia, que dá nome ao disco lançado em 1982 pela cantora.
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3: Em Brasília, 8h46.
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1: A Guerra do Paraguai começou após o ditador Solano Lopes invadir o Brasil e durou de 1864 a 1870. Argentinos e uruguaios se uniram aos brasileiros, tendo como principal comandante o Duque de Caxias, também senador do Império. Acusado por adversários de ser lento nas operações, ele se defendeu no Senado.
2: Não há nada mais fácil que indicar planos mais vantajosos depois de os fatos estarem consumados. O mesmo não acontece a quem se acha no teatro das operações, caminhando num país inteiramente desconhecido.
1: Com Caxias no comando, os aliados tomaram Assunção e venceram a guerra.
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3: Boa noite, você ouve Blitz?
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0: Fechando a sequência, Jardes Macalé, Black and Blue, Maria Gadu, a história de Lily Brown e também Blitz, Você Não Soube Me Amar.
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2: Agora em Brasília, 8h58.
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0: Em Brasília, pontualmente, 9 horas.
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3: Eu sou Marluce Ribeiro e você ouve agora as principais notícias do Senado Federal. O Senado realizou nesta quinta-feira a terceira sessão de discussões sobre a PEC que acaba com a escala de trabalho 6x1. A proposta reduz a jornada para 40 horas semanais sem redução salarial. Em plenário, o senador Paulo Paim, do PT do Rio Grande do Sul, defendeu que a mudança pode ampliar o emprego formal e a arrecadação previdenciária, garantindo mais segurança a aposentados e pensionistas.
8: Quando reduzimos a jornada, ampliamos o emprego formal. Mais empregos formais significam mais trabalhadores contribuindo com a Previdência. Mais contribuintes significam mais arrecadação previdenciária.
3: Empresas jovens que desenvolvem tecnologias para reduzir a poluição, economizar energia.